0: serão enviadas para esses celulares que estiverem em uso, para que o comprador entregue voluntariamente.
1: O presidente Lula destaca que nova ferramenta vai ajudar a combater o crime.
2: Se você souber de onde você comprou, melhor ainda, porque a gente quer punir quem rouba, a gente quer punir quem vende, a gente quer punir o crime organizado.
0: E ainda, aparelhos de última geração para tratamento de câncer por radioterapia foram entregues hoje simultaneamente em São Paulo, Ceará e Mato Grosso pelo presidente Lula e o ministro da Saúde, Alexandre Padilha.
1: Equipamento é capaz de gerar raios-x precisos exatamente no local do tumor, sem causar maiores danos ao tecido saudável. Graziele Bezerra.
3: Durante o evento, Lula e Padilha assinaram ainda contrato que vai garantir a compra de 20 aparelhos de ressonância magnética para 15 estados.
0: E a gente vai falar também dos impactos do programa de aquisição de alimentos sobre a vida de agricultores.
1: Estudo divulgado pelo Ministério do Desenvolvimento Social mostra aumento da renda e redução da dependência de programas assistenciais.
0: Hoje, na apresentação da Voz do Brasil, eu, Mariana Jungmann e Luciano Seixas.
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0: Que um bem de consumo, o aparelho celular concentra atualmente a identidade digital do cidadão.
1: Nele estão aplicativos bancários, documentos, senhas, meios de pagamento, autenticações eletrônicas e acesso a serviços públicos.
0: E a cadeia envolvida no roubo desses aparelhos aumenta a violência urbana e abastece o crime organizado.
1: Por isso, o governo lançou hoje a nova fase do Programa Nacional Celular Seguro, criando um banco de dados nacional para consulta sobre aparelhos roubados ou furtados.
4: Foi inaugurada nesta terça-feira uma nova etapa no enfrentamento ao roubo de celulares no Brasil. O presidente Lula assinou o decreto que institui o Banco Nacional de Celulares com restrição. Essa ferramenta reunirá informações sobre aparelhos roubados, furtados ou extraviados em todo o território nacional, como detalhou o secretário nacional de Segurança Pública, Chico Lucas.
5: Agora, qualquer policial do Brasil vai ver todos os registros, seja do Amapá, do Piauí, do Rio Grande do Sul, do Amazonas, todos vão ser vistos no mesmo sistema, porque nós vamos colocar o combate ao roubo e furto de celulares como prioridade da agenda nacional.
4: Por meio dessa integração, será possível identificar aparelhos com registro de roubo ou furto em utilização e encaminhar notificações aos usuários para devolução voluntária e regularização da situação junto às autoridades policiais. Desde 2020, já foram registrados cerca de 3 milhões de aparelhos aptos à recuperação. Com essa iniciativa, o governo passa a atuar diretamente sobre a cadeia econômica que sustenta esse tipo de crime, de acordo com o ministro da Justiça e Segurança Pública, Wellington Lima.
6: Não tem efeito apenas no que diz respeito ao celular. A violência urbana dos grandes centros, que é afetada com essa prática, que atemoriza tantos, vai ser modificada completamente na medida em que o programa ganha corpo e adesão. Toda a cadeia criminosa se modifica e esse incentivo diminui da prática do crime.
4: Em outra frente, os próprios cidadãos podem fazer sua parte por meio de uma ferramenta pública de consulta, que permite verificar se o aparelho possui restrição. O presidente Lula destacou a integração de bases públicas e privadas que viabilizou a medida e a importância de cada cidadão fazer a sua parte.
2: Vai ter a participação dos 27 governadores de estado, no governo federal, das agências reguladoras, das empresas de comunicação. Então, o que a gente está dizendo é que se você comprou um telefone sem saber que era roubado, mas comprou, você tem que procurar uma delegacia para entregar. Se você souber de onde você comprou, melhor ainda, porque a gente quer punir quem rouba, a gente quer punir quem vende, a gente quer punir o crime organizado.
4: Por meio do site ou do aplicativo do Programa Celular Seguro, o cidadão pode verificar a procedência de um telefone celular, tendo em mãos o número e-mail, um código de 15 dígitos que é como se fosse a identidade do celular. Esse número pode ser encontrado na caixa do aparelho, atrás da bateria ou discando asterisco Jogo da Velha 06 Jogo da Velha. Nesse último caso, o código aparecerá automaticamente. Reportagem Natália Kozlik.
0: Novos equipamentos para o tratamento de câncer.
1: E aparelhos de ressonância para todas as regiões do país.
0: Investimentos de mais de 160 milhões de reais do Ministério da Saúde para ampliar o atendimento especializado no país.
1: O presidente Lula esteve hoje em São Paulo anunciando os investimentos.
7: O acelerador linear de alta tecnologia entregue ao Hospital Santa Marcelina, na Zona Leste de São Paulo, vai ampliar o tratamento de câncer na unidade. O equipamento é capaz de gerar raios-X precisos, exatamente no local do tumor, sem causar maiores danos no tecido saudável. O presidente Lula, que concluiu sessões de radioterapia este mês, destacou a alta tecnologia do equipamento.
2: A máquina que vocês vão fazer radioterapia aqui na Zona Leste é muito mais moderna do que aquela que eu faço em Brasília. E eu acabei de fazer 15 sessões de radioterapia. E nós não estamos fazendo favor. O que nós queremos é que, independentemente do lugar onde mora, independentemente da cor, independentemente da religião, todos têm direito a um tratamento igual, justo e de boa qualidade.
7: Também nesta terça-feira foram entregues aceleradores lineares em Fortaleza, Ceará, e em Sinop, no Mato Grosso. Em Sinop, que tem 500.000 de habitantes, a chegada do aparelho vai facilitar a vida de pacientes que percorriam até 1.800 quilômetros para receber atendimento em cidades como Cuiabá e Barretos. Já em Fortaleza, o acelerador linear vai para o Instituto do Câncer do Ceará, referência na região. A ampliação do cuidado aos pacientes com câncer é uma prioridade do programa Agora Tem Especialistas, que busca reduzir o tempo de espera por consultas, exames e cirurgias, incluindo os procedimentos radioterápicos. O ministro da Saúde, Alexandre Padilha, destacou as entregas dos aceleradores lineares em todo o país.
8: Nós estamos comprando nesses 3 anos 105 aparelhos, nenhum país do mundo está fazendo essa compra. Graças a essa expansão, todos os estados brasileiros têm agora um centro de radioterapia para cuidar da sua população. O último que faltava era o estado de Roraima, o equipamento já chegou lá, tratando a população inteira.
7: Durante o evento, Lula e Padilha assinaram ainda contrato que vai garantir a compra de 20 aparelhos de ressonância magnética para 15 estados. Os novos equipamentos contarão com investimento de R$ 111 milhões. Reportagem Graziele Bezerra.
9: Inaugurada hoje a primeira etapa das obras da nova Serra das Araras, na Via Dutra, no Rio de Janeiro.
1: O trecho de 4 quilômetros no sentido para São Paulo vai dar mais segurança viária e conforto para os motoristas e pedestres.
9: A inauguração contou com a presença do presidente Lula, que ressaltou a importância econômica do investimento para o estado.
10: Com investimento de R$ 1,5 bilhão, a nova Serra das Araras integra a modernização da Via Dutra. Com mais de 70% das obras executadas, o projeto deve aumentar a segurança e melhorar o fluxo de veículos. Nesta primeira etapa, foram liberados 4 quilômetros da pista de subida, no sentido São Paulo, com 4 faixas de rolamento e 8 novos viadutos. Segundo o ministro dos Transportes, Jorge Santoro, as obras resolvem um problema antigo da região.
11: Resolve um problema de uma rodovia que fica mais de 40 dias do ano fechada, se somar todas as interrupções que acontecem nela todos os dias, por acidentes. A ideia aqui é segurança, olhar as pessoas.
10: O trecho recebe cerca de 390 mil veículos por mês, sendo mais de 1/3 de carga. Segundo a ministra-chefe da Casa Civil, Miriam Belchior, os benefícios vão além da infraestrutura.
12: E a gente investe em infraestrutura que a gente chama econômica, mas também infraestrutura social. É aumentar esse tipo de investimento que melhora a economia brasileira e melhora a qualidade de vida das pessoas nas cidades.
10: O presidente Lula destacou os impactos da obra para o desenvolvimento econômico e a geração de empregos no estado.
2: Eu tenho certeza que o resultado dessa obra aqui vai significar mais desenvolvimento para o Rio de Janeiro, mais empresas para o Rio de Janeiro e mais emprego de qualidade para o Rio de Janeiro.
10: Ao todo, serão 16 quilômetros de extensão, 8 em cada sentido. A nova configuração contará com 4 faixas por direção, 24 viadutos, 2 rampas de escape, 3 passarelas, iluminação integral, monitoramento inteligente e cobertura 4G. Reportagem Luciana Colares de Holanda.
1: Um estudo divulgado pelo Ministério do Desenvolvimento e Assistência Social, Família e Combate à Fome apurou os resultados do Programa de Aquisição de Alimentos, o PAA, sobre a vida dos agricultores familiares.
9: E os números apontam aumento da renda de 30% de cerca de 30% na renda per capita das famílias.
1: E queda da permanência desses agricultores em programas de transferência de renda.
13: Agricultores familiares parceiros do Programa de Aquisição de Alimentos, o PAA, registraram aumento de até 30% na renda per capita. Além disso, estes agricultores reduziram até 57% a probabilidade de permanência no Cadastro Único, porta de entrada de programas sociais. Atualmente, 75% dos agricultores participantes do PAA, na modalidade compra com doação simultânea, estão inscritos no Cade Único. Os dados são de uma pesquisa realizada pela Universidade Federal do ABC e pelo Centro Brasileiro de Análise e Planejamento. Os resultados foram divulgados pelo Ministério do Desenvolvimento e Assistência Social, Família e Combate à Fome, que é gestor do PAA. O secretário de Avaliação, Gestão da Informação e Cadastro Único, Rafael Osório, falou sobre o PAA como ferramenta de emancipação econômica dos agricultores familiares.
14: Então, acessando o PAA, esse agricultor familiar que está no Cadastro Único, ele pode investir na sua produção, ele pode vir acessar outros programas, receber assistência técnica e, dessa forma, sair de uma forma definitiva do Cadastro Único e da necessidade de ter apoio de programas sociais.
13: A pesquisa mostra que os beneficiários na modalidade compra com doação simultânea tiveram aumento médio de R$ 50,00 na renda per capita. Isso equivale a um crescimento de 30%. Entre os participantes da modalidade PAA Leite, o aumento foi de R$ 32,00 por pessoa, um avanço de 19% na renda destes produtores. A secretária de Segurança Alimentar e Nutricional do MDS, Lilian Raal, destaca a importância do PAA para a garantia de comida na mesa dos brasileiros e para a economia.
15: O recurso público investido no programa de aquisição de alimentos retorna com muitos bons investimentos para a nossa sociedade, para cada pessoa que participa, mas também para a nossa sociedade como um todo, ao promover a venda de alimentos, comprando da agricultura familiar, principalmente agricultores do Cadastro Único, povos e comunidades tradicionais, povos indígenas, incluindo, abrindo a porta do mercado da comercialização para muita gente que vinha ficando para trás, ao mesmo tempo mostrando para os municípios a importância das compras públicas da agricultura familiar e de ações de segurança alimentar e nutricional.
13: O ministro do Desenvolvimento Social, Wellington Dias, elenca como meta para o PAA alcançar uma quantidade maior de pessoas, tanto os que produzem alimentos quanto os que precisam deles.
16: Mas é preciso uma jornada que possa alcançar maior escala e possa, a partir daí, colocar produtores e produtoras em condição de uma linha direto com o mercado. E, é claro, com isso, elevar a renda.
13: Em 2024, o PAA alcançou 3.334 municípios brasileiros. 84% deles relataram ampliação da busca ativa de agricultores familiares. 76% apontaram avanços na identificação de pessoas em situação de insegurança alimentar. 29% dos municípios realizaram levantamentos junto a povos e comunidades tradicionais, o que ampliou estratégias de inclusão desses públicos no PAA. 86% dos municípios consideram decisivo o suporte oferecido pelo governo federal para a execução do programa. Para acessar a pesquisa na íntegra e conhecer detalhes sobre o PAA, busque por gov.br/mds. Reportagem Érica Brás.
9: Pois é, e além de melhorar a vida dos agricultores familiares, o programa de aquisição de alimentos também ajuda a melhorar a qualidade da merenda consumida pelos estudantes de todo o país.
1: É que parte dos alimentos frescos comprados pelo PAA é destinada à alimentação escolar, que agora usa menos ultraprocessados.
9: E comida fresca, feita na hora, abre espaço também para a criatividade das merendeiras.
1: Hoje, o governo do Brasil premiou as melhores receitas preparadas por essas profissionais.
17: Tem receita que vai muito além do sabor, tem afeto, cuidado e uma vontade enorme de ver os estudantes bem alimentados. Foi assim que 55 merendeiras de todo o Brasil conquistaram um lugar entre as melhores receitas da alimentação escolar do país. A Vânia Patrícia, de Boa Vista, em Roraima, apostou no frango flambado com creme de abóbora, prato cheio de sabor e memórias da culinária local.
18: O prato foi aprovado pelas crianças, gostaram e querendo, pedindo para repetir mais.
17: Já o Evandro dos Santos, de Francisco Beltrão, no Paraná, levou para a disputa um yakisoba vegano, receita de tradição e sabor.
19: Na composição dele, macarrão, os legumes, que os alunos não tinham tanta saída com os legumes e verdura. Então, veio essa inspiração, vamos fazer alguma coisa com nossos legumes, com a nossa agricultura familiar, que geralmente está com produtos orgânicos.
17: As receitas estão entre as vencedoras da terceira edição do concurso Melhores Receitas da Alimentação Escolar, realizado nesta terça-feira em Brasília. A iniciativa do Fundo Nacional de Desenvolvimento da Educação, o FNDE, valoriza o trabalho das merendeiras que todos os dias ajudam a levar uma alimentação saudável, equilibrada e de qualidade aos estudantes da rede pública. Fernanda Pacobaíba, presidente do FNDE, lembra que o Programa Nacional de Alimentação Escolar repassa anualmente cerca de 6 bilhões de reais para garantir mais de 50 milhões de refeições diárias. Em 2023, após anos sem reajuste, o FNDE elevou os valores para a compra de merenda. Também subiu de 30 para 45% a obrigatoriedade para a compra direta de alimentos da agricultura familiar e restringiu ultraprocessados nas escolas.
20: Cerca de 3 bilhões de reais do orçamento total do programa vão ser destinados à agricultura familiar. Mais oportunidades para pequenos produtores, mais alimentos frescos nas escolas e mais desenvolvimento nos municípios.
17: Com foco em alimentos mais saudáveis, o Programa Nacional de Alimentação Escolar quer mostrar com o prêmio que o principal ingrediente está todos os dias no prato servido aos estudantes. O carinho de quem sabe que alimentar também uma forma de educar, um exemplo para os profissionais que fazem toda a diferença na vida das crianças, disse a primeira-dama Janja Lula da Silva, embaixadora da Aliança Global contra a Fome e a Pobreza.
21: São pessoas que conhecem os estudantes, as estudantes que acolhem com um sorriso, que oferecem afeto e oferecem também uma refeição saudável e ajudam a construir um ambiente escolar mais humano e acolhedor.
17: Além do reconhecimento, cada merendeira vencedora recebe um prêmio de R$5 mil. As escolas representadas pelas receitas também recebem R$8 mil para investir em equipamentos e melhorar a estrutura das cozinhas escolares. Reportagem Pablo Mundim.
9: O Brasil anunciou hoje um pacote integrado de ações voltadas para a população em situação de rua durante a programação da Semana Nacional de Políticas sobre Drogas.
1: A iniciativa interministerial prevê recursos para a qualificação de cozinhas solidárias, ampliação do atendimento em saúde e inclusão social de pessoas em contexto de vulnerabilidade.
9: Durante o evento, a ministra dos Direitos Humanos e da Cidadania, Janine Mello, reforçou que o país precisa avançar nas ações integradas de assistência para garantir direitos à população de rua.
22: A agenda de população em situação de rua, ela não é a agenda de um ministério só. O que importa é que a gente tenha um governo federal todo unido em prol e em defesa da proteção dos direitos da população em situação de rua. Não é um espaço de disputa, é um espaço de construção, é um espaço de avanço.
1: O Ministério da Justiça e Segurança Pública anunciou o maior esforço orçamentário da história para ações voltadas à população de rua.
9: Os repasses vão ser destinados à criação de novos Centros de Acesso a Direitos e Inclusão Social, os CAIS, executados em parceria com a sociedade civil e universidades.
1: O secretário-executivo do Ministério da Justiça, Ademar Borges, detalhou a distribuição dos recursos.
23: Nós aplicamos 46 milhões para 263 centros POP, 27 milhões na implantação de 30 unidades CAIS. Nós também fizemos um investimento para a formação de mais de 5 mil profissionais de segurança pública, para que esses profissionais tenham acesso a uma cultura orientada pela proteção de direitos humanos, além de mais 70 milhões de investimento junto com o Ministério de Direitos Humanos para o programa Cidadania POP.
9: Já na área da saúde, vão ser investidos 120 milhões de reais anuais para as equipes do consultório na rua, o que deve garantir atendimento em todas as unidades da federação.
1: O pacote também engloba o Ministério do Trabalho e Emprego e o Ministério do Desenvolvimento e Assistência Social, com a implantação de novas cozinhas solidárias e a formação profissional.
9: atenção contribuinte, a Receita Federal abriu hoje as consultas para o segundo lote de restituição do Imposto de Renda 2026.
1: Trata-se do maior lote de restituição da história do país. Ao todo, o governo...

0: que permite checar a implementação dos projetos patrocinados em todo o país.
1: É com o patrocínio que muitos projetos conseguem sair do papel. E quando esse patrocínio parte de empresas e órgãos públicos, regras devem ser seguidas para garantir, por exemplo, a transparência do processo. O acompanhamento da gestão desses recursos é feito pela Secretaria de Comunicação Social da Presidência da República, a SECOM, que agora ganhou uma plataforma mais moderna. Como explica Ana Luísa Fraga, diretora de patrocínios da SECOM.
2: O patrocínio hoje agrega muito à política pública. Então a gente está fazendo essa caminhada de melhorar a nossa ferramenta e transformar o patrocínio como política pública, agregando os dados que as estatais nos prestam de informação com relação ao que elas vão fazer.
1: 50 empresas parcial ou completamente controladas pelo governo federal ofertam patrocínios no país. Só em 2025 foram mais de 2.400 ações de patrocínio feitas por estatais. A secretária de Publicidade e Patrocínio da SECOM, Samantha Marchiori, afirma que a expectativa é que a nova ferramenta ajude a identificar onde os investimentos estão chegando e quais resultados estão sendo alcançados.
3: A gente avalia muito isso, se aquele projeto ele faz sentido para aquela região que está recebendo, seja um projeto de esporte, seja um projeto de cultura, e claro, se ele está dentro das condicionantes, né, que a própria governança dos órgãos passa.
1: A ferramenta incorpora recursos de monitoramento, avaliação de resultados e inteligência de dados para tornar a gestão mais transparente e eficiente, permitindo acompanhar em tempo real os impactos sociais, econômicos, culturais, esportivos, ambientais e territoriais dos investimentos. Reportagem Luana Karen.
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5: Mais de R$1 bilhão investidos na retomada econômica de comunidades rurais na bacia do Rio Doce.
0: A ação vai beneficiar comunidades rurais de 49 municípios de Minas Gerais e Espírito Santo, atingidos pelo rompimento da barragem do Fundão.
5: O recurso é destinado ao fortalecimento da agricultura familiar, ao incentivo à produção de alimentos saudáveis e à regularização gratuita de propriedades rurais.
0: De acordo com o Ministério do Desenvolvimento Agrário e Agricultura Familiar, o foco também é em recuperar o solo da região e abrir novos mercados para os produtores locais.
5: O governo federal já havia repassado mais de R$400 milhões para a retomada das produções rurais.
0: E essas foram as notícias do governo do Brasil.
5: Uma realização da Secretaria de Comunicação Social da Presidência da República.
0: Em produção da empresa Brasil de Comunicação.
5: Fique agora com as notícias do Poder Judiciário e do Congresso Nacional. Boa noite.
0: Boa noite para você e até amanhã.
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7: STJ aprova regras para que juízes decidam sobre participação de crianças e adolescentes em conteúdos digitais.
8: TSE determina a remoção de publicações que associavam político e partido a organizações criminosas.
7: TST divulga levantamento sobre risco de endividamento por motoristas por aplicativo.
8: Boa noite, eu sou Marcela Luiza.
7: Eu sou Walter Lima.
8: Conselho Nacional de Justiça aprova regras para a atuação de crianças e adolescentes na produção de conteúdo para plataformas digitais.
7: A medida é uma consequência da entrada em vigor do chamado Estatuto da Criança e do Adolescente Digital em março deste ano. Marta Ferreira.
9: A norma estabeleceu que crianças e adolescentes precisam de autorização judicial em casos de exposição nas redes sociais, tanto em perfil próprio quanto em canais de adultos e quais são os procedimentos a serem adotados pelos magistrados. Entre os pontos a serem analisados estão o grau de exposição a carga horária semanal e a remuneração. A resolução define prazos para a validade dessas autorizações. Os alvarás terão duração máxima de 12 meses para crianças e de 18 meses para adolescentes, podendo ser autorizados.

0: alterados a qualquer momento por decisão judicial.
1: TSE determina a remoção de publicação que associa Flávio Bolsonaro a facções criminosas.
2: Em outra decisão, o tribunal já havia determinado remoção de publicação que associava o PT a organizações criminosas. Mariana Fabre.
3: A ministra Estela Aranha, do Tribunal Superior Eleitoral, determinou a remoção de vídeo e imagens veiculados por diversos perfis em redes sociais que associam o pré-candidato à presidência Flávio Bolsonaro à operação da Polícia Federal denominada Unha e Carne. Para a relatora, o conteúdo extrapola os limites da crítica política admissível e constrói uma narrativa sem indicação de dado concreto, investigação formal ou imputação jurídica. Em outra decisão liminar concedida pelo vice-presidente do TSE, ministro André Mendonça, foi determinada a remoção de vídeo publicado nas redes sociais que associava o Partido dos Trabalhadores ao financiamento de campanhas eleitorais por organizações criminosas. O ministro entendeu que a publicação extrapola os limites da crítica política ao atribuir suspeita ao partido sem demonstração mínima de veracidade. Em ambos os casos, as decisões liminares determinaram a remoção das publicações em até 24 horas, sob pena de multa diária. O plenário do TSE ainda vai analisar os casos.
1: Levantamento do Tribunal Superior do Trabalho aponta que motoristas por aplicativo têm risco maior de se endividarem.
2: O que influencia isso são os custos e riscos com a atividade, além das condições de trabalho. Rossini Gomes.
4: O levantamento concluiu que o motorista tem um custo mensal que gira em torno de R$ 5.600. Para superar esse valor e ter lucro, é preciso trabalhar por, no mínimo, 8 horas diárias durante 22 dias sob uma condição instável de trabalho. Como o modelo não garante previsão, folga remunerada nem assistência médica, as chances de endividamento aumentam. Segundo o estudo, é possível pegar dinheiro emprestado direto com as plataformas de transporte. E para pagar, os valores são descontados do pagamento recebido pelas corridas.
1: Pessoa relativamente incapaz pode ser sócia em holding familiar, que é um tipo de empresa criada para administrar o patrimônio de uma família, facilitando a gestão e o planejamento sucessório.
2: Essa decisão é do STJ. Fátima Uchoa.
5: Uma mulher curadora do esposo relativamente incapaz ajuizou ação para criar uma sociedade limitada do tipo holding familiar, tendo como sócios ela e o marido, casados em comunhão parcial de bens, cada um titular de 50% das cotas. As instâncias ordinárias julgaram a ação improcedente. No STJ, a terceira turma deu provimento ao recurso especial da mulher. Para a relatora ministra Nancy Andrighi, o incapaz não pode ser impedido de participar de sociedade, pois há previsão expressa no Código Civil que admite isso em contratos sociais.
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1: Uma boa noite.
2: E até amanhã.
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8: Eu sou Paula Groba.
9: E eu sou Humberto Pinheiro.
8: E estes são os destaques de hoje do Jornal do Senado, que começa agora.
9: Congresso vai analisar socorro de 8 bilhões para companhias aéreas.
8: Cota do Senado para vítimas de violência doméstica completa 10 anos e inspira lei federal.
9: Projetos e análise no Senado podem fortalecer combate ao crime organizado.
8: Boa noite.
9: Boa noite.
8: O Congresso vai analisar uma medida provisória que pretende evitar cortes de voos e o fechamento de rotas aéreas no país.
9: O texto prevê um aporte de 8 bilhões de reais para as empresas do setor afetadas pela alta do preço do querosene de aviação. Mais informações com a repórter Marcela Cunha.
10: Segundo o governo, o objetivo é amenizar os impactos da guerra no Oriente Médio sobre o setor, principalmente por causa da alta do querosene de aviação. redução. As companhias aéreas alegam que tiveram uma elevação rápida dos custos, provocada pelo aumento de 70% no preço do combustível. O socorro financeiro busca dar fôlego às empresas para evitar cortes de voo e a descontinuidade de rotas, mas não significa redução automática no preço das passagens. Para o senador Marcos Rogério, do PL de Rondônia, a baixa concorrência no setor aéreo aumenta o risco de prejuízo aos passageiros.
11: Nós estamos vivendo no Brasil hoje quase que um monopólio do sistema de aviação nacional. Nós temos três companhias que se comunicam, que interagem e que têm parcerias, inclusive, econômicas, e há, inclusive, movimentos de fusão que torna esse ambiente ainda mais monopolizado.
10: Os créditos extraordinários não entram no cálculo da meta fiscal, mas aumentam o endividamento público. As empresas que acessarem a linha de crédito terão que devolver os recursos com juros. Segundo regulamentação do Conselho Monetário Nacional, a taxa será de 4% ao ano, com prazo de pagamento de até 5 anos. A medida provisória já está em vigor, mas ainda precisa ser aprovada pelo Congresso Nacional. O texto foi encaminhado à Comissão Mista de Orçamento e, se aprovado, ainda precisa passar pelos plenários da Câmara dos Deputados e do Senado. O prazo de deliberação vai até 31 de agosto.
8: E o presidente do Senado, Davi Alcolumbre, prorrogou por mais 60 dias a validade de 6 medidas provisórias. Entre elas está a que criou o novo Desenrola Brasil, programa do governo federal voltado à renegociação de dívidas. Pelo texto, pessoas com renda mensal de até R$ 8.105 podem refinanciar dívidas de até R$ 15.000 por banco. A proposta também traz regras específicas para beneficiar pequenas e microempresas, além de contemplar estudantes com débitos do FIES, o Fundo de Financiamento Estudantil.
9: As outras medidas prorrogadas são propostas que destinam recursos para a renovação da frota de caminhões, ônibus e micro-ônibus, ampliam as garantias de acesso ao crédito, reforçam o fundo de garantia à exportação, subsidiam a importação de gás de cozinha para conter a alta dos preços e liberam R$ 305 milhões de reais para ações emergenciais de proteção e defesa civil em diferentes regiões do país. A prorrogação garante que as regras continuem em vigor enquanto os textos são analisados por deputados e senadores. As medidas provisórias entram imediatamente em vigor, mas precisam ser analisadas pelo Congresso Nacional antes de perder a vigência.
8: Pichações e atos de vandalismo que danificam prédios, monumentos e outros bens públicos ou privados poderão receber punições mais severas.
9: Um projeto apresentado no Senado propõe o aumento das penas para esses crimes, com o objetivo de reforçar a proteção do patrimônio em todo o país. O repórter Pedro Pincer tem mais informações.
12: A atual legislação prevê detenção de 3 meses a 1 ano e multa para pichação. Pelo projeto, ficaria entre 2 a 5 anos, além da multa. Se o ato afetar monumento ou edificação tombada, a pena atual de 6 meses a 1 ano iria para 3 a 6 anos, mantendo a multa. Para o autor do projeto, senador Hermes Klan, do PL de Santa Catarina, a legislação praticada não tem sido suficiente para enfrentar um problema que afeta cidades de todo o país e gera custos significativos para a população.
13: O que está em discussão é o modelo de cidade que queremos deixar para as nossas próximas gerações. Queremos cidades limpas ou cidades degradadas? Queremos patrimônio preservado ou patrimônio vandalizado? Eu não tenho dúvida da resposta e acredito que a imensa maioria dos brasileiros também não.
12: Pelo projeto, quem financiar ou promover a pichação também passará a ser punido com prisão de 3 a 6 anos e multa. A proposta ainda prevê que os autores sejam obrigados a reparar os prejuízos causados.
8: E o Senado poderá retomar a análise de propostas voltadas ao combate ao crime organizado e a sua influência sobre agentes e estruturas do poder público.
9: São projetos que integravam o relatório final da CPI do crime organizado. A reportagem é de Alexandre Campos.
14: Uma das propostas do senador Alessandro Vieira, do MDB de Sergipe, prevê o monitoramento contínuo e aprofundado de relações econômico-financeiras de pessoas expostas politicamente, com o objetivo de combater a corrupção, a lavagem de dinheiro e outros ilícitos econômicos. Serão submetidos a esse regime detentores de mandatos eletivos executivos nos poderes executivo e legislativo da União, ministros de Estado, integrantes de tribunais superiores, presidentes de partidos políticos, entre outras autoridades estaduais e municipais. O senador ainda propôs sindicâncias patrimoniais aleatórias de agentes públicos para detectar enriquecimento ilícito ou prevenir a prática de crimes.
15: São projetos importantes para que a gente possa avançar no combate ao crime organizado, especialmente na questão da lavagem de dinheiro e na recuperação de ativos. São caminhos importantes, a gente tem identificado isso desde o momento da tramitação do PL antifacção e também da CPI do crime organizado.
14: Para fortalecer o trabalho de comissões parlamentares de inquérito, o senador defende o prazo de 5 dias para que as autoridades policiais e judiciárias atendam à requisição do colegiado de compartilhamento de provas.
8: O Senado vai analisar um projeto aprovado pela Câmara que garante atestado ao trabalhador que precisa acompanhar filho doente. A proposta vale para responsáveis por crianças menores de 12 anos e prevê licença de até 14 dias quando não houver outra forma de conciliar o trabalho com o cuidado.
9: No Senado, um projeto semelhante já está em análise na Comissão de Assuntos Sociais. Repórter Henrique Nascimento.
16: O projeto aprovado na Câmara prevê que o atestado informe o período de repouso da criança e a necessidade de acompanhamento direto. Sempre que possível, o trabalho poderá ser cumprido por teletrabalho, compensação de jornada ou outra forma prevista em lei ou acordo coletivo, como explica a advogada trabalhista Elaine Ruman.
17: O projeto prevê emissão de atestado para acompanhante, ausência justificada no trabalho, proteção ao vínculo empregatício, mais segurança jurídica para as famílias, respeito ao direito da criança de receber cuidados.
16: No Senado, já está em discussão uma proposta semelhante do senador veneziano Vital do Rego, do MDB da Paraíba. O texto permite o abono de faltas de pais e mães que acompanham filhos com patologias graves ou hospitalizados. Quando a proposta passou pela Comissão de Direitos Humanos, o senador Flávio Arns, do PSB do Paraná, defendeu a medida.
18: Não é razoável esperar que o trabalhador continue a trabalhar normalmente caso tenha algum ente querido gravemente enfermo ou hospitalizado. Tal expectativa chega a ser desumana.
16: O projeto está agora na Comissão de Assuntos Sociais.
8: E o Senado celebra 10 anos de uma iniciativa que ajuda mulheres vítimas de violência doméstica a reconstruírem suas vidas por meio do trabalho.
9: Nos contratos de terceirizadas do Senado, 2% das vagas são reservadas para essas trabalhadoras. Repórter Patrícia Oliveira.
19: Desde 2016, contratos terceirizados com 50 ou mais vagas no Senado reservam 2% dos postos para mulheres em situação de vulnerabilidade causada por violência familiar. A seleção das candidatas é feita em parceria com a Secretaria da Mulher do Distrito Federal, que identifica e encaminha mulheres aptas a ocupar essas vagas. Atualmente, 44 trabalhadoras do Senado foram contratadas por meio da cota. A terceirizada Jaqueline Couto Alves é uma delas.
20: Eu passei até uma independência financeira e me livrei do ciclo de violência doméstica. É a libertação da mulher. E além de ser acolhida, tem a questão da proteção aqui dentro. E esse projeto que o Senado criou foi uma coisa maravilhosa.
19: Em 2023, a iniciativa do Senado inspirou a legislação federal, que passou a prever a reserva de 8% das vagas em contratos da administração pública para mulheres vítimas de violência doméstica.
9: Edição de Paula Groba e trabalhos técnicos de João Lira, o Jornal do Senado fica por aqui. Acompanhe agora as notícias da Câmara dos Deputados. Boa noite.
8: Boa noite e até amanhã.
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22: Câmara aprova incentivo à participação dos jovens em serviço voluntário.
23: Prevenção obrigatória da trombose em hospitais vai à sanção presidencial.
22: Deputados aprovam exigência de qualidade para registro de medicamento.
23: Boa noite. Câmara aprova regras mais rígidas para registro de medicamentos. A repórter Sofia Peçanha tem mais detalhes sobre a proposta, que já foi aprovada também no Senado e segue para a sanção presidencial.
0: A Comissão de Constituição e Justiça da Câmara dos Deputados aprovou o projeto que altera regras para o registro de medicamentos no país. O texto já foi aprovado pelo Senado e altera a Lei de Vigilância Sanitária sobre Produtos Farmacêuticos. A proposta altera a legislação para exigir que todo medicamento e insumo farmacêutico, nacional ou importado, comprove que foi produzido seguindo as regras das boas práticas de fabricação, que são um conjunto de normas que garantem padrões de qualidade, segurança e controle na produção de medicamentos, e são fiscalizadas pela Anvisa, a Agência Nacional de Vigilância Sanitária. Atualmente, no caso de medicamentos importados, prioriza-se principalmente a comprovação de que o medicamento já é registrado no país de origem. Com a mudança, o foco passa a ser a qualidade do processo de fabricação, tanto para produtos nacionais quanto estrangeiros. A relatora na Comissão de Constituição e Justiça, a deputada Laura Carneiro, do PSD do Rio de Janeiro, destacou que a medida reforça a segurança dos pacientes.
3: Seja esse produto nacional ou estrangeiro, para uso da população, ele tenha um certificado de boas práticas, o que é ótimo, porque a gente está tratando de medicamentos, portanto a gente está tratando de saúde, a gente está tratando de vida.
0: Segundo o parecer aprovado na Comissão de Saúde, a regra atual pode dificultar a entrada de novos medicamentos no mercado brasileiro, especialmente quando a produção ocorre em parceria com empresas no exterior. O relator na comissão, o deputado Júnior Mano, do PSB do Ceará, apesar de recomendar a aprovação da proposta, alertou para esse risco em seu parecer. Lido pela deputada Adriana Ventura, do Novo de São Paulo.
4: Aliás, essa é uma barreira que pode impedir que produtos regulares e de efeito comprovado circulem no mercado nacional, prejudicando pacientes e a própria cadeia de comercialização.
0: O projeto pretende fortalecer o sistema de vigilância sanitária no Brasil, coordenado pela Anvisa, e busca garantir a qualidade dos medicamentos sem criar barreiras desnecessárias para o setor. Da Rádio Câmara de Brasília, Sofia Peçanha.
21: Saúde.
5: Os deputados aprovaram a prevenção obrigatória à trombose em hospitais com internação. Depois de aprovado pelo Senado e pela Câmara, o texto aguarda sanção presidencial, como informa a repórter Daniele Lessa.
24: A Comissão de Constituição e Justiça da Câmara dos Deputados aprovou o projeto que torna obrigatória a adoção de medidas de prevenção ao tromboembolismo venoso em hospitais públicos e privados e em unidades de saúde com internação. Pelo projeto, hospitais deverão manter uma estrutura voltada à prevenção da doença. O tromboembolismo venoso acontece quando um coágulo se forma nas veias e se desloca, fazendo obstruções que podem causar a morte. O relator da proposta, deputado Hildo Rocha, do MDB do Maranhão, recomendou a aprovação do projeto com uma mudança de redação. Em vez de estabelecer a criação de uma comissão, como no texto aprovado pelo Senado, o projeto passa a usar o termo estrutura para dar mais flexibilidade às unidades de saúde. Segundo o relator, a proposta pode ajudar a reduzir complicações durante internações hospitalares, especialmente em tratamentos mais complexos.
25: Formar o protocolo para evitar esse tipo de doença, que é uma consequência de um tratamento. Todo tratamento que é feito nos grandes hospitais do Brasil, de combate ao câncer, ele já tem. Os nossos hospitais públicos não existem.
24: O projeto que obriga hospitais a adotarem medidas de prevenção ao tromboembolismo venoso já foi aprovado pelo Senado e Câmara. Da Rádio Câmara de Brasília, Daniele Lessa.
21: Direitos Humanos.
23: A Câmara dos Deputados aprovou uma proposta que incentiva a participação de jovens em serviço voluntário. A repórter Paula Bittar acompanhou a votação.
26: Uma proposta aprovada pela Câmara busca incentivar a participação de jovens em serviço voluntário voltado ao amparo de idosos, pessoas com deficiência e crianças. De acordo com o texto aprovado, os programas de amparo voltados para crianças e adolescentes, para moradores de rua, para idosos e pessoas com deficiência poderão contar com serviço voluntário de jovens entre 15 e 29 anos. Os jovens que precisarem terão acesso a um serviço de acolhimento durante o voluntariado, conforme regulamentação futura, mas a participação em serviço voluntário não pode ser colocada como condição para esse acolhimento. A relatora na Comissão de Constituição e Justiça, deputada Laura Carneiro, do PSD do Rio de Janeiro, comentou a importância da proposta.
3: É uma tentativa de unir jovens com pessoas idosas e com pessoas com deficiência. Então, esse jovem, né, que está no serviço voluntário, vai ser habilitado para trabalhar nos abrigos, enfim, nas áreas de recebimento, que são de acolhimento, tanto de pessoas com deficiência como de idosos.
26: O projeto, que busca incentivar a participação de jovens em serviço voluntário voltado ao amparo de idosos, pessoas com deficiência e crianças, vai ser analisado agora pelo Senado. Da Rádio Câmara de Brasília, Paula Bittar.
21: Educação.
1: Avança na Câmara projeto que garante o uso gratuito de espaços das universidades por estudantes e funcionários. A repórter Júlia Lopes tem mais informações sobre a proposta.
2: A Comissão de Educação da Câmara dos Deputados aprovou o projeto de origem do Senado que autoriza universidades federais a cederem espaços de forma gratuita para associações de estudantes, professores e servidores. Atualmente, a legislação proíbe instituições federais de ensino de doar ou ceder imóveis gratuitamente, independente da finalidade. A proposta altera essa regra ao reconhecer que essas entidades fazem parte da própria comunidade universitária e contribuem para a missão acadêmica, o debate interno e o desenvolvimento institucional. A relatora do projeto, deputada Dandara, do PT de Minas Gerais, explica que hoje esses grupos precisam pagar taxas para utilizar os espaços das universidades, mesmo quando se reúnem para atividades internas. Segundo ela, o projeto vem justamente para garantir esse uso sem custos.
6: A de garantir a cessão de espaços da universidade à sua comunidade acadêmica, ou seja, professores, estudantes, técnicos, sem ter que cobrar uma contrapartida de volta. Porque, infelizmente, alguns regramentos exigiam pagamento de taxas. Então, você imagina os estudantes tendo que fazer uma reunião do conselho, do curso, a convocar uma assembleia com todo o custo e ter que pagar para usar aquele espaço que é da universidade.
2: A deputada também destacou que a Constituição Federal assegura a autonomia universitária. Por isso, algumas universidades já resolveram essa questão internamente, por meio de decisões dos conselhos superiores, enquanto outras ainda enfrentam dificuldades para avançar nesse tema. O texto, que trata da disponibilização gratuita dos espaços das universidades para suas entidades, já foi aprovado pelo Senado e segue agora para análise na Comissão de Constituição e Justiça da Câmara. Da Rádio Câmara de Brasília, Júlia Lopes.
21: Votação.
23: Deputados podem votar proposta que exclui construção e reforma de escolas do limite legal de gastos orçamentários. O repórter Antônio Vital tem as informações.
7: Ganhou o regime de urgência e pode ser votado a qualquer momento no plenário da Câmara, projeto que tira dos limites de gastos do arcabouço fiscal os recursos destinados ao programa do MEC responsável pela construção e reformas de escolas de educação básica. O projeto apresentado pela comissão especial que analisou o Plano Nacional de Educação exclui esses gastos dos cálculos do resultado final, que é a diferença entre as despesas e as receitas do setor público. De acordo com a deputada Tabata Amaral, do PSB de São Paulo, que presidiu a comissão especial e assina o projeto, os recursos do Programa Nacional de Infraestrutura Escolar virão dos royalties de petróleo e gás. A justificativa apresentada para excluir esse total dos limites do arcabouço fiscal decorre da necessidade de ampliar os investimentos nas escolas. Para a presidente da comissão especial, isso vai ajudar a alcançar as metas previstas no Plano Nacional de Educação para os próximos 10 anos. Com regime de urgência, o projeto pode ser votado diretamente no plenário da Câmara, sem passar pela análise das comissões permanentes da Casa. A urgência foi aprovada de maneira simbólica, mas foi criticada por deputados da oposição. Para o deputado Bibo Nunes, do PL do Rio Grande do Sul, a proposta desrespeita os limites dos gastos públicos.
10: O PL orienta não, porque existe aí um aumento velado, indireto, para estourar o teto de gastos públicos. E nós somos contra estourar o teto de gastos públicos. Precisamos colocar ordem, disciplina e respeito aos gastos públicos.
7: Já o relator do projeto, o deputado Moses Rodrigues, do União do Ceará, disse que a exclusão dos gastos do arcabouço vai permitir investimentos de 280 bilhões de reais nas instalações físicas das escolas da educação básica. Segundo ele, 15% do total serão investidos na melhoria das universidades e institutos federais.
11: Nós estamos garantindo 280 bilhões de reais para a educação brasileira nos próximos 10 anos, para que nós possamos garantir que todas as metas do Plano Nacional sejam atingidas. Nós encontramos esse recurso dentro dos recursos extraordinários do pré-sal, e aí todo o excedente do pré-sal nos próximos 10 anos, ele seria colocado fora do arcabouço fiscal, viriam a atender toda a demanda de infraestrutura
12: estrutura escolar no Brasil.
7: Ainda não há data para a votação no plenário da Câmara do projeto que tira dos limites de gastos do arcabouço fiscal os recursos destinados à construção e reformas de escolas públicas. Da Rádio Câmara de Brasília, Antônio Vital.
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21: Transportes.
22: Os deputados analisam proposta que pode aumentar a punição contra a perturbação do sossego com níveis de ruído de caixas de som, carros e motos. O repórter José Carlos Oliveira tem as informações.
14: O deputado Hugo Leal, do PSD do Rio de Janeiro, apresentou projeto de lei para agravar as sanções contra quem perturba o sossego alheio por meio de barulhos estridentes, como o uso de caixas de som com volume elevado ou a descarga aberta de carros e motos. A proposta altera a Lei de Contravenções Penais e o Código de Trânsito Brasileiro. Hugo Leal apelidou o texto de Lei do Sossego.
15: Estamos ampliando essa punição, inclusive saindo a multa de R$ 1.000 até R$ 500 mil, para aqueles casos, por exemplo, eventos não autorizados. No CTB, para som, também carros com som, e para descargas, aqueles aí as famosas motocicletas que tiram o miolo e fica aquele barulho ensurdecedor. Então nós estamos também ampliando a multa, a suspensão da carteira, né, da carteira de habilitação.
14: Segundo Hugo Leal, dados da Organização Mundial de Saúde mostram que níveis de ruído acima de 50 decibéis podem causar efeitos físicos, como dores de cabeça e irritabilidade, e também emocionais, como ansiedade e depressão. A intenção da proposta de lei do sossego é prevenir esses danos à população.
15: Na realidade, tem a ver com perturbação do sossego lato sensu, ou seja, no seu sentido mais amplo, né? Que há uma coisa que mais incomode e que mais afeta a saúde mental das pessoas é você estar no seu descanso ou até no seu trabalho e ter um som alto, ter um veículo ou uma motocicleta, né? Quem nunca foi cortado dentro da sua fala, dentro da sua casa, com barulho, aquele barulho estridente? Então, nós propusemos aqui um PL do sossego, ou seja, da perturbação do sossego.
14: A proposta ainda está em fase inicial de análise na Câmara e vai passar pelas comissões de Viação e Transporte, de Constituição e Justiça, antes da votação final no plenário. Da Rádio Câmara de Brasília, José Carlos Oliveira.
21: Agricultura.
23: Avança na Câmara o projeto que proíbe conversão de leite em pó importado para a forma líquida pela indústria de alimentos. A repórter Maria Neves explica por que a medida foi proposta.
16: A Comissão de Agricultura da Câmara dos Deputados aprovou o projeto que proíbe a conversão de leite em pó e outros derivados importados para a forma líquida para uso em indústrias, laticínios ou qualquer outra empresa alimentícia. Atualmente, segundo o autor, deputado Zé Silva, do União de Minas Gerais, a indústria alimentícia utiliza leite em pó reconvertido na elaboração de produtos como queijos, iogurtes, leite condensado e creme de leite. Como o leite em pó importado é mais barato, de acordo com o parlamentar, essa prática traz prejuízos para os produtores nacionais. Segundo Zé Silva, os pecuaristas brasileiros estão vendendo o leite a um preço menor menor que o custo de produção. Produzir um litro de leite, de acordo com ele, custa R$ 2,00 e o produto estaria sendo vendido a R$ 1,50.
4: Ao proibir o consumo e a reconstituição de leite, seus derivados, soro, por exemplo, em pó, de origem importada, nós vamos forçar os laticínios, forçar as indústrias a comprar o leite brasileiro. Esse leite brasileiro, ele tem melhor qualidade e vai garantir também ao consumidor um produto de melhor qualidade e também de preço mais baixo. O consumidor brasileiro, ele tem o Brasil entre os 5 maiores produtores de leite do mundo. O mundo inteiro protege os seus produtores e nós precisamos fazer essa mobilização no Brasil. Afinal de contas, é 1.100.000 produtores, 5 milhões de pessoas que estão trabalhando.
16: Zé Silva explica que no ano passado o Paraná adotou uma lei semelhante, que proíbe a conversão para a forma líquida do leite em pó importado para uso industrial. De acordo com o relator do texto, deputado Welter, do PT do Paraná, a medida já apresenta resultados. Segundo afirma, desde a entrada em vigor da lei, houve uma redução de cerca de 50% das importações de leite em pó no estado. Além disso, Welter afirma que ocorreu uma interrupção na trajetória de queda do preço do leite e os preços do produto já começaram a se recuperar no mercado. O projeto que proíbe a conversão de leite em pó importado para a forma líquida pela indústria de alimentos ainda será votado pela Comissão de Constituição e Justiça. Da Rádio Câmara de Brasília, Maria Neves.
21: Relações Exteriores.
22: O plenário da Câmara ratifica acordo internacional sobre compra, venda e manutenção de aeronaves civis e seus componentes. A repórter Daniele Lessa acompanhou a votação e tem os detalhes.
24: A Câmara dos Deputados aprovou o projeto para ratificar a adesão do Brasil a acordo internacional da Organização Mundial do Comércio sobre o comércio de aeronaves civis. O projeto foi enviado ao Congresso pelo Poder Executivo, que defendeu a adesão ao acordo como algo positivo para atrair investimentos na indústria nacional de aviação civil. Com a aprovação, o Brasil passa a integrar um conjunto de regras internacionais que tratam da compra, venda e circulação de aeronaves civis e seus componentes, incluindo serviços de manutenção e reparo. Esse acordo está em vigor desde 1980 e conta hoje com 33 membros, incluindo Estados Unidos, União Europeia e Japão. Entre os principais pontos, o acordo prevê a eliminação de tarifas de importação para aeronaves civis e diversos itens do setor, como turbinas, simuladores de voo e equipamentos de bordo. Também estabelece diretrizes para reduzir barreiras comerciais e garantir condições mais previsíveis para o mercado. Relator da proposta na Comissão de Viação e Transportes, o deputado Júlio Lopes, do PP do Rio de Janeiro, disse que o acordo aumenta a segurança jurídica e insere o Brasil de forma mais ativa nas decisões globais sobre aviação civil. Ele destacou também os efeitos positivos no setor aéreo.
8: Para o setor de transporte, os efeitos são diretos. Redução de custos operacionais para as companhias aéreas, facilitação do acesso a insumos e tecnologias, estímulo à modernização e à expansão da frota nacional, com impactos positivos na conectividade e na qualidade dos serviços prestados à população.
24: Na balança comercial brasileira, o comércio de produtos cobertos pelo acordo movimenta cerca de US$ 41 bilhões por ano. Os principais parceiros do Brasil nesse setor são Estados Unidos, China, Alemanha e Argentina. O país importa a maior parte dos equipamentos, mas também tem presença importante na exportação de aeronaves de médio porte, principalmente por causa da Embraer. O projeto que aprova o Acordo Internacional da Organização Mundial do Comércio sobre o comércio de aeronaves civis seguiu para análise no Senado. Da Rádio Câmara de Brasília, Daniele Lessa.
23: Termina agora o Jornal Câmara dos Deputados, produzido pela Rádio Câmara, com trabalhos técnicos de Alain de Souza e apresentação de Val Monteiro e Márcio Aquilissardi. Uma boa noite para você.
22: A Voz do Brasil volta amanhã. Boa noite.
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3: Tamo aqui, boa noite. Até altas horas, na área Alex Bono, e aí, tudo bem com você?
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3: Aqui?
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3: Vamos nessa pra muita música, direto, daqui a pouquinho você no comando, e vamos sentir essa vibe gostosa do ao vivo, 10 e 4, com a seleção amanhã jogando. Ih, amanhã é o dia que todo mundo sai mais cedo, hein?

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0: forma no batidão. Olha ela, gente. Que isso, papai. Tá bom, vamos fechando aqui essa sequência, que agora é hora da galera mandar na programação. Quero ver esse fogo aqui, esse fogo do Júpiter. É sensacional. 10h42, uma terça-feira. Isso é inspiração, meu amigo.
1: Boa noite, litoral.
0: Boa, tá lá.
1: Boa noite, Alex Bono. Como é bom estar nesta noite sob a sua companhia, Alex Bono, e nós
0: pouco.
1: Aqui te carregando para todos os lados da minha Jubernave.
0: Eu gosto.
1: De bem com a vida, felizão.
0: Isso é bom.
1: Na expectativa do jogo do nosso Brasilzão. E é isso, cara, tô ligadão aqui, hein? Toca daí que eu danço de cá.
0: Deixa
1: é nóis.
0: Nós.
1: Tá litoral, eu tô legal.
0: Ai, ai, ai, ai, ai.
1: Toma, Crescinha!
0: Aí, Crescinha. Ei, eu espero que todos nós... Eu vou usar uma palavra difícil, acho que tá errado. Estivais. Não sei, cara. Aí é Hollywood Anderson mesmo. Mas vamos estar felizes daqui 24 horas dessa mesma forma, porque aí quer dizer que o nosso Brasil, Gil, vai se dar bem. Eu espero que sim. Gostei dessa animação, Gilbert. Tamo junto. Beijo pra Belezinha também. Salve pro Dani.
2: Boa noite de terça-feira, meu amigo Alex Bono. Que Deus esqueça sempre abençoando vocês, sua família e todos da Rádio Litoral.
0: Nossa.
2: Tô na Litoral, Tomás. Que legal. Um abraço aí, meu irmão. Fica com Deus. Uma noite abençoada.
0: Amém.
2: Iluminada por Deus e por Jesus a cada um de vocês. Um abraço.
0: O que foi, o Alexa? Ah, tá. Você ia rodar a mensagem da nossa maravilhosa Rosimara? Não, Rosimara pediu mais um, você no comando. Mas e hoje, curiosidade, escolheu uma que tem, pelo menos?
3: Hoje ela escolheu uma que tem.
0: Ah, que bom. Então vamos atender o pedido dela. Tá vindo você no comando. Litoral!
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11: É isso pra todo o Espírito Santo. E aí, tô aqui na área, Alex Bono, boa noite. Como é que vocês estão? Por aqui todo mundo com fogo, fogo de jogo no Brasil amanhã. Galera, vai sair mais cedo, né? Tentei hoje, mas não rolou. Vou estar aqui no Céu, vou estar aqui. Espero que alguém esteja ouvindo aí. Vocês vão estar? Quero ver.
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12: E aí, já gravou o seu pedido?
11: Quero saber. Quero saber. Gravou, né, Cris? É óbvio. Não quero fazer. Não inventar moda, não. Até porque eu tenho que correr, eu não vou dar nem pra esticar, porque tem um ônibus. O carro tá, já era, meu filho.
13: Vai não.
11: Pegando o ônibus.
13: Não
11: tem horário. Vou parar de falar e vou tocar música.
14: Vanusa! Boa noite, Alex Bono. Boa. Tudo bem?
11: Tudo bem, meu
14: Espero
11: amor.
14: Que sim. Com esse friozinho gostoso, bora ouvir o Pete na sua estante.
11: Vai
14: e
11: já.
14: Na literatura, tô legal. Vanusa.

0: Demais da conta, mandou muito bem, Vanusa, como sempre.
1: Boa noite, como Alex sempre. Bono, bonito.
0: Você.
1: Eu no comando.
0: Manda.
1: Por favor, Ana Carolina, garganta. Amo você também, tá? Rosimara Ramos de Nova Almeida.
0: Sei, e aí, criancinha, você acredita? Tá bom, tá bom.

0: demais, mais uma clássica pra fechar bem essa hora. No Você do Comando, vocês arrebentam. Muito bom, Rosimara, Vanusa também. Putz, vai dar tempo de atender aqui alguns pedidos, né? Cadê? Quem? Ô, Aninha, pede amanhã que eu vou tocar a sua, hein?
1: Boa noite, Alex Bond.
0: Boa, meu amor.
1: De Laranja da Terra, já que eu tô no comando, toca aí pra mim, Lulu Santos.
0: Tô demais, hein?
1: Na Litoral, eu tô legal.
0: Nossa, cura demais da conta. Putz, ficar devendo hoje. Mas amanhã estaremos aqui. Mas amanhã é dia de jogo do Brasil, né, ô criancinhas? É, vamos estar aqui. Fico feliz demais. Qualquer coisa, o bom, o que a gente pode fazer, né, criancinha? Já que a gente tá do ladinho aqui da TV Gazeta, a gente pode simplesmente, se começar a passar muita vergonha, tirar do ar, né? E ninguém fica sabendo o que aconteceu, pode ser? É, uai, pode ser. @ Alex Bono nas redes sociais. É até um perigo aqui me deixar aqui amanhã. É um perigo. A galera vai agradecer. É isso, uma hora de música direto chegando aqui na Litoral. Daqui a pouquinho, meia-noite, Litoral A2. Até amanhã. Tchau. Fui.

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3: Aí, meu compadre. Vou falar pra ela agora. Agora. Vambora.

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1: Vai ter aquela choradinha, né? Essa é doída, hein?

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tinha suspirado, tinha beijado o papel devotamente. Era a primeira vez que lhe escreviam aquelas sentimentalidades, e o seu orgulho dilatava-se ao calor amoroso que saía delas, como um corpo ressequido que se estira num banho tépido. Sentia um acréscimo de estima por si mesma e parecia-lhe que entrava, enfim, numa existência superiormente interessante, onde cada hora tinha o seu encanto diferente, cada passo conduzia a um êxtase.

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2: Eu tô pronta, hein? Eu já vim preparada, prontíssima, né? Pra atrair boas energias, coisas boas, até a hora do jogo do Brasil, porque hoje o bicho vai pegar no bom sentido. Hoje vai ser um jogaço, se Deus quiser. E você pode até abrir seu coração pra falar seu placar, entendeu? O que você acha que vai dar? Você que entende mais de futebol do que eu só assisto e curto. Se bobear, às vezes nem assisto tudo ainda, porque é do horário, né? Que amanhã quem madruga sou eu, né, gente? Vocês não, mas eu... Quer dizer, vocês que estão aqui comigo, vocês também madrugam, né? Tá comigo nesse horário, com certeza. Ó, eu sou Cleide Costa Longa e é um prazer estar aqui com você nessa manhã de quarta-feira, dia 24 de junho. Poxa, esqueci, ia vir com... Um cachecolzinho bem xadrez, que hoje é dia de São João, gente. Pula a fogueira, ia, ia. Ei, meu Deus do céu. Bom dia. Vem trabalhar comigo, vem. 999.

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0: Litoral, eu tô legal, 5 e 12. Tem alguém querendo casar aí, Rádio gente? Litoral, bom dia. Tô doida pra casar. 5 e 12, já tô. Deixa eu aproveitar aqui e mandar um beijo gostoso pro Roberto Silva. Sempre ligado com a gente. Um beijo, meu amor. Excelente dia pra você também, viu? Bom trabalho aí. Oi, nega, sua bonita. Beijo, bom dia.
1: Ei, Cleitinha, bom dia. Passando aqui dar um bom dia especial pra você, pra todos os motoristas da saúde, todos os monitores, especialmente nossos pacientes que estão chegando aqui agora na Serra, né? Cleidinha, a mãe, tô querendo dizer pra você que a mãe tá on.
0: Eu sei.
1: O meu Vasquinho também tá on. Meu Vasquinho não, meu Vascão, né? O Hélio tá aqui.
0: Ei, Hélio.
1: Te cobrando, que dia que você vai almoçar com a gente, Cleidinha?
0: Pois é.
1: Não é só almoçar, não. Toma uma também. Porque depois do almoço tem que tomar uma, né?
0: É isso mesmo.
1: Hein? Tô no canal, tô legal. Beijo, Cleidinha, meu amor.
0: Beijo, meu amor.
1: Tá cheirando muito ainda?
0: Ixi, Deus
1: abençoe. Beijo, bebê.
0: Beijo, lindona. Ótimo dia. Agora, gente, eu tô devendo mesmo esse almoço com o Hélio e com a nega. Qualquer dia desse eu vou. Eu tô assim, gente, minha vida tá muito corrida, não é nem desculpa, não. Mas, por exemplo, ontem eu saí daqui, fui fazer um curso, cheguei em casa 7 da noite. Hoje eu tenho um outro curso pra fazer aí, 10 e... Começa às 8, na verdade. Eu que chego atrasada lá, né? Chego às 10, 10 e 15, 10 e 15, mais ou menos. Saio daqui, é pertinho daqui. Mas tem de novo. Só que hoje vai sair mais cedo, porque hoje, pelo amor de Deus, chegar em casa de noite não vai dar, porque tem o jogo do Brasil, né, gente? Mas tá corrido. Mas calma, calma. Que nós vamos um dia sentar e bater um papo, tomar uma. Vai ser massa, tenho certeza. Alô,
2: eu quero ouvir Simple the Best. Olha, a música que realizou a partida de Ayrton Senna. Que são...
0: Bacana, valeu, meu bem. Ó, peguei a carona de novo, hein? Tamo indo pra Espanha agora, junto com o Nicolas. Nossa, Nicolas, que dia lindo. Deve tá calor aí, hein? Caramba. Ai, que delícia. Obrigada, Nicolas. Vamos com Deus, viu? Pra mais um dia de trabalho que seja produtivo, viu? Genimar de Pitanga, bom dia. Ei, Genimar. Oi, oi, oi. Cadê o Genimar?
3: Bom dia, Cleide Costa Longa. Aqui quem fala é Genimar de Pitanga. Tô passando pra desejar uma quarta-feira produtiva e abençoada,
0: né?
3: Pra
0: aí,
3: toda a família Litoral, pra toda a família Caneta Cativa. De Aze, pra não esquecer de ninguém. Pra Vera do Pula Pula, pra Anne Lopes, Lilia Mara, Soninha, Rebeca, pra Shed, né? A Rosângela, o Toninho, o Jumar, o Reco, o Amauri, o Estevinho, né, o Chechel, o Zé das Neves e toda essa galera que tá na escuta aí. Vamos pra cima dessa
0: quarta-feira,
3: vamos com tudo, né?
0: Valeu, meu amor, um beijo pra você, ótimo Uhul, dia.
4: Quarto, Bibi, uma quarta-feira abençoada pra todos meus amigos ligados na Litoral. Tô na Litoral, eu tô legal. Hoje tem Brasil, Cleide, hoje o Brasil joga, vamos que vamos. Um abraço, meu amigo Beto, pra gente ter férias, meu amigo Lemar, minha amiga Rebeca, meu amigo Alessio, meu amigo Pezão lá em Itapina, só da Litoral, todos ligados na Litoral de 0 a 100, para não esquecer de ligar. Um abraço para todas as cadeiras cativas já ligadas de norte a sul do Espírito Santo, só da Litoral, tô na Litoral, eu tô legal.
0: Azul, meu bem, um beijo.
4: Vamos que vamos, Brasil.
0: Bora, Brasil. 5 e 16, hein, gente? Ai, meu Deus, separação, ninguém merece.

0: acordei. Deus, linda pessoa, você tá dormindo, alguém liga. Sei que seja alguém que você esteja esperando.
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0: Bora lá, gente. Hoje a

0: você.
1: Ê, Trenço! Bom dia pra você que sintoniza Litoral FM. Vambora, gente, vambora, acorda. Se tiver que acordar pra fazer seus compromissos aí, né? Vambora, para de show, hein? Alô?
2: Bom dia, Helena. Todo dia. Helena Marvel de Picanga. Um bom dia aí pro Grupo Cadeira Cativa, todos os ouvintes que estão ligadinhos, pra Soninha, pra Claudineia, pro Zé Carlos, e que tenhamos uma linda abençoada quarta-feira. Beijo pra você, bom trabalho.
1: Beijo, meu amor, ótimo dia. Wellington Simões também tá ligado com a gente, alô!
3: Cleidinha Costa Longa, bom dia.
1: Euzinha, bom dia.
3: Tranquilo, graças a Deus, só temos a agradecer ao Pai do Céu mais um dia. Bom dia pra você, bom dia pra Sol. Que seja um dia maravilhoso pra todos nós. Tá aí, feliz dia com Deus, tenha um bom dia. Pode ser abençoado com nós. Tchau, obrigado.
1: Nada, meu bem, um beijo pra você, tudo de bom. Brumate de Colatina, um beijo, ótimo dia. Marcos Gargamel de Jardim Camburi também. Rafael do Balneário de Carapebus, um beijo. Ei, Paulinho, fala
4: eu
1: comigo.
4: O Sol, com a Litoral, eu tô legal. Paulinho Neguinho por cá. Na capital do café, Espírito Santo.
1: É isso, meu bem, é isso.
5: Bom dia, Cleidinha, tudo bem? Aqui é o da Saúde, Cuporanga. Gostaria de mandar um alô para todos os motoristas da Rede de Saúde, a Transir, Garitu, Parabé, e todas as acompanhantes, guias do ônibus. Que Deus abençoe nosso dia de hoje. E uma boa vitória pro Brasil hoje. 2-1, Cleidinha.
1: Isso, 2-1.
5: 2-1. A Negra tá gastando 4-1, creio. Não tem não. Mas é 2-1 hoje, tá?
1: Ah, garoto!
5: Pode gravar aí, viu, Cleidinha? Depois você fala comigo.
1: Deixa
5: beleza?
1: Comigo, vou jogar no meu bolão.
5: Um pra cima, um pra cima.
1: 2-1. Beijo, meu amor. Ótimo dia. Leomar.
6: Bom dia, Cleide. Bom dia, ouvintes, Cleide. Olha, não tô mandando áudio porque não consigo nem abrir a boca de tão frio que
1: eu
6: tá doendo até
1: isso.
6: Os dentes. Pra fazer o quê, né, Cleide? A gente tem que trabalhar, a gente tem que levantar.
1: E o inverno começou
6: e vamos
1: agora.
6: Pra cima. Cleide, queria mandar um grande abraço pra Fera do Pula Pula, pra Nani Lopes, pra Dorme da Vila, pra nosso grande

0: de amigo do Gato Branco, Gato Preto, isso, Vera do Pula Pula, e pra minha grande amiga Sonia, não pode esquecer também dos nossos amigos Luiz Amendoim, Beto Penitente e Rebeca Andrade de Coratina.
1: Exatamente.
0: Isso é legal. Léo Martinez, um grande abraço a todos, uma ótima quarta-feira e vamos,
1: beijo,
0: Brasil!
1: Seu lindo, ótimo dia. Pra Chedes, um beijo pra você, meu amor. Batista Nicásio também tá ligado com a gente.
2: Ei, Cleidinha, bom dia! Bom dia, bom dia! Hoje estou com você, quer dizer, todos os dias, né?
1: Obrigada, meu
2: estou
1: amor.
2: Estou aqui hoje, amanhecendo o dia aqui nesse porto aqui, retirando esses famosos carros elétricos que tá tomando conta do Brasil, né?
1: É isso aí.
2: E ligadinho agora na Rádio Litoral, a noite toda ligadinho, e agora esperando, contando os minutos para 5 horas, esperando o Cleidinha, né?
1: Ah, seu fofo.
2: Pra alertar esse sono da gente aí.
1: Tô
2: daqui
1: aqui.
2: A pouco eu vou pra casa descansar.
1: Então acorda, Guinel.
2: E vamos que vamos, né, Cleidinha? Animado pro jogo, né? Tô
1: isso.
2: Vendo aí. Meu palpite é 2-0 hoje, hein, Cleidinha?
1: 2-0?
2: Vamos ver.
1: Tomara,
2: modelo,
1: Deus te ouça.
2: Vamos que vamos.
1: Fazendo um já tá
2: mais
1: de bom
2: dia,
1: tamanho.
2: Papai do céu abençoe. E ilumine a todos aí.
1: Obrigada, meu amor. Entre

0: roda do céu, a pulseira, Mato Grosso e Matias, Boate Azul, são 5 horas e 43 minutos nessa quarta-feira, dia 24 de junho, dia do jogo do Brasil, Brasil e Escócia, gente, o que, que vai dar, hein? Vai dar bom, né? Tenho certeza absoluta. Oh, meu Deus, se vai. Deixa eu aproveitar aqui e mandar um beijo pro Elias de Jaguaré, tá ligado com a gente? Fala,
1: dia,
0: meu
1: Cris,
0: anjo.
1: Sou Elias, cortesão de Jaguaré. Quer curtir a música de Amado Batista aí? Eu ofereço para Vera Pula Pula, Dança Loco, Queimadinho, Lena Mara, Cida, Gabigol, Sônia, Claudineia, Leomar de Linhares, pra você, pra Dias, pra Sol e para todos os ouvintes de Cadeia Cativa. É, Cleidinha, hoje tem Brasil, hein?
0: Hoje tem Brasil!
1: É, Cleidinha, aquele dia eu falei que o Brasil ia ganhar de 3-0 e ganhou mesmo, hein?
0: E ganhou mesmo.
1: Muito bom. Tô na litoral, tô legal. Um abraço, Cleide.
0: Um abraço, meu bem. Ótimo dia. Marta Marquezine tá ligada com a gente. Ela é de Cachoeira de Itapemirim. Antônio Calvi, meu amigo de Marilândia.
2: Boa noite, Cleidinha. Boa noite.
0: Bom dia, Jânio.
2: Tudo beleza, Cleidinha.
0: Boa noite, trabalhando.
2: Então, friozinho aí, né, Jânio? Aí, você tudo bem aí? Que Deus te abençoe você, Cleidinha.
0: Obrigada.
2: É, vamos ver o nosso Brasil, né, Cleidinha, hoje, né?
0: Isso.
2: Hoje eu quero pelo menos 2-0 para o Brasil. O meu partido é 2-0 para o Brasil, Cleidinha. É, nós temos que ganhar
0: você,
2: essa
0: Antônio.
2: Parada, né, Cleidinha?
0: É isso, meu amor, vou confiar em você.
3: Dia, bom dia, Cleidinha. Hoje é dia da seleção, hein?
0: Hoje é,
3: vamos
0: hoje
3: lá,
0: é
3: 2-1 para o Brasil, hein? Um bom dia para todos aí, Cadeia Cativa aí, que fala que é Alexandre aqui. Vila Maria aqui, manda um alô pra mim, Cleidinha. Tô saindo agora apanhar café, viu? Tô na colha do café, bagulho é doido, Cleidinha.
0: Eu sei, meu bem.
3: Desde as 4 tô de manhã aí, fazendo mango aqui pra levar uma almitinha. Beleza?
0: Gracinha.
3: Bom dia pra todos. E o quê? Tô na melhor, que é a Litoral FM, do melhor do estado do Espírito Santo. Valeu!
0: Valeu, meu bem, um beijo também. Já fiz marmita hoje, não foi pra mim, né? Foi pra filho. Gente, meu filho, 18 anos, trabalhando, vocês pensam? Ai, tô tão orgulhosa, meu, tá lá no Vitória Dal, e ele tá apaixonado. Oh, meu Deus do céu, imagina, como não, né? E aí, faço marmita pro bichinho, e ele tá naquela fase de crescimento. Ai, mãe, faz batata doce com frango, faz não sei o quê, não sei o que lá, faz sanduíche natural, faz não sei o quê. Gente, ele leva tanta coisa, tem um trem assim. Eu acordo tipo 3 da manhã e fico até as 4 da manhã, uma hora, fazendo comida pro bichinho. Mas vale a pena, né? É bom demais. E boa panha no café aí, viu, Alex? Ótimo dia. Não vai fazer corpo mole, não, hein? Brincando, hein?
4: Bom dia, bom dia, bom,
0: bom
4: dia,
0: dia,
4: Cleidinha. Bom dia, Sol. Bom dia, todo Hélio. Brasil joga hoje. Cê tá doido.
0: Cê tá doido.
4: Vamos, Brasil. Vamos pra cima deles.
0: Vambora, meu bem. Isso mesmo. Vambora. Vai, Brasil! Falando em vai, Brasil, vou falar com um gato branco bonito, lindo, charmoso.
5: Bom dia, minha amiga Cleide.
0: É o Antônio.
5: Antônio de Alto Laje, a gripe tá voltando de novo.
0: Oh, meu Deus.
5: Um gato branco charmoso.
0: É esse tempo.
5: Um cheiro pra você, pra todos os ouvintes. A voz de veludo do nós capixabas. Sou cearense, né? Mas eu me considero capixaba.
0: Ah,
5: um abraço a todos vocês, todos os ouvintes. E a Solzinha que tá chegando daqui a pouco.
0: Daqui a pouquinho ela tá aí.
5: Um cheiro no coração de vocês todos.
0: Beijo, meu amor.
5: Mais que legal.
0: Arrasou, meu anjo. Beijo, viu?

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0: desgrama, que música, hein, gente? Foi Deus. Tá pensando o quê?
1: Foi Deus.
0: Coisa linda, né? Essa música é linda demais, tá doido? Bom dia! Excelente manhã pra você que sintoniza Litoral FM. Deixa eu ver quem tá aqui com a gente. Matheus, bom dia!
2: Bom dia, Cleide. Vai fazer mais friozinho à noite no meu evento também, né? Só de ontem, dia ontem. No setor litoral, eu acho que hoje a escola se ganha 2-1.
0: Você acha? Ai, credo.
2: Boa quarta-feira.
0: Você tá torcendo pra Escócia? Tá amarrado, tá queimado, sai fora. Meu menino, ó. Batendo na madeira. Maria Cristina Marriel de Mata da Serra e o esposo Vanderlei, um beijo. Jardim Tropical tem ele. Fábio, bom dia.
3: Bom dia. Quartou, hein?
0: Quartou, meu
3: dia
0: amor.
3: Está começando maravilhosamente bem.
0: Isso.
3: E como sempre, ouvindo essa voz maravilhosa, Cleidinha Costa Longa, mulher linda, sou.
0: Coisa linda do Brasil.
3: Manda oi pro meu filhote, marido Águia de Lucas, que Deus possa sempre abençoar a sua vida, Cleidinha. E a todos da Rádio Litoral, a todos os ouvintes. Vamos que vamos, hoje tem jogo da seleção.
0: Vambora, meu filho, tô pronta.
3: 2-1.
0: Eu já tô prontíssima, gente. Eu sou o próprio Brasil. O Wellington de Jardim Limoeiro tá ligado com a gente. Loilsa Dira em São Caetano, Rio Novo do Sul. Ô, Tita, quanto tempo!
4: Tita de Itaparica, tá, Cleidinha?
0: Sua
4: bom
0: linda,
4: dia, Cleidinha,
0: bom dia.
4: Linda e maravilhosa.
0: Opa.
4: Tornando, fazendo o nosso dia ficar mais agraciado de luz com a tua presença aqui na Rádio Litoral. Amo muito você, Cleidinha.
0: Sua
4: manda
0: linda
4: um beijo pra mim, um abraço, tá? Tô aqui ligada. Um
0: obrigada,
4: abraço pra você
0: amor
4: com a Rádio Litoral. Eu tô mais que legal. Ah, beijo.
0: Beijo, fofa. Meu Kia diz, o Ataíde tá ligado com a gente também. Carleilda Alves, um beijo, ótimo dia. Fábia de Resplendor, Minas Gerais, também tá ligada. Cleiton, tô te ouvindo aqui, ó, todos os dias. Ai, que linda. Como é que é? Ouço você todas as manhãs, das 5 às 6h30, preparando meu almoço, porque eu sou professora, já viu como é que é, né? É isso, meu amor. A vida da gente não é fácil, não, né? Mas você tem uma profissão digna de todo o meu respeito e de muitos, claro, né? Se não fosse a sua profissão, não teria nenhuma outra profissão. Essa é a verdade. Beijo, boas aulas. 5h50.

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0: litoral, eu tô legal. Bom dia! Excelente manhã pra você que sintoniza Litoral FM. Vambora, minha gente, vambora, que tem muita gente pra falar aqui. Vambora, vambora pra onde? Bora trabalhar, caso você tenha que trabalhar, bora me dar uma carona, né? Bora pros compromissos, bora se arrumar, bora... Não esquece da camisetinha do Brasil, algum acessório, qualquer coisa, pra gente já entrar no clima. Não esquece também que hoje é dia de São João, hein, gente? Eu esqueci. Eu ia vir com um cachecolzinho, xadrezinho. Ah, oh, gente, esqueci, ô dó. Ei, Vanja, bom dia.
1: Bom dia, Cleidinha, bom dia, Sol, bom trabalho, meninas. Uma ótima, maravilhosa quarta-feira. Bom dia a todo o grupo Cadeira e todos os fins. Esqueci ninguém, né, Cleidinha? Beijo, isso. Cleidinha, beijo, Sol, Vanja tá aí.
0: Beijo, meu amor, bom dia. Lohane, em Mérida, na Espanha. Gente, que linda! Lohane já tá pronta. Cleide, tô aqui, ó, derretendo na Espanha, porque tá calor demais, 30 graus lá. São 10... 11 horas agora lá, é isso? 6, 7, 8, 9, 10. Ah, tá. 10 e 12. São 4 horas de diferença, não é isso? Pois é, Lohane do céu, mas tá lá com o manto sagrado do Brasil. Ah, gostei, sua linda. Um beijo, viu? Bom dia. Alô?
2: Bom dia, Cleidinha Costa Longa. Bom dia, Sol. Amigos da Litoral Cadeira Cativa. Hoje, quarto de bem com a vida. Expectativa, jogo do Brasil para o Brasil, né? Impressionante. Mas estamos aqui nessa manhã muito especial. Essa programação do Marcelo Rangel.
0: Arrebenta, né?
2: Clássicos da melhor qualidade. Parabéns à Rádio Litoral, mais uma vez, ao número 1 do Espírito Santo. E tamo junto sempre. Muito
0: valeu,
2: obrigado.
0: Meu amor. Beijo pra você. Deusimar, fala comigo. Bom dia.
3: Bom dia, bom dia, bom dia, Cleidinha. Cleidinha Costa Longa.
0: Eu.
3: Aqui Deusimar de Cachoeiro do Itapemirim, Cleidinha. Um abraço aí pro Ivonete da Inamarme, Cleidinha, gente boa, pessoa que te acompanha. Um abraço também para o Márcio, que te ama, também da Inamarme. Ah,
0: beijo,
3: o Saulo,
0: Márcio.
3: Cleidinha, o pai de gêmeos lá do Perim Center. Do
0: Sim.
3: Perim, né? Aqui de Cachoeiro. Também para o Kojak e companhia lá da CTRCI. E um abraço especialmente para você, Cleidinha.
0: Obrigada, meu
3: Deus
0: amor.
3: Deus abençoe você, sua família.
0: Ele abençoa.
3: E um abraço para todos os ouvintes da Rádio Litoral.
0: Obrigada, Eu. Obrigada, meu amor. Beijo, Márcio. Bom dia, viu? Beijo pro Val Baiano. Ô, Márcio, você já me viu? Entra aí, ó, no site litoralfm.com.br, clica lá em Vitória para você me assistir. Dá para me ver também, sabia? Se tiver me assistindo, ó... Um beijo pra você, bem gostoso. Val Baiano tá ligado com a gente. Tiago Mapelli, meu amigo. Lá de Pancas.
4: Bom dia, meu amigo Cleidinha.
0: Lá de Lavoura.
4: 5h30 da manhã, bora. Bora apanhar café, que tá frio. O gás de café tá pingando, Cleidinha,
0: ai,
4: pelo amor de Deus.
0: Pior que é, né?
4: Tem gente que acha que eu só faço vídeo, minha filha.
0: É.
4: Mas não é vídeo, não, tá? O bambu geme, Cleidinha.
0: A mãozinha tá
4: meu
0: lá,
4: amigo,
0: só o calo.
4: Bom dia pra nós.
0: Tô ligado.
4: Nessa quarta-feira, 2x0 Brasil hoje.
0: Tomara, Deus te ouça.
4: E chama. 7h tem jogo, trabalhar mais cedo, parar mais cedo, um trem pra gelar mais cedo.
0: Isso mesmo.
4: Chama, bebê!
0: Um beijo, seu lindo! Beijo pra você, pra sua esposa, seus filhotes lindos aí, viu? E a Rádio Lavoura bombando aí, que eu tô ligada, tô sabendo. Beijo pra Valdiné Miranda, ligadona com a gente. Beijo, meu amor, bom dia. Zé Carlos, na Inglaterra, Cleidinha do céu. Tamo suando na sombra, eu imagino, viu? Imagino, tá um calor danado lá. Deixa eu aproveitar aqui, ele falou, manda beijos e abraços aí pro meu amigo Toninho, Lena, Soninha, Vera, Rebeca, pra todo mundo.

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0: coração. Ai, doença que não sara dentro do seu coração. Nossa Senhora. Ai, gente, agora vamos falar a verdade, né? Pelo amor de Deus, a gente amar e não ser correspondido. Nossa Senhora, não é fácil não, hein? Bom dia, não tô falando que é meu caso, não é meu caso, tá? Só tô falando porque realmente não deve ser legal. Deixa eu aproveitar aqui e falar com ele, Rogerinho, lá em Cachoeira, Tapimirim, alô.
1: Bom, eu tô lá, eu não controle de todas as coisas. Hoje

0: É mesmo, hoje vai passar rapidão mesmo.
1: Dia, Cleidinha. Ih, bom dia, Popozinho. Daqui a pouco Vanusa chega. Passando pra desejar pra você uma ótima, abençoada quarta-feira. E na litoral eu tô muito mais que legal.
0: Obrigada, meu amor. Um beijo pra você, viu? Olha quem acordou.
2: Bom dia, litoral. Bom dia, Cleide. É o Dorme da Vila. Bom dia, Lindomar de Linhares, Verinha do Pula Pula, todos da cadeira cativa e todos os ouvintes da litoral. Ô, Cleide, pra cá do jogo hoje, vou colocar 7-0 pro Brasil, tá bom?
0: Tá bom, tá bom. Já pensou, gente? Ia ser uma alegria muito grande, né?
3: Olá, Cleidinha, sua linda. É, bom dia a todos, dia, meus amigos da Cadecatia da Madrugada. Aqui quem fala é Vera do Pula Pula. Cacho Mirim, manda alô pra todos aí, ó. Rebeca, Nina, Cleia, Edneia, Luz, Eliane Camelo, Duda Mel, as meninas do Salão da Itaoca, Toninho Segurança, Genimar, Nandinho, Elis Quartesano, Nilo, Luiz Amendoim, Garrincha, Dorme da Vila, Gel de Itaoca, Eleomar de Linhares, Alessio, Sidney Mão da Rosa, José Carlos, Robson, Jacaraíba, José Luciano Santos Dumont, Primo Caminhoneiro, Dani Zete, Nicota Elias, Sindicato Pires, Gutenberg, enfim, para todos os motores da rodagem, saúde e educação. E também para os profissionais da educação. Beijo, litoral, obrigada.
0: Nada, meu amor, um beijo para você. Ivonete Melo tá ligada com a gente também. Fala comigo, Ivonete.
4: Bom dia, Cleidinha, tudo bem? Aqui quem fala é Ivonete, de Cachoeiro de Itapemirim. Aquele alô especialíssimo para nós, galerinha da Ina Mármore, que adoramos, né, ouvir sua voz, eu, Deusimar, o Chicão e principalmente o Márcio, que tá aqui ouvindo a litoral juntinho com a gente.

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1: sua
0: na litoral
1: linda.
0: a gente tá mais que legal. Um
1: Obrigada,
0: beijo.
1: um beijo para vocês aí na van, tá bom? Gabriel e Chiquinha ligadinhos com a gente. Um abraço bem gostoso, bem especial para Ana Carolina, da Praia das Gaivotas. E hoje tem Brasil, Cleide! Oba! Isso mesmo, tem mesmo. Ei,
2: Bom
1: Gigi!
2: dia,
1: Bom
2: Cleidinha.
1: dia,
2: Um dia
1: meu amor.
2: abençoado para todos nós. Que Deus nos abençoe, nos fortaleça,
1: Isso.
2: nos abra os caminhos certos, onde a gente possa dizer: eu cheguei,
1: Eu cheguei.
2: né? Estar de pé já é uma dádiva. Bom demais. Eu já fui na rua, já fiz minha corridinha, estou aqui passando meu café.
1: Que
2: Daqui a
1: chique.
2: pouco, às
1: Partiu.
2: 8h30, temos aqui hoje
1: Ah.
2: 136 anos de Cariacica,
1: Meu
2: né?
1: Deus,
2: Estamos
1: é
2: no feriado.
1: mesmo! É
2: Vai ter o desfile
1: mesmo!
2: cívico mais tarde.
1: Gente,
2: E assim eu vou
1: parabéns,
2: aproveitando meu dia.
1: Cariacica!
2: Beijão, Cleidinho.
1: Beijo, meu amor! Ai, hoje tem desfile, não é? Ai, que legal! Parabéns, Cariacica!

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0: Essa música é tão linda, né, gente? Eu amo, amo, amo, amo, amo. Choram as rosas. Eita, lasqueira. Bom dia pra você que sintoniza Litoral FM, gente. Pra quem tá assistindo, tá vendo. Meu microfone não tá parando em pé. Ah, gente. O trem tá feio pro meu lado, hein? Meu Deus do céu. Agora sim. Agora ficou duro, hein? Meu Deus, só tem que ficar em pé pra trabalhar pro bicho funcionar, senão não funciona, fica caindo. Ei, Cida, bom dia, meu amor.
1: Ei, Cleitinha, bom dia. Bom dia, Sol, aqui é a Cida de João Goulart. Tô passando aqui pra desejar uma ótima quarta-feira abençoada pra todos nós.
0: Amém.
1: Vamos trabalhar, que nós somos lindas e não ricas.
0: Obrigada, meu bem.
1: Na Litoral, eu tô mais que legal.
0: Arrasou, um beijo pra você, bom dia. Alô.
2: Bom dia, Cleide, bom dia, Sol. Aqui é o Flávio de Leiria, passando pra desejar aquele bom dia. Bora pra cima que hoje tem Brasil, hein?
0: Tem
2: eu
0: mesmo.
2: Sei que vai ser sofrido. Hoje a gente vai ganhar de 2-1, mas tá bom.
0: 2-1,
2: tá bom. E aquele sofrimento que eu falei com você, né? Ah. Cada gol que tiver, eu não posso nem gritar, nem comemorar.
0: Gente,
2: nem dar aquele grito de gol.
0: É, em outro.
2: Vamos pra cima, bora.
0: Já viu, né,
2: bom dia, povo capixaba.
0: O povo todo dormindo lá e você empolgado querendo dar um grito de gol e não pode. Ah, gente, sacanagem, hein? Ei, Ferreira.
3: Arruma, Alexa!
0: Arruma o Hexa.
3: Aqui é a galerinha da Tia Fernanda.
0: Ei.
3: Coloca a música dos jogadores do Brasil pra gente comemorar a Copa.
0: Essa é boa. Valeu, meu amor, beijo. Quem mais? Geu de Itaoca tá ligado com a gente. Quem mais aqui? Pera lá, Beto Penitente. Vamos lá pra Colatina, alô.
4: Bom dia, Cleide.
0: Bom
4: Beto
0: dia.
4: Penitente, Colatina. O tempo é realmente aquele que orienta incansavelmente que cada um de nós, hoje, amanhã e sempre, que ninguém pode realmente brincar de viver.
0: É verdade.
4: Bom dia, Cleide.
0: Bom dia,
4: Luiz Amendoim. Bom dia, o Leomar de Linhares.
0: Arrasou, meu bem.
4: Bom dia, ouvintes da Litoral.
0: Valeu.
4: Na Litoral, estou legal.
0: Arrasou. Marcos Gargamel tá ligado com a gente. Como é que é? Ai, meu Deus do céu. Tá bom, meu amor, obrigada. Lidiana Scarpati, da Cidade Continental.
5: Ei, Rubi,
0: também.
5: Boa tarde.
0: Oi? Ah, não, tá aqui, ó. Mandando-lhe beijos pra todos os ouvintes. Nossa, tem uma galera, gente, pera ali. Agulhão, fala comigo, Agulhão. Agora que eu achei a galera.
6: Bom dia, Cleide. Passando pra dar aquele alô da quarta-feira, meiuca da semana.
0: Metadinho.
6: Dia de jogo do Brasil. Tamo com fé, acreditando. Você não falou seu resultado ontem, nem você. E nem
0: eu
6: a Solzinha.
0: Eu acho que vai ser 2-1.
6: Tenho certeza que está torcendo pro Brasil.
0: Com certeza.
6: Nós temos um dia abençoado, a quarta-feira boa. E outra coisa. Litoral tá de parabéns ontem, hein? Homenageou o Rolando ontem, que fez 28 anos de Litoral. Que
0: caramba!
6: Bacana, hein? Isso que é importante.
0: É verdade.
6: Fico feliz. Meus parabéns pro Rolando. Beleza?
0: Máximo.
6: E vamos juntos no Jogo do Brasil hoje, hein? Vamos torcer, hein?
0: Arrasou,
6: meu
0: fé.
6: Bem. Salve o samba.
0: Bora.
6: Obrigado, Marcílio. Tamo junto.
0: Isso aí, meu bem. Beijo. Beijo pro Orlando Manuel também ligado com a gente. Lá em Colatina. Ela chega a chorar, gente, quando eu toco Zezé de Camargo e Luciano. Ah, sua linda. Um beijo, viu, meu amor? Tudo de bom. Andrade também tá ligado com a gente. Fala comigo.
7: Olá, Cleide Costa Longa. Bom dia pra você
0: bom
7: e a
0: dia.
7: Todos que fazem parte dessa equipe da Litoral aí. E eu sou 20, vai o meu bom dia, quem vos fala é o Andrade. Todos os dias eu tô ligadinho no Litoral, mas não gosto muito de falar não. Mas nós estamos aí,
0: eu sei, meu amor.
7: Na Litoral. Fica com Deus a todos e fui.
0: Valeu, tudo de bom pra você, viu? Vamos lá pra Lagoa de Jacaraípe rapidão falar com ele.
8: Bom dia, minha amiga Cleide Costa Longa, bom dia, Sol. Aqui é Wilson de Lagoa de Jacaraípe, passando pra desejar a todos uma excelente vitória da quarta-feira. E hoje tem Brasil, Cleide.
0: Tem Brasil,
8: mas
0: é Brasil.
8: Número um é sempre a Litoral. Ô, Cleide, passar um anúncio aí pra galera aí do bairro de São Francisco, que tem uma galera aí, nossa, do combate à dengue, fazendo esse trabalho maravilhoso aí no bairro. Tá todo mundo munido de crachá. Pessoal, dá uma moral pra gente aí, deixar fazer a visita, tá bom?
0: Com
8: Porque
0: certeza.
8: Deu alto índice de dengue aí no bairro São Francisco, como todo o município da Serra, né? E como todo o Brasil, né? Então, nós pedindo aí esse apoio dos moradores aí, pra dar essa força pra nós aí, tá bom?
0: Tá com
8: beijo,
0: crachá,
8: Cleide, bonitinho. Beijo, Sol, fica com Deus
0: beijo,
8: aí.
0: Beijo,
8: um abraço
0: meu
8: pra
0: amor.
8: Todos os moradores de São Francisco e bairro da Santa Legenda em geral. Um abraço, tchau, tchau. Aqui é Wilson de Lagoa de Jacaraípe.
0: Valeu, meu anjo. Isso aí, eles estão querendo fazer o trabalho deles. Muita gente não deixa entrar. Mas, ó, verifica direitinho. Hoje em dia tá perigoso mesmo, né? Vê se tá com crachá, tudo uniformizado, bonitinho, tá? Confere
5: bora
0: bem.
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0: Arrasou!
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2: E na Litoral eu tô legal, 7 horas, bom dia, quarta-feira, metade da semana, não é isso? Dia 24 de junho, eu, Thelma Rocha, chegando por aqui, que delícia ter você, não me deixa sozinha não, como eu sempre digo, não é isso? Sou carente, tá, gente? 996526580, muito obrigada, meu Deus, por abrir este microfone. E falar com tanta gente bacana, meus ouvintes queridos que eu amo. Que Deus possa abençoar cada um de vocês, tá bom? Seus familiares, seus entes queridos, a sua casa, tirar todo o mal da sua vida. Show inveja, show agouro. Só traga positividade, coisas boas pra gente, não é isso? Muita saúde, muita paz, muito amor na sua vida. Vamos juntinho, porque hoje o Brasil merece, hein? Nossa Senhora, contra a Escócia hoje, gente. Energia positiva, eu quero saber o seu placar. Tá bom? Deixa lá no nosso zap 996526580. Qual vai ser o placar do jogão de bola hoje, Brasil e Escócia? Diga pra mim, tô aqui esperando por você.
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0: Deus, 7:09. Bom
1: dia!
0: Eu também estou aqui na Litoral, deixa eu mandar um alusão aqui pro Nailton, né, Nailton? Você e sua esposa maravilhosa. Pra Luísa, que é pé quente igual a tia Thelma. Ela falou que é 3-0. Eu também, Luísa. Eu também acho que é 3-0 hoje, tá? Nossa, eu vou ficar nesses 3-0, gente, mas eu quero saber do seu placar. Nailton, um abração pra você. Dá um abraço na sua esposa maravilhosa. E nessa neném que é incrível, gente. Luísa, um beijo pra você, meu amor. Ai, meu Deus do céu. Deixa eu mandar uma alusão especial aqui pra uma figurinha maravilhosa. A Helena. Ela já tá vestida de quadrilha, porque ela vai pra escola, porque hoje tem arraiá, né? E ela tá toda lá, toda enfeitada de quadrilha, coisa mais linda. Helena, meu amor, ó, um abração especial pra você, tá bom? Ah, pra sua mamãe Franciele, cuida dela direitinho, tá, Helena? Cuida da mamãe direitinho, hein? Um beijo especial pra você. Fran, aquele abraço, tá, querida? Obrigada por esse carinho. Dá um abração na Helena aí por mim. E ótima quadrilha pra você, Helena. Gente, ela tá toda linda. Ô, meu Deus do céu. Edmar Rodrigues Gonçalves, bom dia, bom dia. Deixa eu mandar uma alusão pro Antônio. José de Souza também já chegou por aqui. Meu querido Luciano, qual o seu placar, Luciano?
2: Tudo? Luciano, bairro Bela Vista.
0: Do Bela Vista.
2: Pra ganhar, eu quero que ele cante 5-0.
0: 5-0? Nossa! Se eu não me engano, quem foi 5-0 foi Portugal, não foi, gente? Eu não assisti o jogo, eu vi só uns relances assim, mas eu acho que Portugal lascou 5-0 aí. Eu acho que foi 2 de Cristiano Ronaldo, não é? Ou eu tô enganada? Me ajuda aí. Geraldo Mosquei.
3: Bom dia, família Litoral. Brasil hoje, 3-1.
0: 3-1, tá bom.
3: Placar, Geraldo Mosquei aqui de São Roque do Canaã.
0: Tá bom,
3: já
0: tá bom.
3: Na lida. Tá. Vamos puxar café, vamos movimentar a economia.
0: Bora, bora. Ô, Diana, que negócio é esse, Diana? Você colocar o placar de 2-2? Que é isso, Diana? Tá acreditando no nosso Brasilzão, não? E hoje que hoje tem Neymar, gente. Nem que Neymar entre e saia, né? Não, mas eu acho que Neymar hoje... Gente, eu queria tanto, eu não sei vocês, mas é muita gente falando mal desse menino. Meu Deus do céu, Jesus amado. É muita carga pesada pra cima do guri. E o menino joga, tá? Independente de qualquer coisa. É um menino que é leve, né, gente? Aí a galera que é pesada bate em cima mesmo, aí não tem como. Vocês já jogaram bola? Eu sou péssima nisso, mas uma vez eu fui entrar de besteira lá em Vitória com as minhas amigas... E fui, entrei de bobeira de gaiata no navio e toma, entendeu? Eu levei um carrinho de uma menina lá em Vila Velha pra nunca mais entrar no jogo. Eu falei, que é isso? Aí, a Thelminha, eu nem encostei em você. Mas menina, imagina se você encostasse então. Você tá doido, gente? Eu senti uma dor quando a menina bateu por trás assim. Eu imagino a pancada... que esses meninos devem levar, gente. E eles levantam. Tem uns momentos que não dá pra levantar, não. E vocês viram, tem vários jogadores que quebram a perna. Então, assim, eu imagino as pancadas que Neymar já levou na vida dele. Já quebrou muitos ossos. Mas o bicho tá de pé. Ele tá de pé. É a Fênix, foi lá, fez a recuperação. Ele quer jogar, gente. Ele quer jogar. E a galera vai vir de pancada em cima dele. Vocês não acham que os outros times vão vir de pancada em cima dele? Vão vir de pancada em cima dele, vão querer tirar ele sim. Independente de qualquer coisa, que o menino é marqueteiro, que o menino... Mas o menino é bom, gente. Vai falar que Neymar não é bom? Neymar, ele é bom sim. Então, assim, eu tô falando do meu ponto de vista, entendeu? E eu acho que, assim, é muita crueldade em cima de um menino desse. E eu queria muito que ele entrasse, já fizesse um gol, já calasse a boca de muita gente. Nossa Senhora, é muita gente falando mal de um menino só, tá doido. Aí se a gente tiver o nosso próprio Brasil falando mal do nosso próprio Brasil, é complicado um trem desse. Acho que a gente tem que reverter uma situação. Tá? Se tá errado de alguma forma, a gente tem que ajudar a melhorar. Não é ajudar a piorar. Eu vejo que as pessoas estão ajudando o próprio time, o próprio Brasil em si, a piorar a situação. A falar mal do time, a falar mal dos jogadores, a meter a boca, né, a lenha nos jogadores. Se a gente tá falando mal do próprio Brasil, poxa vida, a gente tem que começar a falar bem e reverter. É a mesma coisa com um amigo. Se a gente começar a falar mal do amigo, não, a gente tem que reverter a situação. Se o amigo não tá bem... A gente tem que melhorar o amigo de alguma forma, tem que ajudar o amigo a ser bom de alguma forma. Não falar tão mal assim. Eu queria muito que Neymar viesse, e eu tô muito crente nisso, que ele viesse e fizesse muito bonito pra calar a boca de muita gente. Ah, eu, hein? Pelo amor de Deus, gente. José Mendes, aquele abraço. Bom dia, Thelminha. Excelente quarta-feira pra nós. 3-1, hein? É, gente, o problema do Neymar é a inveja do cara. É, mas é. É muita inveja, gente. É muita gente falando mal, é muita gente criticando, não só o Neymar, como outros times. Tá doido, se perde, fala mal, se ganha, fala mal, inventa alguma coisa. Ah, ganhou porque foi muito fácil. Nossa, o ser humano é complicado, tá? O ser humano é difícil demais da conta, tá doido, nossa senhora. Marina, Thelminha... Oh! Que isso, hein, Marina? Marina, você tá de uma... Adorei essa blusa sua. Marina tá com uma blusa quadriculadinha lá. Gente, que coisa mais linda. Tô de marrom. Eu sou apaixonada pela cor marrom, né? Então ela tá toda. Que isso, Thelminha. Vamos rezar por ele. Vamos rezar, gente. Precisa rezar. Não só por ele, mas pra todo mundo. Porque, ó, situação de zóio gordo em cima das pessoas. Nossa Senhora da Penha. Ser humano tá difícil demais da conta. Às vezes dá vontade de ficar só com meus animais. Não dá vontade de ter contato com um ser humaninho por aí, não. Tem um ser... Não tô falando todo mundo, não. Não estou generalizando o ser humano, tá? Mas tem pessoas... E aí, elas se envolvem com outra, vai se envolvendo, vai fazendo a tua cabeça. Cuidado com isso, tá, gente? Cuidado com as pessoas que estão ao seu redor aí, ó. Você não se envolver com certos seres humanos. Ore por essas pessoas. Não joga mal-olhado, não joga coisa ruim, não joga pensamento negativo, não. Ora para que essa pessoa possa encontrar um bom caminho, tá bom? 7:16. Tchau!
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0: da rua. Oi, Leona. E aqui a gente faz uma bagunça boa, né, gente? Que delícia. Hoje, então, nossa. 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Vai rasgar a taioba com vocês nessa torcida pro nosso Brasilzão, 3-0. Eu vou ficar nos 3-0. Tem muita gente colocando seu placar aqui. E eu respeito qualquer tipo de placar, tá, gente? Eu só falo umas colocações aí, que é meu ponto de vista, né? Acho que a gente tem... um respeito, eu principalmente tenho respeito por todo mundo. Ah, Thelminha, e se ele perder? Tudo bem, gente, se perder, se o Brasil perder, pra Deus, não tem que ganhar o tempo inteiro também, não. Mas a gente tá na torcida que vai ganhar. A gente tem que colocar energia positiva. E principalmente torcer por cada um, né? Cada um do nosso time ali, ó. Quando eu falo que é negatividade, eu não tô tirando isso da minha boca pra fora, não. A gente vê isso nas redes sociais. Quanta gente negativa, quanta gente colocando uma olhada em cima, né? Não só do Neymar, como outros jogadores também. Aquele menino Hendrick lá, o Hendrick, né? O menino lá. Gente, tanta gente falando mal desse menino. O menino foi e olha, ele tava com sangue do zóio, tá? Nossa senhora, na perna. A pernada daquele menino me joga longe. Menino forte, né? Ai, tomara que ele entre e faça gol. Muito gol pra gente. Nossa senhora. Rebequinha Andrade, sua linda. Bom dia, meu amor.
1: Bom dia, Thelminha. Quartou. A quarta-feira vibrante, né? Logo mais, o meu palpite será 3-0. 3 pro Brasil, 0 pra Escócia. Eu, hein? Sou eu, a Rebeca Andrade, a poderosa, a vovó do Theo. Aí, não mexe nas minhas gavetas, galera.
0: Ixi, Maria, tá brava.
1: Não mexe.
0: Ai, Rebequinha, isso é demais. Rebeca, beijo especial pra você e pra toda a sua família. Deixa eu mandar um alusão pra Ana Lúcia da Silva Santana, Lucineia Martins, Jones Torezani. Volta aí, volta. Peraí, deixa eu colocar o volta aí logo cedo. Vai, fala, volta aí.
2: Bom dia, meu vizinho.
0: Maravilhoso, ó, flamenguista.
2: Palpite do Brasil hoje, hein? Brasil 1-0. 1-0.
0: 1-0?
2: Gol de Vini Júnior.
0: Tá
2: e,
0: bem contido.
2: Eu vou ganhar
0: aí,
2: o bolão dessa vez.
0: Vai ganhar 1-0?
2: Diana tá com medo, Diana botou 2-2.
0: Diana ficou no meio do muro ali, né,
2: mas
0: Diana?
2: Tá bom. Um abraço pra Diana, um abraço pra todos.
0: Obrigado. Vai mandar mais alô pra quem?
2: Ô, Thelminha. Manda um abraço pro meu amigo Geleia.
0: Geleia?
2: Que trabalha comigo.
0: Ô, Geleia.
2: Grande amigo.
0: Por que Geleia?
2: Um abraço, Geleia. Tudo de bom. Vascaíno nato. Aquele abraço.
0: Geleia. Aí eu fico agora com o pensamento... Geleia. Por que as pessoas já constituem o nome de Geleia? Não é porque ele gosta de geleia? Porque ele faz geleia? Ai, a gente... Ai, meu Deus do céu, que eu tenho uma cabeça que é uma beleza, geleia. Agora eu vou ficar aqui. Agora vou ter que passar no supermercado e comprar uma geleia pra mim. Alessio, um abraço pra você. Bom dia, meu querido. Alessio do Pôr do Sol. Thelminha, estamos rasgando a taia. Meu placar hoje é 1-1. Ai, vocês são... Ai, Thelminha, eu tô um pouco na dúvida. Tira essa dúvida, Alessio. Tira essa dúvida, homem de Deus. Ivan está no Rio de Janeiro. Tá lá pelo aplicativo, né, Ivan? Aquele abração especial pra você. Marcos Gargamel está em Jardim Camburim, Vitória, também pelo aplicativo. Muito obrigada. Beto Penitente já chegando, né, Beto? Um abração pro Renato Marcelo Giles. Thelminha, o ser humano tá complicado, não tá, Renato?

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Um abração pro meu querido Guedes. Ele é motorista de aplicativo. A todos os meus motoristas aí de aplicativo, aquele abraço, pegando aquela carona maravilhosa, né? Aos meus taxistas também aqui da nossa região. Um abraço pra vocês, meus amores. Marcinho Gozer, bom dia, Thelminha, bora com nós. Hoje é dia de assistir o jogo, hein, Thelminha, no Rio. Que isso, Marcinho! É, Marcinho, tá lá pegando carona com o Thelminha Rocha, obrigada. Wanderson Luiz Brunelli também. Fernandinha Guimarães, Fefe, você quase, quase nunca fala, mas quando você fala, hein, Thelminha, eu concordo com você, hein. Que isso, gente? Se for falando mal de Neymar desse jeito, mas me dá uma raiva. Eu imagino, Fefe. 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

0: E no Litoral Tô Legal tá aí a nossa eterna Marilinha Mendonça, 7 horas 44 minutinhos. Você que tá aí grudadinha em Thelminha Rocha nessa manhã, bem gostosinha, Bernadette já deixou aquele recadinho, né, Bernadette?
1: Bom dia, Thelminha, minha amiga. É Bernadette do bairro Nório Fraga. Você passa uma música pra mim?
0: Claro.
1: Oferecer pra minhas irmãs Maria de Luz, de Cecília, pra todos os ouvintes, pra você também, um grande abraço.
0: Obrigada,
1: tchau.
0: Obrigada, obrigada, meu bem, pelo carinho. Maria Aparecida do Fioravante Marinho. Thelminha, você tá raivuda hoje. Tô nada, Maria Aparecida. Ixi, pra eu ficar com raiva. Menina, tem que ser muita coisa. Mas eu não coloco raiva pra dentro, não. De jeito nenhum, meu amor. Ai, Maria, você é demais. Bom dia, Giliardi.
2: Bom dia, Thelminha Rocha. E aí, como é que tá aí? Tudo bem?
0: Graças a Deus.
2: Manda um alô pra galera aí de Tembé aí.
0: Tá bom.
2: Tá curtindo a Litoral.
0: Deixa comigo.
2: Um abençoado dia aí.
0: Obrigada, Giliardi. Dá um abração no Faisquinha, meu afilhado maravilhoso, nessa sua filha, na esposa e todos os seus animais. Obrigado, galerinha de Itaimbé aí. Aquele abraço, né, Giliardi?
2: Eu continuo sonhando com você, viu? Que você é uma vascaína.
0: Aí, agora não!
2: Você tá doido, não aguento mais não sonhar com esse Vasco.
0: Aí, agora me deixou brava. Nossa senhora da fé, que nem... Ó, gente, se eu me azedar, nenhum saco de açúcar me adoça. Ó, Giliardi, para com esse pesadelo, meu filho. Tira isso da tua cabeça. Ixi, Maria, nunca, jamais. Thelminha, não fala nunca não, hein? Nunca. Nunca serei vascaína, tá? Eu quero deixar bem claro pra vocês. Vocês parem com isso, vocês parem. Respeito o time de vocês. Vocês param com isso, gente. Mas, Thelminha, você tá falando nunca? Nunca. Tá? Nunca. Coloca isso na cabeça de vocês. N-U-N-C-A. Nunca serei vascaína. Pronto. Já falei. Giliardi, muda esse disco, tá? Vai sonhar com outra coisa. Para com esse pesadelo na sua vida. Pronto, agora eu tô com raiva. 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

0: tudo isso daqui a pouco.
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12: Na Litoral, 7h51, bom dia.
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0: eu tô sendo solteira forçada.
1: Daiana Castela, né? Solteiro forçado, 7 horas 54 minutinhos. Querida Marcinha Brista, lá em Resistência, em Vitória, né, Marcinha? Um abraço pra você e pra sua mãe, tá, minha querida? Falando em mamãe, minha mãe Maria tá lá no bairro Luiz Iglesias. Tá lá cuidando da casa, da vida, né, mamãe? Um beijo especial pra senhora, obrigado pelo carinho. Renato Marcelo. Thelminha, coloca aquele manto sagrado do Tiroga. Que isso, Renato? Não me faz azedar, não, Renato. Você tá doido? Que cruz de mata? Que cruz é essa? Essa cruz que vocês ficam carregando aí, esse trem desse Vasco. Ó, você para, hein, Renato? Afumare, eu não sei o que eu faço mais com vocês, não, gente. Eu vou até pro intervalo. Ai, eu amo vocês, Renato. Obrigado pelo carinho. 7 horas 55 minutinhos e a Prefeitura Municipal de Colatina tem esse convite especial. 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
1: Na Litoral, 8 horas. Bom dia.
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0: na Litoral, tô legal, 8 horas, 9 minutinhos. Jorge, Matheus, Thiaguinho, Cleiton e Romário aqui na programação da nossa Litoral. Galerinha que tá aí juntinho comigo, muito obrigada por esse carinho. Marcos Vinícius também, bom dia, Thelminha. Aqui é o Negão, manda um alôzão pra nós. Ricardinho, Fábio Freitas. Ah, Fabinho? Eita, lasquei. Um abraço especial pra vocês aí, Negão. Obrigado por esse carinho. Otília, do João Manuel Meneghelli. Bom dia, Thelminha maravilhosa. Deus abençoe nossa vida. Hoje vai dar Brasil, Thelminha. Se Deus quiser, né, Otília? Um abraço pra você. Beto já... que foi, Beto Jamaica? Manda áudio, Beto Jamaica. Você manda... Eu não aguento esses desenhos de Beto Jamaica, não, que eu não entendo nada. Ah, Mari. Um abraço pra você. Cadê meu querido Leão? Bom dia, Leão!
1: Bom dia, Thelminha. Leão Fera, nessa quarta-feira linda, pessoal. Estamos aqui trabalhando no Litoral, porque no Litoral nós estamos muito mais que legal. Pois é, ô, Thelminha. Thelminha.
0: 3x0. Gostei, boa. Leão, gostei. 3x0.
1: Dois gols do Neymar e um de Vinícius Júnior.
0: Opa! Que venha. Eu também acho. Chama. Ainda coloco mais um ainda, só pra ajudar se o Hendrick, aquele menino, entrar. Aí ele mete mais uns dois aí pra ficar bonito, que o menino tá com sangue no zóio danado. Ai, ai, ai. Fernandinha Guimarães falou mais logo cedo. Fernanda quase não fala, mas quando ela fala, ela fala. Thelminha, eu concordo com você. Se o cara tá na posição que tá, é porque ele é bom, né, Thelminha? Ele é bom, gente. Ele é bom. Para com isso, falar que Neymar é ruim. Não dá pra entender um trem desse, não. O menino joga direitinho, mas é uma pancada em cima de pancada. Como é que fica em pé? Vocês ficam falando que Neymar fica caindo o tempo inteiro, mas também, gente, uns burucutu não deixam menino jogar. Nossa, só senhora da peia. E ó, tem que orar mesmo, jogar assim, colocar um foi de arruda, ele tem que carregar uma foi de taioba atrás das orelhas assim, ó, porque hoje se ele entrar, a galera vai pancar ele também, tá? Aqueles meninos de saia lá, menino de saia, Thelminha. É, a Escócia não é os caras que anda, não usa saia, gente. É na Escócia, não é? Que pega aquela gaita de fole lá. Os meninos da Escócia. Que gosta de tomar uns rum da vida, né? Uns uísque. Falar assim, né? Ai, Fefe. Thelma, pensa no sofrimento. Mas é, menina, vamos juntos tirar esse sofrimento da nossa vida, Fernanda. Vamos de pensamento positivo. Eu quero muito que Neymar entre, faça um bom jogo e mete uns dois gols pra nós lá, pra gente ficar feliz. Gilmar Gonçalves está lá em Aracruz. Bom dia, Thelminha. Hoje em Aracruz é a festa do nosso padroeiro, Thelminha, São João Batista. Que São João Batista possa proteger a todos. Não só de Aracruz, a todos nós, né, Gilmar? Um abraço pra você, pra toda a sua família aí, meu querido. Coiote, bom dia, Coiote. Tá no Bananal? Tá com um cachorrinho? Sempre um cachorrinho do lado do Coiote, coisa mais linda. E toda a família, né, Coiote? Um abraço pra você. Cristiano Cremonini, bom dia, Thelminha. Dali Brasil, 4x1, hein, Thelminha? De novo, hein, se Deus quiser. E você, Raul? Vem pra cá, Raulzito.
2: Bom dia, Thelminha Rocha. Hoje tem Neymar. Gente, a mulher mais linda de Colatina e da voz mais suave que zoa nossos ouvidos.
0: Faça assim não, Raul. Não faz um trem desse não, Raul, que eu me apaixono, que eu sou facinha, facinha. Faz um trem desse, falar que eu sou a mulher mais linda. Ai, que eu acredito. Ai, Raul. Sei lá, Raul, faz... Olha aqui, eu fiquei até vermelhinho, até os cabelos do meu sovaco arrepiaram tudinho você ficar falando trem desse. Receber uns elogios assim bonitinho logo cedo. Nossa senhora da fé, que eu fico feliz demais na conta. Ai, Raul.
2: Minha filha, que Deus possa nos abençoar aqui de hoje.
0: Amém,
2: minha vida,
0: amém,
2: sua,
0: amém.
2: De todos nós, né?
0: Amém.
2: Pra nós vencer essa semana e sempre, né? Sempre. Vencedor na presença de Deus.
0: É isso.
2: Aí a galera que é pesada. Manda um alô aí pra essa galera aí.
0: Eu mando.
2: A galera do João de Barra aí que fica estragando cimento dos outros. Manda um alô pra eles aí.
0: João de Barra?
2: Eu vou te dizer pra você.
0: O quê?
2: Quem falou 3x0 aí vai levar.
0: Vai levar, não vai, Raul?
2: 3x0 pro Brasil.
0: 3x0 pro Brasil. Eu também tô achando, Raul. Eu tô nessa expectativa aí, hein? Junto contigo, tá bom? 8h13. Bom dia, bom dia.
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4: Vocês precisam admitir alguma coisa.

0: praia pra se arrepiar, não é? Fala sério pra mim. Ei, Nossa Senhora da Penha. Ei, gente, eu gosto assim, ó. Eu gosto assim, ó.
1: Bom dia, Thelminha. Aqui é o Beto do bairro Honório Fraga.
0: Fala,
1: placar
0: Beto.
1: Do jogo do Brasil hoje, 6-0
0: pro Brasil. 6-0, nossa!
1: Nós estamos aqui na fábrica rasgando a taió, porque na litoral estamos mais que legal. Bom dia pra todos.
0: Seu irmão deve estar doido aí, hein? Ai, Beto. E aí, Adão? Eu não aguento esses irmãos, não. Um é a favor da Escócia, outro é do Brasil. E dá-lhe o Brasil, hein, Beto? Nossa senhora, dá um abraço à minha prima Guiomara aí, tá, meu amor? Obrigado pelo carinho. Um abração no seu irmão aí também, tá bom? Ai, gente, eu amo. Bom dia, Thelminha. Hoje tem Brasil, hein? Se Deus quiser, Shirlene. Shirlene, pronto, Shirlene Della Prane. Bonito falar Della Prane, né, gente? Eu gosto desse sobrenome, Della Prane. Isso é o quê? Espanha? Espanhol, Della Prane? É português? Fala pra mim, hein, Shirlene? Fala de Shirlene. Já é o nome de princesa, né? Shirlene Della Prane Andrade. É do bairro Honório Fraga, galerinha do bairro Honório Fraga aí. Um abraço pra você, meu amor. Obrigada por esse carinho. Edivaldo Souza, bom dia, povo da Rádio Litoral. Renildo Rangel já chegou também. Cleitinho, bom dia, Cleitão. Dá um abração aí na sua esposa, tá, meu querido? Zira Winter já chegou e já falando, Thelminha, você gosta de pão de queijo? Gosto. Nossa Senhora da Pé, agora me entortei, hein? A boquinha ficou até tortinha aqui, ó. Tô babando aqui do lado aqui, hein, Zira? Que malvadeza você logo cedo comigo, meu Deus. Lesiomar, bom dia, minha querida amiga Thelminha Rocha. Manda um abração para a galerinha da gráfica aqui. Na litoral eu tô legal, Thelminha, 3-1, bom, 3-1, tá legal, eu gosto, Legiomar, eu gosto também. Leão, fala comigo novamente.
2: Thelminha, Leão novamente, diga. Agora, na minha opinião, se eu fosse o técnico do Brasil hoje, eu botaria Endrick, Vinícius Júnior e Neymar na frente.
0: Que isso, hein?
2: Entendeu?
0: Nossa.
2: Esse trio aí.
0: Aí endoidar. Endoidar
2: a zaga deles.
0: Aí endoidar.
2: Tchau.
0: Nossa, tchau, Brasil. Nossa Senhora, né? Imagina. Neymar, Vinícius Júnior e o menino Endrick. Gostaram, gente, desse trio na frente? Qual seria o trio de atacantes pra você? Aí, ó, Leãozão já meteu o trio 3 aí, hein? Fala pra mim, você aceita esse trio aí também como atacante? Teria algum outro? Fala aí. Ai, adoro essas convocações. 8 horas 21 minutinhos e a gente também, ó. 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

0: Yeah. 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
1: Bom dia!
2: Na Litoral, tô legal, 8 horas 35 minutinhos. 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Deixa eu mandar um alusão aqui pra Rose Perim, já tá comigo, né, Rô? Bom dia,
3: maravilhosa. Eu também estou ligada na Litoral para ficar com amanhã ainda mais que legal. Então, meu palpite é 3-1.
2: 3-1?
3: Lógico, pro Brasil.
2: Boa,
3: e vamos que vamos.
2: Já
3: porque
2: gostei.
3: Mais tarde tem emoção.
2: Tem emoção, não tem?
3: E é claro que se Deus quiser, sairemos campeões.
2: Amém, amém.
3: E eu, claro, te dando aquela carona, Thelminha.
2: Obrigada, meu bem.
3: Todos os dias,
2: amém.
3: Ouvindo a Litoral.
2: Beijo, coisa beijo, linda. Beijos. Beijo, meu amor. Fica com Deus aí. Obrigada pelo carinho. E você, André? Fala pra mim, André.
4: E aí, Thelminha?
2: Oi.
4: Bom dia.
2: Bora, Thelminha. Bora, meu bem.
4: Thelminha. Paquetá e Vinícius Júnior hoje, hein? 2-0, hein?
2: É mesmo, Paquetá?
4: Manda aquele abraço.
2: Paquetá,
4: Will?
2: Paquetá.
4: O Aninho Borracheiro.
2: Paquetá jogou demais, Adriana, tá?
4: Pra Vânia.
2: Vânia.
4: O amigo Felipe. Pro Malo, o patrão aqui. A Pretinha.
2: Pretinha. Mas quem?
4: A outra amiga dela tá aqui trabalhando junto com nós aqui na obra.
2: Tá bom, meu amor. Um abração pra você e pra toda
4: e
2: essa
4: pra
2: turminha,
4: todos.
2: Né? É isso. Tamo junto.
4: Ouvindo a Litoral e principalmente o Marcos.
2: Marcos. Tá bom, então, André. Um abraço pra você, meu querido. Obrigada por essa audiência. Thelminha, meu sobrenome é italiano. Ai, que chique, della Prani. Ah, poderosa. Um abraço, meu amor. Obrigada aí por você ter falado, tá bom? Bom dia, Thelminha. Tô aqui muito animado. Tô muito animado hoje não, hein? Por que, Antônio Cunha? Thelminha, vai ser 4-1 pro Brasil. Nossa senhora! Imagina só Antônio Cunha se tivesse animado, hein? Eita!
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2: 8h38!

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1: Na Litoral, tô legal, gente. 8 horas 41 minutinhos. Bora falar de coisa boa? 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

0: hoje.
1: Aí, ó. Eu também. Estou aqui juntinho com você nessa manhã maravilhosa, meu querido Gilmarzão, Gilmarzão.
2: Bom dia, bom dia, bom dia. Até a minha rocha. Vamos que vamos. Quarto, minha amiga. Um bom dia para você e para toda a sua equipe da Rádio Litoral Noroeste.
1: Obrigada, Gilmar. Falou 2-0 pro Brasil, Thelminha. Tá certo, Gilmar. Lindomar de Mantenópolis. Bom dia, Lindomar.
3: E Thelminha, bom dia. Aqui é Lindomar de Mantenópolis. Passando para desejar uma ótima quarta-feira para todos aí. Vamos rasgar a taioba até meio-dia, Thelminha.
1: Bora.
3: Hoje, Baixo Guandu.
1: Opa, Baixo Guandu aí, ó.
3: Litoral, pelo aplicativo. Que rádio você ouve? Eu ouço além do litoral.
1: Ah, coisa boa.
3: Tô legal.
1: É isso, Lindomar, seu lindo. Ele falou, Thelminha, 2-2. Tá bom, uai. Darlene Santos, bom dia.
4: Bom dia, Thelminha. Aqui é Darlene Santa Teresa Fria.
1: Fria, né?
4: Olha só, eu tô aí com você nesses comentários aí. Eu quero que Neymar fique nervoso, fique bravo.
1: Eu também quero.
4: Com as críticas.
1: Isso.
4: E mete logo uns 2-3 gols.
1: Nossa senhora, ia ser linda, hein?
4: De quem tá com carga negativa em cima dele.
1: É verdade, é
4: não
1: verdade.
4: Não que eu seja apaixonada por ele.
1: Eu
4: mas
1: também
4: ele
1: não
4: joga
1: sou,
4: bem.
1: Não. Ele joga bem, então, gente.
4: Que ele faça
1: não sou apaixonar por ninguém.
4: As críticas.
1: Mas que ele joga,
4: e vamos
1: ele joga.
4: Pra cima.
1: É isso.
4: E eu vou colocar que o Brasil vai ganhar de uns 4. Acho que uns 4 gols hoje.
1: Opa, Dalene, Dalene, que delícia. 4-4, vamos meter 4 aí, ó. José Mendes também já tá aqui. Thelminha, 3-1, hein? É, Thelminha, é isso, ó. Ah, deixa eu ver. Rosalinda Marques, bom dia, Thelminha. 2-1 pro Brasil, bom. Alexandro Moura também, bom dia, Thelminha. Alexandra aqui de Colatina, 2-1 pro Brasil, hein? Ô, Alexandro, falou tudo. Cristiano Cremonini também já deixou, meu querido Coyote. O Mar tá aí, ó, todo mundo já deixando recadinho. Dias logo cedo. Rosemary, Thelminha 2-1, hein? Rosemary de Colatina Velha, beijos, obrigada, Rosemary, pra você também. Rosemary Loureiro, bora, Thelminha 3-0, hein? Eita, nós, Creitinho, Creitinho, já deixou recadinho, Edivaldo Souza, Renilda, todo mundo, ó, Geraldo Mosquen, já tá na lida,
5: bom
1: Geraldo?
5: Bom dia, família litoral, Brasil hoje, 3-1.
1: 3-1, tá bom,
5: cá, Geraldo Mosquen aqui do São Roque do Canaã.
1: Opa!
5: Já tão na lida.
1: Já tão
5: vamos
1: na
5: puxar lida. Café, vamos bom. Movimentar a economia.
1: Bora, economia, isso aí, puxar o café. Beto tá lá em Sapucaí, Marilândia, também junto com a esposa Elda. Zira Winter, aquele abraço especial. Ciderley também já deixou recadinhos. Andréia de Souza, aquele abração, ótima quarta-feira pra nós, né, meu amor? Bom dia, bom dia. E tem mais?
6: Bom dia, Thelminha. Hoje o Brasil é 3-0, fora o baile do Neymar.
1: Nossa!
6: E toca uma música aí do Amado Batista aí pro meu amigo Luizão do Panciere.
1: Minha nossa senhora! Aquele abraço, Luizão! Jonadir Borsoni também. Bom dia, Thelminha. Aquele abraço especial pra você. Débora Pertel já falou. Bom dia, Thelminha. O placar hoje, na minha opinião, é 3-1 pro nosso Brasil. E Neymar entra sim, Thelminha, mas eu acho que só nos 15 minutos do segundo tempo. O importante é entrar, né, Débora? Que entre, meu bem, que entre. Ai, meu Deus. 8h59. 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

0: Litoral, eu tô legal, 9h06. Bora lá, que a gente tá começando aí mais uma sequência. É a segunda sequência dos nossos 45 minutinhos de
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0: Litoral, eu tô legal, 9 horas 14 minutinhos. Bom dia você que tá aí grudadinha em Thelminha Rocha nesta manhãzinha maravilhosa, quarta-feira, dia de jogo de Brasil e Escócia. Ai, meu Deus do céu, não, vamos ter que fazer umas cócegas naqueles meninos da Escócia lá, hein? Pode deixar passar não, gente, pelo amor de Deus. Ai, ai, ai. 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Ciderley, Ciderley. Deixa eu ver aqui. O que, que é, Ciderley? Fala comigo,
1: bom Ciderley. Bom dia, Thelminha Rocha.
0: Bom dia, meu
1: que
0: amor.
1: Que o Pai do Céu abençoe seu dia.
0: Coisa mais linda, gente.
1: Seu trabalho.
0: Amém.
1: Tá?
0: Tá bom.
1: Sua família.
0: Oh, meu Deus do
1: céu. E que nenhum mal aconteça a vocês, tá?
0: Coisa mais linda.
1: Só alegria.
0: Amém.
1: Tá bom, minha querida?
0: Ai, gente, é tão bom, né? Quando alguém chega pra você e fala, ó, que Deus te abençoe, abençoe você, toda a sua família. Ai, muito Deus na sua vida, tá bom, Ciderley?
1: Manda um alô pra minha mãe, Adelina.
0: Adelina, Adelina!
1: Quer dizer, e pra todos que estão escutando a sintonia, tá bom,
0: meu? Tá bom, meu amor. Obrigada, Ciderley, por esse carinho imenso aí. Cadê Marino? Falou comigo,
2: bom
0: Marino.
2: Bom dia, Thelminha. Ah. Aqui é o Marino Rodrigues, aqui do bairro Aeroporto, da oficina.
0: Ah.
2: Manda um abraço pra galera aí da oficina.
0: Tá bom, meu
2: Juninho,
0: querido.
2: Juninho, Kleber, Diogo Torresmo,
0: Diogo
2: Luciano
0: Torre...
2: do ar-condicionado,
0: ah.
2: O lavador Rômulo, o Vinícius, meu filho. Hoje, Thelminha, seria bom o Pedro, né? Mas
0: Pedro.
2: Como não tem o Pedro,
0: não tem um Pedro,
2: é Neymar, Vinícius Júnior e Henrique. Brasil 4-1. Um abraço. Fica com Deus.
0: Eu tô achando que Paquetá vai ficar ali intermediário, ali mandando a bolinha pra galera. Eu curto o Paquetá.
3: O Brasil vai fazer 3 gols, se Deus quiser.
0: Amém, Aparecida Batente. Amém, Aparecida. Amarildo também, né, Amarildo?
4: Bom dia, 3-1,
0: Amarildo falou, hein? 3-1, hein? Nossa Senhora. Ailton, aquele abração especial pra você, Thelminha. O Lindomar é gente boa demais, Thelminha. Lindomar, que Deus te abençoe. Obrigado, galerinha aí de Mantenópolis, meu querido Ailton. Dá um abração na sua esposa por mim, tá bom, Ailton? Obrigada por esse carinho em minhas. Fernandinha Alves, beijos queduchos pra você, Thelminha. Brasil, 2-1 hoje, hein? Ó, tá bom. 2-1 tá bom também. E você também pode participar comigo. É só deixar o seu recadinho. Obrigada desde já pelo carinho de cada um de vocês.
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0: hein?
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0: Litoral, eu tô legal, 9 horas 25 minutinhos. Ai, gente, vocês são os melhores, tá? Um abração aqui pro meu querido Jader, Neuzinha Gomes, Gabriele Lopes, Jefferson Paulo, um abraço. Eberton Monjardim também já chegou por aqui. Eliane Guidoni, aquele abração. Adenilton. Abração também para a Tatiane Guimar Santos, esse rateio, né? Clebimar já chegou por aqui. Marcinho Greik, aquele abraço. Mariuz, um abração especial para você também. Para Cida, Fabiana lá do Recanto da Lagoa. Toda a turminha do bairro Acampamento Luiz Iglesias. Aquele abraço para vocês aí.
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0: Dois detentos que haviam fugido do centro de detenção provisória de Marataízes, no sul do estado, foram recapturados pela Polícia Civil. Segundo a Secretaria de Estado da Justiça, Diego dos Santos Azevedo e Luiz Henrique Barbieri quebraram o cadeado da cela. E fugiram na madrugada. Na tarde do mesmo dia, eles foram localizados e levados de volta ao presídio. O delegado Tiago Viana informou que a dupla estava escondida na casa de um amigo no bairro Itapemirim, ou melhor, bairro Barra do Itapemirim. O morador não foi detido por ter colaborado com a ação policial e permitido a entrada da equipe no imóvel. A SEJUS informou que Diego foi preso em 9 de abril de 2025 por tráfico de drogas e tentativa de homicídio. Já Luiz Guilherme foi preso no dia 11 de junho de 2025 por furto, roubo, tráfico de drogas e também homicídio.
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0: 5 anos após o acidente que tirou a vida de um engenheiro de 47 anos em uma tirolesa no Morro do Moreno, em Vila Velha, 4 pessoas envolvidas na operação do equipamento foram denunciadas pelo Ministério Público do Estado do Espírito Santo. O caso remete, né, a outra tragédia de grande repercussão nacional, que é a morte de uma jovem durante um salto de hop jump em São Paulo. Assim como ocorreu em terras paulistas, a denúncia capixaba aponta que houve a retirada dos equipamentos de segurança antes da chegada da polícia ao local do acidente.
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0: E após 2 dias de paralisação, a greve nacional dos garis e coletores foi suspensa na noite desta terça-feira. A decisão foi tomada e uma reunião da Confederação Nacional dos Trabalhadores do Comércio e Servidores, da CUT e da Comissão Nacional da Greve do Garis e Margaridas. Segundo nota emitida pelos trabalhadores, trata-se de uma suspensão responsável construída coletivamente sem qualquer renúncia à pauta central da categoria.
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0: Ai, finalizando aí mais uma sequência dos nossos 45 minutinhos de música. São três sequências, né? 7 da matina, às 9, depois às 11 horas e já às 10 horas, 60 minutos de música aqui na nossa litoral. Zira já me chamando pra... Que isso, gente? Isso é o quê? É uma costela? É um rabo de... Ui, é uma rabada isso? Aí já mete um inhame, não inhame não, aipim ali com milho, um milho cozido, viva São João, que é isso, hein, Zira? Afa, Maria Ciliro, Maria Cirilo, isso, bom dia, Thelminha, tô aqui coladinha na Rádio Litoral, obrigada, viu, Maria? Pelo carinho de sempre aqui. Marcos Prete, bom dia, potência!
1: Bom dia, minha amiga Thelminha Rocha da Rádio Litoral, a melhor rádio de todo o Brasil, Thelminha! Vou dar meu palpite hoje, hein? Brasil, 3-0,
0: tá bom,
1: em cima daquele time feio da Escócia. E bora pra cima pra ganhar essa Copa. Certo, doido.
0: Ai, meu Deus do céu, gente. Aí, vem um que é do contra, ó.
2: Maria, até a minha rocha, bora rasgar a tábua nessa quarta-feira abençoada, Thelminha. Thelminha, manda um alô pra nós aqui, ó. Fábio Freitas, a Angélica,
0: vamos.
2: Manda um alô pro meu parceiro de trabalho aqui, o Guandu. Manda um alô lá também pro Negão e pro Ricardinho, que estão ligadinhos na litoral, Thelminha. Hoje, 4-0 pra Escócia, Thelminha.
0: Não tô acreditando no negócio, não. Para, Fabinho, para. Não, gente, não dá. Ai, eu até que respeito. Não, não respeito, não. Para, Fábio. 4-0 pra Escócia. Você tá ficando doido. Meu Deus do céu! Ó, Fabinho, que eu pego de ripa. Angélica, me ajuda, Angélica! Vamos de táxi, Angélica, pegar o Fábio Freitas. Como é que pode um trem desse, gente? Ai, meu Deus, 9h47. Ah, esquece o Fábio, gente. Vamos falar de coisa boa. É, Fabinho! 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

0: Aqui na Litoral eu tô legal, é ferrugem, arrependidaço! Falando em arrependidaço, minha querida Angélica, vou de tá. Que isso, Angélica? O que aconteceu com o seu marido, Fabinho? Angélica, me ajuda.
1: Bom dia, Théo.
0: Ah.
1: Tá doido, repreende, hein?
0: Repreende.
1: Vim aqui afastar essa zigue-zia do meu esposo aí,
0: repreende,
1: tá defeito.
0: Esse
1: tá
0: marido
1: doido.
0: Seu, hein?
1: 3-1 pro Brasil
0: isso,
1: hoje, viu?
0: Tá bom.
1: A esposa vai fazer um só pra ele sorrir um pouquinho. Pra achar que pode alcançar a gente. Será? Não é possível. Aí. O Fábio tá ficando doido. Acho
0: Fábio
1: que
0: tá
1: comendo tanta poeira na obra. Tá mexendo com o cérebro dele. É? Eu, hein? 4-0, ele tá maluco? É nóis, hein? Bora, Brasil! Hoje, dale que dale!
0: Dale que dale! É isso, Angélica! Fabi tá doido! Nossa, Mari! 4-0 pra escola, só o Fábio mesmo, meu Deus! Ele gosta de implicar, só pode!
2: Aqui é Thelminha, aqui é Estelinha do bairro Aeroporto. O jogo hoje vai ficar de 3-1.
0: 3-1? Tá bom, Estelinha. 3-1 pra nós, né, Estela? Olha lá, hein, Giliard. Igual o Giliard. Giliard gosta de implicar, né, Giliard?
3: Você tá doido, Thelminha. Eu amo te perturbar, viu?
0: Pode perturbar, Giliard. É assim que a gente gosta, é assim que a gente gosta. Gente, 10 horas. 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
10: Na Litoral 10 e 6.
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1: E na Litoral, eu tô legal, gente, 10 horas 26 minutinhos, tudo passa tão rapidinho, né? Que isso, tá doido? Ai, ai, ai, cadê o Wanderson Luiz? Deixa eu colocar ele aqui.
2: Bom Fala. Dia, Thelminha, que nosso dia seja abençoado por Deus aqui. A celebração do Vasco Vicente tá assim, ó. Eu sei que vou com o jeito de ser, de gol em gol, a direita replay. Eu sei que vou com o coração batendo a mil. É taça na raça, Brasil. Muito obrigado também. Tô com o Ed Letal, tô com o Ed Letal. Essa rádio show, essa rádio de todos os capixabas do Brasil e do mundo.
1: Que energia maravilhosa, Wanderson Luiz. Gostei, hein? Gostei. Eu gosto assim, eu gosto assim. Beto Jamaica, Zoiudo, aquele abração especial pra você, seu Zói de Dandera. Ai, meu Deus do céu. Cadê o Luiz? Fala comigo,
3: Oi,
1: Luiz.
3: Thelminha, bom Oi. Dia. Aqui é Luz de Glória do bairro. Bairro Vila Nova, que tem o seu bar lá na rotatória, no ponto final do Corvo do Ouro, antigo bar do Chute. Deixa eu te falar, Thelminha. Foi achado aqui no meu bar uma chave de um carro. Se por acaso alguém perdeu, alguma coisa assim, aqui no pé de manga, aqui no ponto final do Corvo do Ouro, tá?
1: Tá
3: aqui
1: bom.
3: No barzinho.
1: Tá bom.
3: Aí se alguém, por acaso, se der falta, se quiser vir cá, a chave tá perdida aqui. Não sei se alguém se manifestou aí no litoral. Eu tenho tempo, não ligo no litoral, a correria minha aqui é muito, tá bom?
1: Imagina.
3: Bom trabalho.
1: Obrigada, meu amor, pelo carinho, viu?
3: Meu placar também, Thelminha, Luiz Glória, é 1-0 Brasil, tá? 1-0, gol sofrido.
1: Sofrido? Brasil. Ai, Luiz Glória, faz isso não, não pode ter sofrimento pra nós, não. Mas tá mandado o recadinho aqui, tá bom, Luiz? Obrigada pela sua participação. Fala, Mazilda.
4: Bom dia, Thelminha. Vamos rasgar a saiola.
1: Bora. Né? É, oi.
4: É. Com energia positiva pro nosso Brasil hoje.
1: Isso, Mazilda. Tá
4: tão
1: bom.
4: Ligado, hein? Vamos torcer.
1: Isso.
4: Positivo. Abençoada isso. Quarta-feira pra todos nós.
1: Amém. Mazilda falou 2-0. É isso. Tá bom. Aparecida.
5: O Brasil vai fazer 3 gols, se Deus quiser.
1: Amém, Aparecida. Amém. Fala, Cleitinho.
6: Um dia abençoado pra gente, né, Thelminha? Essa quarta-feira. Maravilhosa,
1: Amém.
6: Solzinho, começando a esquentar de novo.
1: É verdade.
6: Ontem fez um calorzinho bom, né, Thelmy?
1: Foi, calor ontem,
6: Thelmy,
1: né?
6: Placar de
1: Eu
6: hoje.
1: Eu não quero calor, não.
6: Brasil 3-0.
1: 3-0,
6: gols.
1: Então.
6: Vini Júnior. Neymar. Entrar no segundo tempo, vai meter um.
1: Eu também
6: se Deus
1: acho.
6: Deus abençoar.
1: Amém.
6: E o Hendrick. Bora que bora, Thelminha.
1: Bora que bora, falou tudo. Terezinha.
7: Bom dia, Thelminha, maravilhosa.
1: Você
7: Thelminha,
1: que é?
7: O jogo hoje vai ficar de 2-1.
1: 2-1?
7: 2-1 pro Brasil.
1: 2-1 pro Brasil, tá certo. Selminha, bom dia. Minha quase xará, hein, Selma? Ótima quarta-feira, Thelminha, abençoada pra nós. Thelminha, eu amo a sua gargalhada. Ai, dona cheia, na litoral, tô legal, Thelminha. Obrigada, Selma, pela sua participação, meu
8: Pode
1: amor.
8: Pode continuar curtindo. 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

0: Litoral do Legal, gente, 10 horas 41 minutinhos, não esquece não, hein? 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Minha querida Gorete, bom dia, Gorete.
1: Bom dia, Thelminha. Aqui é a Gorete do bairro São Miguel. Hoje é dia de Brasil, hein?
0: Não é, menina?
1: Hoje vamos colocar o meu placar 3-0 para nós. Boa! Vamos passar para a próxima fase.
0: Eu também acho.
1: Se Deus
0: acho.
1: Quiser.
0: Amém, Gorete.
1: Tome Brasil e tome gol.
0: Tome
1: um abraço,
0: Brasil.
1: Thelminha.
0: Tome gol. Ah, gente, lembrando que amanhã eu estarei à tarde, tá? Amanhã, quinta-feira, o Tiroguinho vai precisar fazer a troca, né? Então, eu vou estar à tarde amanhã de 2 às 7 horas da noite. Então, atenção, atenção, Tiroga vai estar de manhã e eu vou estar à tarde, tá bom, gente? De 2 até as 7 horas da noite, tá? A Rafaela Rodrigues, bom dia, Thelminha, dia abençoado. Quarta-feira, eu queria que você mandasse um abraço para o Theo. Tá completando 11 meses hoje, meu sobrinho, titia, te amo. Ai, pequeno Theo. Eu também tenho um Theo, que é primo, coisa mais linda. Ai, Theozinho, parabéns, muitas felicidades, titia Rafaela. Todos nós aqui da Rádio Litoral desejamos muitas felicidades pro pequeno Theo, tá bom, Rafinha? Obrigado pelo carinho. Everton Lima, bom dia, Thelminha, manda um alôzão pra vó Judite. Tô ligadinha aqui no melhor, Thelminha. Ô, oh, vovó Judite, sua linda. Um abraço nela por mim, tá bom, Everton? Mano Moscão também, que já chegou por aqui, Thelminha. 3-1, hein? Bora hoje pra cima, hein? Se Deus quiser, mano. Se Deus quiser. Ai, meu Deus. Mateuzinho, cadê Mateus? Cadê Mateus? Tá calor, hein, Japira, Mateus?
2: Bom dia, amiga Thelma. Liguei nessa manhã. Mateus também. Ah, essa quente aí, amiga. Essa
0: tá
2: limpo,
0: quente,
2: né? É um ventinho madrugada
0: ventinho,
2: também.
0: Ventinho,
2: ó. Gente, você viu todo dia na Litoral que eu tinha. Ah, acho que hoje vai dar 2 Escócia e 1 Brasil.
0: Que né? Isso, Matheus? Você é do
2: contra? Até que tá um time bom no final, né? Aí vai ver só. Porque
0: é do contra, gente.
2: Tem muita raça mesmo pra encarar os tigres, né, que estão vindo aí.
0: Ah,
2: né? Bom, tanto no final, né, amigo?
0: Sei não.
2: Aí legal.
0: Ai, Matheus, que esse gemidinho seu também, hein, Matheus? Tá valendo não, hein, Matheus? Vai torcer pra Escócia, Matheus? Ai, Matheus, sei não. Nossa amizade, hein, Matheus?
3: Bom dia, Litoral. Vamos que vamos naquele pique de quarta-feira, hein?
0: Pique da Globo.
3: Pique de Copa do Mundo. Pique de 3-0, seguro.
0: 3-0, aí, ó.
3: Sai cachorro, sai do mato, é.
0: Nossa senhora.
3: E o Pix, nada ainda.
0: E o Pix, Daniel?
3: Você tá doido. E um bom dia de A a Z, sem exceção a ninguém. Hoje é dia,
0: hein? Hoje é dia, hein?
3: Vamos tomar uma de leve.
0: Que isso, hein?
3: Curtir
0: de levinho,
3: a seleção.
0: De levinho, hein?
3: Classificação.
0: É isso aí.
3: E amanhã é dia.
0: Amanhã é
3: beba
0: dia.
3: Com moderação.
0: É
3: cê
0: verdade.
3: Tá doido. Falei
0: tá
3: mesmo.
0: Doido.
3: Tchau, obrigado.
0: Ai, meu Deus. E o Renato Marcelo bom falou, Thelminha, 5-2 pro Brasil. É isso aí. Isso aí, Renatão.
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1: Finalizando aí mais uma hora, né? 60 minutos de música aqui na nossa Litoral, 10 horas e 55 minutinhos. Micaela Rodrigues, Thelminha. Este é o pequeno Theo. Ela mandou a fotinha do Theo. Gente, coisa mais linda. É o meu filho, Thelminha. Ele tá completando 1 ano e 11 meses. Ah, Maria, dá um abraço desse pequeno Theo. Theozinho, um beijo pra você, muitas felicidades, que Deus te proteja, meu querido. Oh, que coisa linda. Ó, a todos os nossos aniversariantes do dia aí, parabéns, parabéns, tá bom? 10h56, vamos falar novamente? 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
3: Na Litoral 112, bom dia.
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0: Rádio Litoral do Legal, 11 horas 33 minutinhos. Meu querido Adão Alexandre, tá lá no bairro Honório Fraga. Já eu coloco seu áudio, hein? Mas que marmitinha gostosinha essa daí, Adão. Essa banana frita aí já me conquistou, hein? Que é isso? Ai, Rosângela Bernardoni. Ei, Thelminha, cheguei agora que tava... Ah, entendi. Aquele abraço pra você, meu amor. Chegou chegando, né, Rô? Um abração aqui pro Livino Homem, também já tá aqui comigo, rasgando a Tayó, deixa eu mandar alusão aqui, Thelminha. A galera da Litoral manda um alusão para Nilzete, de Pedra Bonita em Pancas. Estamos aqui ligadinho, fazendo aquela cocada baiana. Que isso, hein? Cocada baiana. Valeu, Nilzete, um abraço pra você, galerinha de Pancas aí, ó.
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0: De acordo com o portal A Gazeta, né, os supermercados e shoppings do Espírito Santo terão um horário de funcionamento alterado nesta quarta-feira devido ao jogo do Brasil contra a Escócia pela Copa do Mundo. As grandes redes de supermercados fecharão uma hora antes do início da partida, marcada para as 19 horas, e não reabrirão após o apito final. Os shoppings também vão adotar a mesma medida de encerramento aí das atividades uma hora antes do confronto.
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0: Pelo menos 16 concursos públicos e processos seletivos estão abertos no Espírito Santo, reunindo mais de 1.800 vagas imediatas, além da formação de cadastro de reserva, hein? Os editais têm como objetivo selecionar profissionais efetivos e temporários em diversos órgãos do estado.
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0: E a seleção brasileira entra em campo, né, gente? Nesta quarta-feira, em busca da classificação para as oitavas de final da Copa do Mundo. O Brasil precisa apenas de um empate contra a Escócia para garantir a vaga na próxima fase. Mas a equipe de Carlo Ancelotti quer manter o 100% de aproveitamento e avançar com mais vitória. Uma provável escalação da seleção. A formação deve ser Alisson no gol, Danilo na lateral direito, após ganhar a posição que vinha sendo aí ocupada por Ibanez, Marquinhos e Gabriel Magalhães na zaga, com Douglas Santos no lateral esquerdo. No meio campo, Casimiro e Bruno Guimarães seguem como titulares. Já no setor ofensivo, a principal novidade é Rayan, que deve substituir Rafinha, lesionado. O atacante forma aí o quarteto ao lado de Lucas Paquetá, Matheus Cunha e Vini Júnior. Cunha e Vini, aliás, dividem a artilharia da seleção na Copa com 2 gols cada, né? A expectativa também está voltada para o banco de reserva. Neymar volta a aparecer entre os relacionados, né, e pode ser uma das novidades da seleção ao longo da partida. Recuperado, o camisa 10 tem chances de ganhar minutos no segundo tempo. Quem também pode ser acionado por Ancelotti e Endrick, que disputa espaço no ataque, uma opção para mudar o jogo durante a etapa final.
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0: 11 horas 44 minutinhos, Rosângela já chegou por aqui, né? Thelminha, 3-1, hein? É, Rosângela Bernadone, Zira Winter, sobremesa de outro é papa, Thelminha. Eu amo papa, gente, nossa senhora. Ai, que delícia, já quero essa papa aí, hein? Fala, Dom Alexandre.
1: Bom dia, minha querida Thelminha. Brincadeiras à parte, Thelminha, cachaça em cima. Já pode ou tá cedo?
0: Já pode, já
1: pode.
0: Faz
1: o apetite, Thelminha.
0: É mesmo?
1: Uma pinguinha no grau.
0: Uma pinguinha no grau. Leira
1: de Santa Teresa.
0: Eita,
1: mas
0: nós.
1: Mas pra cá hoje o jogo vai ser difícil. Não vai ser fácil. Ontem eu tava com sacanagem.
0: É você demais,
1: Thelminha. Eu acho que eu quero que o meu Brasil ganhe.
0: Amém,
1: sempre,
0: meu amor, amém.
1: Aí que a seleção tá meio fraquinha,
0: tá
1: meio
0: fraquinha.
1: Ruim.
0: Ai,
1: mal escalada, entendeu?
0: É,
1: eu entendo de futebol que eu joguei muita bola quando eu era mais novo.
0: Eita, nós.
1: Joguei vários times.
0: Ó, que chique.
1: Aí a gente vê um time desse jogando assim, dá uma tristeza, viu? Mas eu acho que eu vou torcer pro meu Brasil.
0: Torce pelo Brasil. Vambora, Júlio.
1: Não sei aonde, se eu vou lá pra Avenida.
0: Vai pra Avenida.
1: Assistindo um boteco, quer que eu fico lá tranquilo tomando uma.
0: É mesmo? Nossa,
1: mas é isso aí, Thelminha. Bom dia pra nós.
0: Obrigada,
1: que Deus te abençoe.
0: Não, amém.
1: Esteja sempre presente do seu lado.
0: Tamo junto.
1: Você é maravilhosa.
0: Obrigada.
1: Que é o Alexandre, do bairro Mário Fraga.
0: Somos.
1: Na litoral. Estou muito mais do que legal.
0: Somos maravilhosos, Adão. Aquele abraço pra você e pro seu irmão aí. Obrigada pelo carinho. Fala, meu tio!
2: Thelminha Rocha, bom dia. Vamos pra São Silvano agora. Tô em boa companhia, Toninho do Uber. E lembrando, né, Thelma? Hoje, o que que você vai arrumar?
0: O que que
2: tá
0: eu vou arrumar?
2: Sozinho em casa?
0: Vou ficar em casa.
2: Vambora! Eu pago, Thelma.
0: Oh!
2: Assistir o jogo. Bora! Vamos ver o gol do Rayan hoje.
0: Rayan.
2: Se o Rayan jogar, o Brasil ganha.
0: Eu acho que Rayan joga.
2: Ainda, Thelminha, que na litoral tô mais do que legal.
0: É isso,
2: um ótimo dia, boa quarta.
0: Coisa linda, obrigada, meu tio Peru, por esse carinho, hein? Ai, meu Deus. Cadê Tamires?
3: Bom dia, Thelminha.
0: Oi,
3: aqui é Tamires do restaurante do Negão. Bom dia pra vocês da Rádio Litoral e todos os ouvintes. E, Thelminha, eu quero também mandar uns parabéns pra minha companheira Arilda, que completou aniversário ontem e não contou pra gente.
0: Arilda.
3: Muitas felicidades pra ela. Beijo, Thelminha.
0: Ai, Arilda! Receba meu abraço, meu arroxo bem apertadinho, Arilda, de toda a turminha do Negão aí, tá? Do restaurante do Negão e nós aqui da Rádio Litoral. Parabéns, meu amor! Obrigada, Tatá, pelo carinho. Dá um abraço no Negão aí, na família, na esposa, tá bom? E todos os seus clientes também. 11h47. 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

0: 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Gente, 11h53, quase finalizando aqui a minha participação. Thelminha, eu vou trazer umas pamonhas pra nós de Aimoré. Você tá em Aimoré? Ah, Mari. Ai, Guedes, aquele abraço especial pra você, meu querido. Boa viagem de regresso, tá bom? Marcinho Greg também. Thelminha, tamo junto aí, hein? Vai com calma nesse trem aí, hein? É, gente, Brunelli Teixeira, bom dia, Thelminha maravilhosa. Hoje 4-0 pro Brasil. Bora botar terror nesse futebol contra a Escócia, hein, Thelminha? Com certeza, Brunelli. Tô junto com você, meu amor. Um abração especial a todos vocês aí. Ó, minha querida Odete também. Bom dia, Odete.
1: Bom dia, Thelminha, sua linda. É hoje, hein? Vamos apostar aí nos 2-1?
0: 2-1? Tá bom também, Odete.
1: O Brasil tá meio devagar, né?
0: Ai, não, vamos acreditar. É isso.
1: Tá bom?
0: Tá bom. Beijo, meu amor. Meus amores, é isso. Ó, finalizando aqui a minha participação, passando pra fazer o convite novamente hoje a partir das 18 horas na Avenida. Vamos lá, né, fazer acontecer nosso Brasil em cima da Escócia, e eu tô nessa torcida junto com você também. Amanhã eu estarei à tarde, tá, gente? De 2 às 7 horas da noite. Tiroguinha vai estar de manhã. Eu vou saindo de fininho, mas deixando com muito carinho o meu abraço e meu beijinho assim, ó. Mas só pra você, e até amanhã às 2 da tarde, se Deus quiser.
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3: Então vai, então vai, então vai.
4: Chama, moleque.
3: Então chama.
4: Boa tarde, Bruninho.
3: Muito boa tarde, meu povo. Espalha pra geral. Que o Bruninho chegou na Rádio Litoral, ao vivo pra todo o Espírito Santo, meio-dia e um, bora que bora, molecote! E aí, hoje quarta-feira, dia de jogo do Brasil, meio-dia, quem fez, fez, quem não fez, molecote, só vai torcer pelo Brasil. Fala a verdade, eu sei que você tá trabalhando aí, já pensando no churras que você vai fazer hoje à noite, na social que você vai fazer com seus amigos. É, porque o jogo hoje é 19h, mas meio-dia a gente já tá só pensando no jogo. Brasil vai passar pra próxima fase, já tá garantido isso, né? Não é possível, tem que dar muito ruim pro Brasil não passar. A gente só vai definir hoje se vai passar em primeiro ou em segundo. Se passar em primeiro, os jogos do Brasil semana que vem vão ser tudo mais cedo, né? Vai ter jogo ali por volta de 14h, jogo 5. Se o Brasil passar em segundo, os jogos são 21h, 22h, e aí? E vai ser no México. O que, é que você prefere? Jogo mais cedo ou jogo mais tarde? Jogo mais cedo, a gente sai mais cedo do trabalho, né? É isso. Vamos torcer pela nossa seleção hoje, molecote! 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

0: Vai Litoral, eu tô legal, Ian, questão! Meio-dia 14, aqui na número 1 do Ibope. Então vai, molecote!
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0: Quem estiver assistindo a gente pela internet vai ver agora que o estúdio tá cheio. Tá Edna Fonseca aqui junto com a creche dela. Tem 40 meninos aqui dentro do estúdio, véi. E tá fazendo bagunça. Faz bagunça aí, criançada. Grita aí. Cadê? Vai. Vocês estão ouvindo aí. Isso está cheio, gente. A gente vai pegar o presentinho que ela ganhou. E tá aqui junto com a creche dela. A creche, a família inteira. Né? A família inteira. Os netos, sobrinho, bisneto, trineta. Trouxe todo mundo. A Edna é maravilhosa. Beijo, Edna. Meio-dia e 15, é isso. A Edna não conheceu o estúdio da Rádio Litoral, aí ela veio aqui pra pegar o presente e aproveitar pra conhecer o estúdio. E você que não conhece o estúdio da Litoral, pode vir aqui também. Quando você vier buscar um presente ou quando você estiver passando aqui por Vitória, chega mais, vem aqui bater um papo com a gente, tomar um café. Ontem teve o Glauber de Linhares. Alô, Glauber, molecote! Ele veio aqui pra pegar o presente também, que ele ganhou uma camisa do Brasil, num bolão que tá tendo lá no Instagram da Rádio Litoral e do Cid Comerciário. E ele é de Linhares, veio aqui, ficou encantado com o nosso estúdio. Ficou assim, maravilhado, tirou foto de tudo quanto é jeito aqui. É isso aí, a Rádio Litoral aqui é uma fábrica de sonhos e você pode vir conhecer de pertinho como é que funciona essa rádio. Ô Mariana, Mariana Cristina do Aribiri tá lá me ouvindo, um beijo. Ciane Carvalho do Cobi de Baixo também. Carlos Magno também tá ouvindo, lá na Serra, Colina de Laranjeiras, valeu meu parceiro. Daniela Cadrates do Alagoano, e você pode mandar mensagem para concorrer a ingressos para Roda de Boteco. 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

0: moral, eu tô legal! Meio de 34. 1, 2, 3, 4.
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0: Eu adoro quando dá essas horas iguais assim, essas coincidências. Meio de 34. 1, 2, 3, 4. Tá na hora de falar com os nossos ouvintes. Vamos lá pra Laranja da Terra. Manuzinha tá me ouvindo? Cadê a Manuzinha?
3: Boa tarde, meu amor.

0: de Bruninho, moleque, meu parça. Rosenberg de Interlagos, mais conhecido como Carioca, motorista de aplicativo.
1: Eu sei.
0: Bola pra cima, aqui pra baixo e a contramão. E pra não esquecer, logo mais tem seleção. Só pra variar, 4-0. Bruninho, pelo amor de Deus, esse negócio de postar foto sua de sunguinha do Brasil.
1: Você quer ver,
0: meu,
1: né?
0: Meu Deus, Rosenberg, essa moda pedra. Você tá doido? É melhor eu passar raiva comigo mesmo. Fui. E na
1: litoral,
0: eu tô legal.
1: Eu vou mandar, Carioca, eu vou mandar pra você no seu direct aí a minha foto de sunguinha de Brasil, que eu vim hoje trabalhar com a sunga do Brasil. E ele quer ver, cara. Eu tô aqui trabalhando no estúdio agora só de cueca, só de sunga do Brasil. Ele vai ver, eu vou mandar pra ele ali. Ele quer ver. Antônio de Alto Laje.
2: Boa tarde, molecota. Antônio de Alto Laje.
1: Oi.
2: Olha aí o almoço agora. A salada já foi, agora é o almoço aí, ó, tá vendo? Uhum,
1: já foi.
2: Um abraço pra você, pra todos os ouvintes. E fala com as pessoas pra poder avaliar o prato aí e mandar também, porque só eu que mando, ou vocês não falam nada. Um abraço pra vocês. Na litoral, sou mais que legal.
1: Eu vou avaliar o prato do Antônio de Alto Laje aqui. Tá comendo um franguinho, tá comendo ali um feijão. Uma batatinha. Tá bom hoje. O almoço dele tá bem caprichado. Não pode comer muito não, meu parceiro, porque senão dá barriga, senão dá bucho, né? E depois de almoçar muito, não vai querer trabalhar também, porque vai dar uma leseira, molecote. Você tá doido. Mais participações aqui no nosso WhatsApp. Coloca a Neuza da Praia de Carapebus. Oi, Neuza. Boa tarde.
3: Boa tarde, molecote.
1: Como é que tá seu placar pra hoje?
3: Brasil, 3-1.
1: Tá bom, 3-1. Lembrando que tem o bolão rolando lá no Instagram, @litoralfm, Rádio Litoral e Cinti Comerciários. Você faz o seu bolão lá e você pode faturar o kit churrasco com cerveja e ainda uma camisa oficial do Brasil. Vai que você dá sorte, né? Ontem ele não apareceu por aqui. Para tudo.
4: Para tudo.
1: O povo estava preocupado porque ele não veio, mas hoje, para sua alegria, ele veio e está aqui. Vai, Matheus. Fala, por que você sumiu ontem?
5: Para, meu Bruninho. Estou aqui caminhando na quadra, meu. Gosto de trabalho no sol quente. Muito calorão, amigo, né?
1: Ah, por isso você não veio ontem.
5: O pra cá é 2-1 para Escócia.
1: Aqui
5: acho.
1: 2-1 para Escócia, o quê, velho?
5: Mandar lá pro Ronaldo, né? Da Golden, mais o Henrique. Estão trabalhando, falando do assalto aqui em Terra Alta, indo pra cima, ok? Meu, litoral, tô legal. Ai.
1: Os homens estão fazendo o asfalto lá perto dele. E ele vai lá ver o pessoal fazendo asfalto. É isso aí, Matheus, ele é o fiscal de asfalto. Vai lá ver se o pessoal tá passando a máquina direitinho lá, tá bom? Vai lá conferir. Você ganhou, Matheus. O direito de ficar vendo o pessoal passando asfalto aí.

0: Meio-dia 38. Imagina só, o cara tá lá no sol quente de Japira, asfaltando, que asfalto é quente pra poder colocar, e tá Matheus lá do lado. Ah, gemendo. Ah, meu Deus do céu. Tem cada emprego, cada dinheiro suado que o cara tem que fazer pra ganhar, hein? Você tá dando dinheiro sofrido esse, velho.
1: Você lembra dessa?
2: Lógico.

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1: Sabe, Imperador.

0: apaixonei. 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

0: do litoral, muito boa tarde, Luiz, motorista de aplicativo, Uber dos Pampas Gaúchos, passando aqui para agradecer imensamente, só gratidão pela receptividade que eu tive aí com você, Bruninho, você é uma pessoa incrível, a menina também, cara, só gratidão, as camisas lindas, maravilhosas, serão usadas com certeza hoje à noite no Jogo do Brasil e nos próximos jogos brasileiros que virão. Um grande abraço. Muito obrigado, só gratidão. Parabéns pelo belo trabalho. Valeu, na Luiz. Litoral, tô mais que legal.
1: Luiz ganhou a camisa da Rádio Litoral pra curtir o, né, pra torcer pelo Brasil. Veio aqui buscar hoje, saiu feliz da vida, emocionado. Gente boa. Ô, deixa eu ver quem tá aqui. Rosângela, tudo bem, Rosângela? Oi, Rosângela de Colatina.
2: Ei, Bruninho, tudo boa bem, tarde, amiga? Tudo bem com você? Sou eu, Rosângela Bernardoni, do bairro São Miguel, Colatina. Bruninho, deixa eu mandar uma boa tarde para você, para toda a sua equipe, para o meu esposo Paulo, para todos a cadeira cativa.
1: Tá,
2: e beijo, Bruninho, tenha uma ótima tarde.
1: Beijo. Karine Christian de Aracruz está mandando um beijo para os filhotes Júlia e Yuri, estão ouvindo na Litoral, beijo. Bernadette Mendes de Cocal está me ouvindo. Márcio Gleick lá em Córrego Sergipe, governador Lindenberg. Também a Cris de Vila Graúna. Oi, Cris!
3: Muito boa tarde, molecote. O Matheus apareceu no cheiro da sua sunguinha, hein? Agora você vai ter que mostrar a sunguinha, hein, molecote?
1: Você quer ver minha sunguinha do Brasil, Cris? Não, não vou mexer com isso, não.

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0: 7 da noite. Tem que chegar cedo em casa, preparar, né? Ô, Berê, dá um papo aí.
1: Boa tarde, Bruninho, Molecote. E também, quarto bebê. Natural, tô mais que legal. Ô, Bruninho. Bloqueia esse Matheus Trevisani, pelo amor de Deus, cara. Esse cara aí só sabe gemer.
0: Só sabe gemer e secar.
1: Ai, reclamar do calor, né? E torcer contra o Brasil. Você tá doido, bicho.

0: Tati, meu amigo da onça, passando aqui só para lembrar que meu palpite pro jogo de hoje é 3-1 Brasil, hein? Uhum. Tamo junto.
1: 3-1 Brasil. Pensei que você ia junto com a do Matheus Trevisani. Melhor amigo, né? Vocês são best friends ali. Luciana Suzano da Praia do Baleia, da Praia da Baleia. Tá mandando um beijo pra galera do CDL Qualificar ES. Tá mandado. Quem mais? Fernando de São Pedro. Oi.
2: Bruninho Molecote.
1: Yeah.
2: Hoje o jogo é 2-0 pro Brasil.
1: Boa.
2: Na Litoral Tomás, que legal.
1: Manda aí na Rocha, lá em Nova Rosa da Penha. Mandou a hashtag do mini preço. Lembrando, Molecote, que hoje tem um resultado, né? Da promoção que rolou aqui durante toda a semana.
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1: 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Edna Fonseca de Castel White veio aqui mais cedo. Ô, Edna! Cadê?
4: Boa tarde, Bruninho. Oi. Aqui é Edna Fonseca de Castelo Branco, né? Passando aqui pra dizer que o estúdio da Litoral ficou maravilhoso.
1: Ela gostou.
4: Top de linha. O estúdio novo, nossa, divino, maravilhoso. E as minhas crianças queriam te dar um recadinho.
1: Cadê?
4: Porque você sabe que na Litoral a gente tá muito mais legal, né?
1: Vai dar um recado.
4: Molecote. Bruninho, gostei da camisa. Não ficou... Tipo, ficou meio grande, mas eu gostei.
1: Molecote. Beijo, Edna. Edna e a tropinha dela. Thiago Nascimento tá me ouvindo também. Lucilei Fred Carapebus. E volta você mandar mensagem pro Bruninho. 999-861050. É molecote.
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tô legal, é o LP, ia. LP também. Luan Pereira e Lawanda Prado, Lençol LP, de Seda. LP. Fechando aqui, 45 minutinhos de música na Litoral.

0: 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Tô recebendo aqui no estúdio visitas ilustres. Quem tá assistindo a gente pela internet tá podendo acompanhar. Deixa eu colocar aqui. Deixa eu ver qual câmera. Câmera 1 mesmo aqui, ó. Visitas ilustres. Antônio Wallace. Então aqui, ó. Dá tchau aqui pro pessoal em casa. Aqui, ó. Wallace, vai mandar beijo pra alguém, Wallace? Vai mandar beijo? Chega pra cá, Wallace. Manda beijo.
1: Vou mandar um beijo pra todo mundo de Santo Torquato.
0: Pessoal de São Torquato. Alô, São Torquato. Antônio, chega pra cá. Aproveita que nós estamos ao vivo pra Linhares também. Sua quebrada em Linhares, tá escutando esse exato momento. Vai mandar abraço pro povo?
2: Vou dar um abraço pra galera braba de Linhares. Uhum. Minha tia Letícia.
0: Opa.
2: Aproveitando, mandar um abraço pra minha esposa, Alessandra, que deve estar ouvindo aí também.
0: Ai, que delícia! Isso aí, tem que fazer aquela grata com o mozão. O Alisson se faltou, perdeu. Né? Não mandou. Não mandou. Dá tempo.
1: Dá tempo. Amor, um abraço, um beijo, tá? Juliana, te amo.
0: Tá vendo? Antônio te livrou dessa, velho. Fez você lembrar. Valeu, Antônio. Valeu, Wallace. Bem-vindos sempre. Esse estúdio aqui é a casa de vocês. Sinta que aqui é de vocês. Intervalo. Já, já eu volto.
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0: Litoral, eu tô legal. Gustavo Lima, assunto que dói, agora tem.
1: Em casa não.
0: Resultado de promoção, hein? 1,58. Tô liberando dois convites pra você curtir o Botecão lá em na prainha em Vila Velha com o Dilcinho no dia 10 de julho. Quem faturou foi Ana Leia Dias Melo. Final de telefone 0176 de Itapuã, em Vila Velha.
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0: Ai, molecote! Tô fechando a rede Litoral pra Linhares, Colatina e Cachoeiro, programação local. Amanhã, meio-dia, tem mais Bruninho e vamos torcer pelo nosso Brasil, hein? Amanhã eu quero estar aqui, ó.
2: Brasil!
0: Feliz da vida porque o nosso Brasil arrebentou hoje com a Escócia. Você também tá torcendo por isso? Então bora, hoje tem Brasil. Valeu, molecote!
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10: 1h59. 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
1: Olá, muito boa tarde, que bom que você tá com a gente em 95,3. Muito prazer, eu sou o Tiroga, chegando nessa tarde de quarta-feira, 24 de junho. E aí, tudo bem com você? Tá aí, ó, já na expectativa pra curtir logo mais a seleção.
2: Brasil!
1: Enquanto isso, seja muito bem-vindo, seja muito bem-vinda à nossa festa que tá começando. Entre, fique à vontade, vamos servir aqui o seu artista em

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Na Litoral, eu tô legal, Felipe e Rodrigo ignora os nossos primeiros convidados da festa que só está começando. Geninho e Mariana Fagundes, peão todo tatuado. Menos é mais e Natanzinho pela última vez. E aí, tarde de quarta-feira, ensolarada. Bem amarelo das cores do Brasil aí hoje, em vista-se de verde amarelo. Bora lá pra área verde hoje, hein? A partir das 18 horas. A gente vai estar chegando pra lá pro aquecimento do jogo Brasil-Escócia. Aquele mega telão pra você assistir. Chama toda a família, os amigos, os vizinhos e bora pra lá. Leva aí sua cadeirinha pra você ficar sentado, acomodado. A sua bebida aí, sua comida. E vai ser bom demais. Vai ter DJ também animando a galera aí. E aí, qual é o seu palpite pro jogo de hoje? Manda aqui pra gente, 996-526580. Pode mandar áudio e pode mandar também mensagem de texto. É importante você participar com a gente e deixar o seu placar pro jogo de logo mais. Brasil! Brasil!

0: Na litoral eu tô legal, tô pra lá de tranquilo. E você, como é que tá na nossa festa? Entre, fique à vontade, convida a sua galera. Estamos servindo seu artista e suas músicas preferidas. Obrigado pela companhia. Animado aí pro jogo da seleção? Bora, gente, mandar aí o seu palpite. Colocar o pessoal um pouco aqui pra falar. Daqui a pouquinho a gente coloca mais aqui. Duílio, Duílio mandou mais cedo. Fala comigo.
1: Boa tarde, meu amigo Tiroga. Manda um abraço pro Gilmar, Neguinho, Mascate. Um abraço pro Tetinha, Peita Pinga, da Peroba.
0: Eita.
1: E um abraço pro pai de todos aí, o Wagner. Ô, Wagner.
0: Claro o nome do homem, não.
1: Campeonato Brasileiro tá parado, rapaz.
0: Eita.
1: E você se preocupando com o Flamengo?
0: Eita.
1: Nós estamos na Copa do Mundo, rapaz.
0: Eita.
1: E você ainda vem falar negócio de time?
0: Eita.
1: Ô, Wagner, vai fazer picolé.
0: Eita.
1: Tá bom? Ô, Tiroga.
0: Oi.
1: Um abraço a todos. Litoral ligadinho, agarradinho, fazendo entrega. E fala pro Wagner.
0: Eita.
1: Que a França vai ser campeão do mundo, hein?
0: Fala o nome do homem, não. Daqui a pouco agora aparece aqui. Deixa eu ir pro break, a gente já volta. Fica aqui, hein?
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0: aí. Daqui a pouco, mais músicas.
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0: Na Litoral é tão legal, sorriso maroto ao vivo disfarça. Na nossa festa também teve Jorge, Matheus, Israel e Rodolfo. Hoje não, hoje sim, hoje é seleção brasileira. E aí você aí no nosso WhatsApp mandando seu alô, mandando aí o seu palpite, o placar pro jogo de hoje, Brasil e Escócia. Manda aí. 27 é o código de área, 996-526580. Rebeca, boa tarde. Fala comigo.
1: Boa tarde, Jovem Tiroga. Quartou. Bora, Brasil. Bora. Sou a Rebeca Andrade, a poderosa, a vovó do Theo. Pra mim, hoje o jogo é 3-0, hein? Eu quero um golzinho do... Ryan, aquele menino lá de Cachoeira. Cachoeira da Pimirim, tomara. Mas vamos lá, né? E abraço pra todo mundo aí, Litoral. Adoro.
0: Valeu, Rebeca. Abraço. Anderson Xeradex, fala comigo.
2: Boa tarde, Tiro. Que a nossa tarde seja abençoada por Deus aqui. A Celeflado bate a Vicente, otimiza. O meu placar que eu falei com você é 3-0, Brasil, hoje. Rumo à classificação. Muito obrigado, Tiro. Tô com L de legal, tô com L de litoral. Essa rádio show, essa rádio de todos, capixaba do Brasil e do mundo.
0: É Brasil! Eita! Duílio, vai mandar o palpite agora? Fala comigo.
3: Tiroca, meu palpite é 2-1 pro Brasil hoje. 2-1.
0: Também acho.
3: O Brasil ganha. 2-1 tão pra cá, bom. E outra coisa, pergunta o Wagner aí, o pai de todos. Se o Brasil passar hoje, se na próxima fase nós estamos eliminados.
0: Ah, que pergunta é essa? Márcio Gleick também tá na área. Mandou que tá lá no Córrego Sergipe, governador Lindenberg. Falou que o Juninho já comprou cerveja. O palpite dele, Brasil-Escócia. Brasil 2, Escócia 0. Beleza. Boa tarde, Tiroga. Estamos ligados na Litoral Milano Polimentos do Santos Dumont. Hoje o jogo vai ser 1-1. Ih, não tá muito confiante não, Milano? Ih, rapaz. Falaram o nome do homem, o homem apareceu, hein? Pai de nada, o povo.
4: Boa tarde, Tiroga. Tiroga, o jogo hoje é 1-1. Pronto. Brasil vai ficar em segundo, porque o Marrocos vai ganhar de 7-0 do Haiti. E vai classificar em segundo. O gol hoje vai ser do Vini Mamadeira, o Vini Chorão. Ia, e vai jogar segunda-feira, 10 horas da noite, contra a Holanda. Vai tomar uns 5 da Holanda e vai vir embora. É isso aí. Vai acabar segunda-feira o Brasil. A Copa do Mundo. E eles vão ficar lá na Disney passeando e não vão vir embora. É isso aí, eliminado. Segunda-feira. Pode cravar aí, Tiroga. Valeu!
0: Ele falou que ele é o polvo, hein, gente? Ih, rapaz! Tainã Espaleza, 2-0 Brasil, manda um sinal pra nós aí, Tiroga. Ih, o Tainã já tá com sede, já tá no aquecimento. Fala, Marildo.
5: Boa tarde, Quiroga. Boa. Aqui é Marildo. Manda um abraço pro Baiano do IBC e o Gui. Pronto. Os amigos.

0: inseparável, gente boa.
1: Pronto, tá mandado. Manda você também. 996-526-5580 é o nosso WhatsApp. Bora que tá na hora de se ligar.
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1: Bom, pelo menos 16 concursos públicos e processos seletivos estão abertos no Espírito Santo, reunindo aí mais de 1.800 vagas imediatas, além da formação de cadastro de reserva. Os editais têm como objetivo selecionar profissionais efetivos e temporários em diversos órgãos do estado. Os salários podem chegar a R$ 11.000. Por exemplo, tem dois editais, dois processos seletivos aí do IBGE, tem também... Para você, nas prefeituras de Itarana, Governador Lindenberg, São Domingos do Norte, Ibiraçu, também para a Polícia Militar do Espírito Santo. 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
1: Colatina, por meio do programa Bem-Estar Animal, realizará sábado, dia 27, mais uma feira de adoção de animais. A ação acontecerá a partir das 8 horas da manhã no Calçadão Geraldo Pereira, no centro, reunindo cães e gatos resgatados que aguardam uma nova oportunidade de viver em um lar seguro e acolhedor. Todos os animais disponíveis para adoção passaram por cuidados veterinários e estão vermifugados. Para adotar, é necessário ter mais de 18 anos e apresentar documento oficial com foto e comprovante de residência. A equipe do programa de Bem-Estar Animal também orientará os interessados sobre a posse responsável e os cuidados necessários com os animais.
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0: Sei. Na literal, é tão legal. Sequência feiticeira, o som do Pedro Sampaio. Péricles, Ana Castela, teve também Israel e Rodolfo e a Mari Fernandes. Pedro Sampaio, diz aí pra mim como é que é. É a nossa festa, daqui a pouquinho você vai ganhar aí um bônus com 45 minutos só de música. Bora aí, manda aí o seu palpite pro jogo de hoje também, manda alô pra tua galera. 996526580. Bernadette, fala comigo.
1: Oi, Tiroga, boa tarde, meu amigo. Bernadette do Bairro Nova Fraga. Eu tô ligadinha, faça uma música pra mim, tá?
0: Tá, já já.
1: Feliz pra todos os ouvintes, minhas irmãs Cecília e Maria de Luz, pra você, um grande abraço, tchau.
0: Tchau, tchau, e o palpite do jogo ela mandou aqui, ó, 2-0 pro Brasil. Tá certa. Rosângela Bernadori, boa tarde, fala comigo.
2: E Tiroga, boa tarde, boa. Tudo bem com você? Sou eu, Rosângela Bernadori, do bairro São Miguel. Tiroga, deixa eu mandar boa tarde pra você, pra toda a sua família, pro meu esposo Paulo, pra todos os ouvintes, os amigos. E beijo, Tiroga, tenha uma ótima tarde.
0: Beijos igualmente pra você também, Rosângela. Fala comigo! Adenilton, acho que é. Fala comigo.
3: Oi! Alô, Litoral, boa tarde. Tiquinho aqui de São Roque do Canaã, mais precisamente de Tancredo, São Roque do Canaã, interior de São Roque.
0: Tô ligado. Manda
3: um abraço especial aí pra galera do Grupo Florada, pra toda a galera aqui da Grota dos Donadia. Um grande abraço, especialmente pro Gabriel Donadia, nosso querido Arthur do Grupo Florada, para nossos projetos e nossas alegrias. Manda uma moda apaixonada aí, que tem amigo nosso aí comemorando alguns meses de namoro e tá apaixonado demais.
0: Ai, ai, ai, daqui a pouquinho. André, fala comigo!
4: E aí, Tiroga? E aí, Tirogão, sou fofarrão? Rapaz, o Felipe Marco falou para mim aqui que vai dar 2-0. Um gol de Vinícius e outro do Paquetá. O Vaninho da Borracharia falou que vai dar Arábia Saudita.
0: Que?
4: A mãe Vânia, o Will... Isso, eles estão contando com a vitória do Brasil. E na Litoral, então, mais que legal.
0: Pronto.
4: E a Adriana vai torcer para a Arábia Saudita também.
0: Eita.
4: Valeu, seu fanfarrão.
0: Eu? Ai, você é um fanfarrão, Antônio Cunha. Ô, Tonho, falou que o Brasil hoje ganha de 4-1. E... ih, rapaz, tá com um negócio estranho aqui na panela, hein? Tem na panela aí. Ih, rapaz, batatinha cozida, hein?
5: Os preparativos aqui estão a todo vapor, Tiroga, ó.
0: O homem.
5: Dale Brasil!
0: É banquete que vai rolar hoje? Pronto! Manda aí 996-526580 e manda aí o palpite do jogo de hoje, tá bom? 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
0: 3 horas.
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2: Bora, um bônus pra você, 45 minutos, a gente só vai parar de tocar música pra mandar um alô. Vai, manda e manda o seu palpite também, WhatsApp liberado, 27996526580. Eu sou o Tiroga e elas são Maiara e Maraísa.

0: com os amigos, churrasquinho.
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0: Na Litoral eu tô legal, Ferrugem, arrependidaço, hein? Chegou agora, tá rolando um bônus pra você com 45 minutos só de música. Hoje ainda tem 60 minutos. Daqui a pouquinho tem o Bora Pagodear. E logo mais às 5 da tarde tem Litoral com você. E hoje às 6 tem Geração Litoral. Logo mais a gente vai entrar em rede, porque eu vou ter que estar lá na área verde da Avenida Beira Rio pra levar aquela torcida pro nosso Brasil hoje, Brasil e Escócia. Então a gente se encontra logo mais, tá bom? A partir das 6 horas, aquele super telão lá, 50 metros quadrados, 10 metros de largura, 5 metros de altura, aquele som bacana, vai ter DJ hoje também, a nossa equipe com brindes. Ó, unidos pelo X, hein? Bora lá, gente. Chega lá, leva tua cadeirinha, fica de boa. E pode mandar o seu palpite aqui pra gente. 27996526580. Hoje o Mazi... Ih, rapaz, o Gilmar vem cantando. Ouve aí.
1: Boa tarde, tudo bom?
0: Ô, pera. Não é você não, rapaz. É esse Gilmar aqui, ó. E aí ele vem cantando, ouve aí.
2: Eu sei que vou do jeito que eu sei, de gol em gol, com direito a replay. 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Boa tarde, Tiroga, boa tarde a todos, boa tarde, Litoral. Tiroga, Jumazinho do aeroporto, marcando presença na sua audiência. Hoje o placar é 3-0, porque o Brasil vai jogar seu time. Ó, lembrando que estamos precisando de muita raça, mas eu não perco as esperanças, Tiroga. 3-0, Brasil, Vinícius Júnior, mais uma vez, marcando presença na grande área e fazendo gol. Aí o resto, deixa por conta de quem tá querendo jogar com raça, com vontade de ganhar. Beleza? Beleza. Um abraço para todos aí. Duílio, cadê você?
0: Ih, já passou por aqui. 2-1 Brasil, Tiroga. O Alexandro, do bairro Santa Helena, mandou. Valeu, Alexandro. Ih, rapaz, o homem voltou de novo, hein? Não pode dar brecha, não. Ouve aí.
3: Tiroga, avisa o Wanderson Charadex e o Leão aí que o Flamengo não tá na Copa mais, não. O Flamengo já tá eliminado. É? Só falta o Brasil ser eliminado só com esses flamenguistas aí segunda-feira. Fala com eles que o Equador e o outro lá, que eu até esqueci aqui, já tá eliminado. Só tem flamenguista. Uma vergonha, já foram eliminados. O Charadex não tá vendo Copa, não, eu acho.
0: Ih, rapaz, o homem tá prevendo. Agora é o outro Gilmar, fala comigo.
1: Boa tarde, boa. Tudo bom? Beleza, meu amigo? Aqui é o Gilmar. Hoje é 3-1 pra Escócia.
0: Pra Escócia?
1: Brasil hoje, infelizmente, vai ficar na saudade.
0: Ah, será?
1: Aí é isso aí, cada um com seu palpite, né?
0: Claro, claro.
1: Cada um com sua opinião. E vamos lá, vamos embora pra cima. Escócia hoje na cabeça.
0: Então a galera vai ter que tomar o uísque, então, depois do jogo, hein? Se o Brasil perder, caramba. Fernanda Alves, fala comigo.
4: Buenas tardes, Tiroga. Sou eu, Fernanda Alves. Estou aqui ligada na Litoral. Hoje o Brasil vai ganhar de 2-1. É o mesmo palpite que eu falei hoje mais cedo com até 2-1, tá bom. Sempre tá doida. Na Litoral tô legal. Beijinhos que do show.
0: Ai, valeu, Fernanda Alves. Valeu. Manda um abraço pro Magal aí também. Boa tarde pra Aparecida Matete com a gente. Só mais um áudio aqui. Fala comigo.
1: Ô, Tiroga.
0: Manda.
1: Faz um favor pra mim. Boa tarde.
0: Boa.
1: Manda pra mim aquele áudio do Flamengo lá, que você coloca aí de vez em quando o Flamengo perde.
0: Rapaz.
1: Vai, Flamengo, maltrata ele.
0: Pô, Brunão.
1: Um cara aqui.
0: Eu tô sem, cara. Tem que voltar a pesquisar aqui, porque passou muito tempo aí, eu já não tenho mais. Valeu, Brunão. O He-Man falou hoje 2-1 pro Brasil, hein? Bora lá que o Kaique quer cantar.

0: muito legal, Ian Testão, fechando o bônus, 45 minutos só de música, um esquenta, né? Daqui a pouquinho às 4, rola 60 minutos só de música e já tem o Bora Pagodear. Bora mandar o seu palpite, mandar o seu alô aí. O Leão agora vai falar, né? O pai de nada foi falar do Leão, o Leão voltou, vai falar aqui. Leão, fala comigo!
1: Pois é, Tiago, fala pro nosso amigo... Fanfarrão aí, o Wagner Fanfarrão, pai de nada.
0: Oh.
1: Os palpites dele estão tudo errado. Isso é raiva porque o time do Flamengo tá lá. Não foi nenhum convocado do Vasco.
0: É, calma.
1: Entendeu? E hoje o Brasil é 3-0. 3-0. Neymar, Vinícius Júnior e Endrick vai entrar. Beleza?
0: Beleza.
1: Tamo junto, meu amigo. O ouvinte que tinha falado antes aí tá certinho. Wagner Fanfarrão tá com inveja.
0: Sei.
1: E tá doido que volta logo o Brasileirão pra ele voltar a sofrer. Wagner, vai pra geladeira, hein?
0: Rapaz!
1: É, Tiroga, só lembrando aí que o Wagner Fanfarrão tá querendo que a Copa acaba logo, porque ele quer ver o novo técnico do Vasco, que ele falou lá. Esqueci até o nome do homem, não tá nem... Não é doido fazer um trem desse, não. Vai sair de lá pra me passar raiva aqui. Que foi o último suspiro que tinha. Quem vai ser agora? Tem base não, pai, que tinha o do Vasco, não tem base não. Só o Wagner mesmo pra aguentar ele.
0: É Copa do Mundo, pai, tô falando aí. Dora, boa tarde, fala comigo.
2: Dora, boa tarde, boa tarde. Eu estou por cá, só te curtindo aqui, cara. Brasil 2-1.
0: Ô, Dora, obrigado, hein? Pensamento positivo. Todo mundo convidado pra ir pra Área Verde hoje também. Curtir lá o jogo da seleção naquele mega telão, hein? Boa tarde, Chover Penha. Boa tarde com a gente lá em Colatina Velha. Também tá com a gente. Mazilda, fala comigo!
3: Boa tarde, Tiroga.
0: Ei.
3: Ó, você avisa pra esses fanfarrão.

0: aí.
1: O quê?
0: Pra esses pé frio, pra eles.
1: O quê?
0: Torcer positivo pro Brasil, não ficar falando que talvez que vai perder. Eles parar, porque não são brasileiros, não. Seu... Mas pelo menos não torcer contra, não, tá?
1: Beijo.
0: Na litoral, tô legal. Tô ligado aqui, tá? Tô ouvindo esses fofarrão falando aí, bobeira.
1: Ai, Mazilda, cada um tem a sua opinião e o direito de falar, Mazilda. Fala comigo!
2: Ô, boa tarde. Deixa eu falar um amigo meu que quer escutar, que foi até pra eles. Manda pra mim aí como é que vocês lançaram lá o áudio. A gente estava meio na correria, não deu para escutar certinho. Aí você manda aqui para mim no meu telefone de novo. Bacana demais, muito obrigado.
1: Oh, mas o áudio que você me mandou é o áudio que eu passei. É o que você tem aí gravado. Eu só mandei o áudio que você mandou. Ai, aqui ó, Ademir Nascimento chegando agora. Não podia deixar de falar. O time do Vasco mesmo, só treinando... Vai... do Vasco, mesmo só treinando, demite o técnico. Mas é coisa nova, isso daí é invenção do futebol e o Vasco sempre tem aí as inovações, ó, Ademir. Parece que, parece, né? Me falaram, não sei se é verdade, que o time titular perdeu pro time reserva e aí por isso que demitiram o Renato Gaúcho. Ah, você, Ademir, é um fanfarrão, rapaz! O Vasco tá lançando moda, a gente deixou esse negócio aí pra ninguém, pra não dar bafafá e tal. Aí você vai ver como é que nós vamos voltar, hein? E ele mandou aqui, Brasil 2-0, hein? Ai, ai, ai. Pronto. Oi, Tiroga, Darlene aqui de Santa Teresa. Hoje temos missa de São João antes do jogo, hein? E ela tá mandando palpite aqui, a Darlene, 4-1. É, hoje é dia de São João, né, ô Darlene? Bem lembrado aí também. Aproveitando e convidar a galera toda aí, né, para participar da nossa festejo também. São Paulo Apóstolo, lá na comunidade do bairro Morada do Sol. Vai começar o tríduo amanhã, com missa. Daqui a pouquinho eu falo que não tô lembrando de cabeça. Bora lá, gente, ó. A Prefeitura Municipal de Colatina tem um convite especial para você e toda a sua família. Hoje, quarta-feira, a partir das 6 horas da noite, aí, a área verde de Colatina será palco de mais uma grande edição do projeto Unidos pelo Hexa. Vamos nos reunir para acompanhar a emoção do jogo entre Brasil e Escócia. Um ambiente preparado para receber torcedores de todas as idades. É muito bacana, gente. Um super telão, muita animação, brindes, interação e aquele clima especial que só o futebol proporciona. 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
1: Bora pagodear, volta amanhã. Amanhã volta na nossa programação aí, tá bom? Pra fechar a festa. Amanhã a festa será por conta da Thelma Rocha. Amanhã eu vou trabalhar de manhã. E a Thelminha vai estar tarde com você, tá bom? Ouvinte, obrigado pela companhia. Darlene tá lá em Santa Teresa, né? E falou o quê, né, Darlene?
2: Ei, Tiroga, boa tarde. Boa. Menino, teremos uma missa antes do jogo. São João. Vamos de São João Batista. Viva São João.
1: Viva.
2: São João proteja todos nós. Um abraço, amém, meu querido.
1: Obrigado, querida, pela participação aí, a turma lá em Santa Teresa. Fala comigo, Eric.
3: Fala, Tiroga. O jogo do Brasil, hein?
1: Diga.
3: Vai ser... O Brasil vai ganhar de 3-0, hein?
1: Boa.
3: Ó, e o técnico da seleção podia pôr o Endrick, hein? Ele joga demais.
1: É, Endrick tá jogando solto, garotão, né? Valeu, Eric. Aí, gente, participa com a gente e manda aí o seu palpite do jogo de hoje, hein? Brasil e Escócia. É logo mais às 7 da noite. A gente vai fazer o aquecimento lá na Área Verde mais cedo, tá? 6 horas. Boa tarde, Tiroga. Uma abençoada tarde pra nós. Estamos por cá ligadinhos. É o José Mendes e mandou aí o palpite de 3-1 pro Brasil. A gente já volta, tem 60 minutos.
0: E aí, depois do intervalo...

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12: E aí, gente, boa, muito boa tarde.
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12: Bora lá então, 60 minutos começando por aqui. Aliás, a gente só vai parar de tocar música para mandar o seu alô. Manda aí, 27 é o código de área, 996-526580. Manda áudio que é bacana de te ouvir. Aliás, manda aí o seu placar, o seu palpite pro jogo de logo mais Brasil e Escócia. Animadão aí? Manda, 27 é o código de área, 996-526580. Eu sou o Tirog e eles são Gustavo Lima e Luiz Fonsi.
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E obrigado por passar a parte desse dia especial com a gente aqui na Litoral, tá bom? Ai, manda aí o seu palpite também pro Jogo do Brasil e Escócia logo mais à noite, hein? Quero aí o seu palpite. 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Beleza? Vou dar um salve pra turma lá no bairro Morada do Sol, né? Que eu falei aí que tem eventos aí. É o Tríduo. E festa em São Paulo Apóstolo, lá no bairro Morada do Sol, dias 25, 26, 27, 28. É, começa amanhã, quinta-feira, tem a missa, né? Missa votiva às 19h30, já deixo convite para a turma. Sexta-feira também, a missa às 19h30, logo após o movimento de barracas. Sabadão, a missa é mais cedo, 18h30. E após a missa, movimento de barracas e show com o cantor William Cazé, nosso parceirão aí. E domingo, dia de São Paulo Apóstolo, às 10 horas da manhã, missa solene aí em honra a São Paulo Apóstolo, logo após o almoço, né? Todo mundo está convidado a participar lá no bairro Morada do Sol. Ou está por lá, você será muito bem-vindo. Turma do Pagode, Zeca Pagodinho, chega aí.

0: na Litoral, eu tô legal. Péricles e Ana Castela, simplesmente acontece. E você curte aqui os 60 minutos só de música. Obrigado pela companhia. Parou e ficou nos 95,3. É a sua Litoral Noroeste em Colatina pra todo mundo. 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E ouça aqui a Litoral Noroeste. 996-526580 é o nosso WhatsApp. Vai, fala comigo, Jefferson.
1: Fala comigo, meu amigo Tiroga. Quartou, meu amigo. Ótima quarta pra você, ótima quarta pra todos os ouvintes ligadinhos na Litoral. Tiroga, nós se encontra aí hoje, hein, Tiroga?
0: Onde?
1: Fala comigo, meu amigo. Hoje nós se encontra aí na avenida. Ah. Aí, a gente vai assistir o jogo aí.
0: Ah, bom.
1: Fala comigo, meu amigo. Flamenguista, seu fanfarrão, camaleão.
0: Eu?
1: E na Litoral, eu?
0: Eu? Eita.
1: Tiroga, 2-1 o placar aí, 2-1 pro Brasil, mas vai ter que jogar a bola pra ganhar.
0: Né? É, rapaz, 2-1 Brasil. É o palpite que eu tô achando que vai dar hoje lá também, hein? Jonadir Borsoni, boa tarde, tá aí com a gente, obrigado pela companhia. Aparecida, boa tarde, um abraço pra toda a turma aí em Marilândia. Marcos Gargamel, lá em Jardim Camburi. Vitória com a gente, falou que dia do policial militar, hoje dia 24 de junho. Ah, é? Que bacana, hein? Aproveitar e mandar um salve a todos os policiais militares do Espírito Santo aí. Hoje é o dia do policial militar. Segundo aí o Marcos Gargamel, que sempre traz aí os dias, né, comemorativos aí. Hoje dia de São João. Ô, Bocão, fala comigo!
2: Fala, meu amigo Tiroga! Ó, 3-1 hoje, hein?
0: Pra quem?
2: 3-1 hoje.
0: Pra quem?
2: Brasil vai meter 3-1.
0: Ah, bom! Então tá bom! Bora nessa torcida aí, Bocão! Bocão que é de Baixo Guandu! Bora aí, tá chegando, se liga.
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0: Ó, a Caixa Econômica Federal.

0: paga nesta quarta-feira, 24, a parcela de junho do Bolsa Família aos beneficiários com o número de inscrição social NIS de final 6. O valor mínimo corresponde a R$ 600, mas com o novo adicional, o valor médio do benefício sobe para R$ 677,66. Segundo o Ministério do Desenvolvimento e Assistência Social, neste mês o programa de transferência de renda do governo federal alcançará 19,34 milhões de famílias, com gasto de 13,08 bilhões de reais.
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0: Falta exatamente um ano para o pontapé inicial aí da Copa do Mundo Feminina. O torneio começa em 24 de junho de 2027 no Brasil e será uma competição histórica. A 10ª edição da Copa do Mundo Feminina da FIFA é a primeira no Brasil e na América do Sul. Além disso, será a última competição com 32 equipes. A partir de 2031, o torneio será ampliado para 48 seleções. A seleção brasileira chega em busca do título inédito. A melhor campanha verde-amarela é o vice-campeonato em 2007 na China, quando o Brasil foi derrotado aí pela Alemanha na decisão. As cidades sede do torneio serão Belo Horizonte, no Estádio Mineirão, Brasília, no Estádio Nacional, Fortaleza, na Arena Castelão, Porto Alegre, no Estádio Beira-Rio, Recife, na Arena de Pernambuco, Rio de Janeiro, Estádio do Maracanã, Salvador, Arena Fonte Nova e São Paulo, Arena Itaquera.
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0: Natanzinho, Xande de Avião e Tiroga. Ah, é o trio.
1: Natanzinho, Xande de Avião.
0: Na Litoral, eu tô legal. Fechou aí, ó. 60 minutos só de música. Que volta hoje às 7 da noite. E hoje às 6 da noite também. Tem aí o Litoral. Não, tem o Geração Litoral. Hoje é quarta-feira, né? Mas a gente vai estar lá na Área Verde, convidando você para curtir aí a nossa, o nosso aquecimento para o jogo de Brasil e Escócia logo mais, hein? Ô, Thiago Mapelli, você tem palpite pro jogo do Brasil, cara? Fala comigo!
2: Fala, Tiroga, meu amigo, Thiago Mapelli, diretamente de Pancas,
0: Espírito
2: Santo, ouvindo a Rádio Litoral, a melhor do Brasil, nesse finalzinho de tarde. Hoje, Brasilzão 2-0. E nós estamos como? Ouvindo a Rádio Litoral melhor, com o melhor locutor. Manda um abraço pra nós, meu rei.
0: Obrigado pela moral aí, hein? Thiago Mapeb e toda a família lá em Pancas. Rapaz, é Paranazinho, acho que é aí, né? É peço que pague do tio Jorge. Valeu, cara. Abraço pra toda essa turma bacana aí em Pancas. Inclusive, mandar um abraço pro Padre Paulo aí de Pancas também, hein? Bora pro break aqui, gente, ó. 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
0: 5:03. 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
2: Opa, que bom que você tá com a gente em 95,3. Muito prazer, eu sou o Tiroga. E a partir de agora, onde você estiver e o que estiver fazendo, vamos estar aqui, ó, juntinhos, Litoral com você. Trazendo uma programação bem bacana para você passar seu fim de tarde, início de noite com a gente numa boa. 24 de junho, dia de jogo da seleção. Eu vou ficar com você aqui até umas 5h30, 5h35, por aí. Aí depois a gente vai se preparar para ir para a Área Verde, lá na Avenida Beira Rio. Isso, aquecimento de Brasil e Escócia, todo mundo tá convidado. Logo mais a gente vai deixar aqui na rede, né? Às 6 horas tem Geração Litoral. Ih, vai ser bom demais. Ainda dá tempo, pega aí o seu celular, manda aí o seu alô, manda alô pra tua galera e manda o seu palpite. Placar de jogo hoje, pra gente entrar no clima de seleção brasileira. Manda aí, 27996526580. Dua Lipa.

0: Litoral, litoral, eu tô legal, pega cabuloso, Natanzinho e Ana Castela. Litoral com vocês. Ele aí do som do Léo Santana e Pablo, ele ou eu, Dua Lipa, Leviteire, Leviteire. Bom, bora lá, gente, 996526580. Tiroga, 3-1. É o meu palpite, ela, Rosemary, lá de Colatina Velha, na Litoral, eu tô legal. Valeu, Rosemary, beijos, tudo de bom aí. Tem áudio, fala comigo.
1: Boa tarde, Tiroga, fala comigo.
0: Boa tarde.
1: Que é a Graça do Brejal.
0: Ei, Graça.
1: Manda um abraço aqui pra minha amiga Regi, Samuel, meu marido Lei, meu filho Edilson, minha filha Tágila, pra mim e pra todos que estiver ouvindo a Litoral. Tiroga, 3-0 pro Brasil, hein?
0: Boa, boa.
1: Ó, tô ganhando, hein? Na Litoral, eu tô legal, Tiroga. Boa. Fala comigo.
0: Boa, Graça. A turma em Brejal aí, obrigado pela companhia de sempre. Tatiane, fala comigo.
2: Boa tarde, Litoral. Boa tarde, Tiroga.
0: Boa.
2: Meu palpite hoje pro jogaço, Brasil aí, é 4-0, hein? Será que sai 4?
0: Será?
2: Eu tô na expectativa dos 4. E é isso, Tiroga. Um abraço aí, Tiroga.
0: Valeu, Tati. Tamo nessa, hein? Meu amigo Guedes, Guedes Uber, né? O Menes na área aí com a gente, mandou no palpite dele aqui, ó. Hoje 2-1 pro Brasil. Zira Winter tá com a gente lá em Nova Venécia. Ela falou que, ó, é negócio do Brasil, mas não dá. Seleção brasileira tá meio Nutella, ela falou. Ai, ai, ai, valeu, Zira. Ela falou que Suíça tá ganhando de 2-0 do Canadá, verdade. E a Bósnia também tá ganhando do Catar de 2-0. Pelo menos tava, né, na hora que eu tinha olhado aqui. Fala, Marcos!
3: Fala, Tiroga, manda um alô pra nós aí. E hoje, ó, 2-0 Brasil, um gol do Neymar, hein? Neymar voltando hoje.
0: Será?
3: O Alex.
0: O menino Ney, será que vai dar bom hoje? Será? Vamos ver, hein? Né, Rosemary? Ela falou, Tiroga, passa TikTok da Manu Batidão. Ó, daqui a pouquinho a gente vai estar em rede, mas vamos ver se vai dar pra rolar aí. Boa tarde, Tonho Flá disse que vai dar Brasil 3-1. Vamos ver.
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0: Falou, quero ver de titular o Endrick, o Rayan e o Neymar, hein? Será que esses meninos vão? Ó, e daqui a pouquinho, 6 horas, tem aí o Geração Litoral, tá bom? E ó, vamos entrar em rede depois do break comercial. Oliver Anderson vai comandar nossa programação aí. Colocar o ouvinte, fala comigo, Henrique!
1: Aô, meu amigo Tiroga, boa tarde, meu amigo. Você tá doido? O Brasil foi capaz de parar com a Latina. Aô, trânsito legal, menino. Você tá doido? Ó, Tiroga, 3-0 Brasil hoje. 3-0. No mínimo, no mínimo.
0: Ô, cara, valeu aí, mas o trânsito tá complicado, né? Mas ó, gente, convite tá feito. Ó, daqui a pouquinho a gente vai estar lá na área verde. A concentração aí pra gente curtir Brasil e Escócia. Vista-se de verde e amarelo, né, com as cores da seleção, leva sua cadeirinha, leva aí seu comes e bebes, leva a sua torcida, vai ter um gigante lá, um gigante, vai ter um telão gigante para você acompanhar o jogo da seleção. Bom, eu falei, eu acho que vai dar 2-1 para a seleção brasileira, mas vamos ver o que que vai dar, né, tá tendo algumas surpresas aí e a gente não sabe. Calanguinho, você apareceu? Manda alô para as calangadas de Marilândia. Estou de volta, meu amigo. 2-1 pro Brasil hoje. Boa, Calangui. Nath, fala comigo.
2: Oi, Tiroga. Aqui é a Nath Ferreira. O Wagner é um paparrão. Nosso Brasil hoje vai ganhar de 3-1. Com fé em Deus. Nós somos brasileiros e nunca vamos desistir. Manda um alô para todos da Rua Santos Dumont, Pazil Binda, o Cuspido. E bora para cima, né?
0: Bora pra cima! Bora lá, 3-0, tamo junto, meu amigo, valeu, pezão! É isso, gente, eu, Tiroga, tô indo nessa. A gente já vai estar indo lá pra área verde agora. Vamos lá fazer aquele aquecimento, leve aí a sua torcida, gente. A gente tá nessa expectativa muito grande. Aí depois, o próximo jogo é dia 29, Brasil passando de fase, esperamos que vá passar, né? Mas é isso, ó, pra você participar agora, a partir de agora em rede, 27999861050, tá bom? Oliver Wanders vai estar por lá, vai ter aquela cobertura bacana, 6 horas Geração Litoral, 7 da noite tem 60 minutos, e a gente vai estar lá torcendo pro Brasil. E amanhã eu tô de manhã, cedinho aqui, às 7 horas da manhã, e até uma vai estar à tarde, tá bom? A gente fez essa inversão de horário também. Então é isso, gente, obrigado pelo carinho, sua torcida aí pro Brasil, e a gente se encontra lá na área verde, hein? Leve aí a sua torcida que vai ser bom demais, mais um jogão. Tô aqui só esperando a rede pra gente já mandar o Brasil aqui, ó. Agora, ó.
3: Brasil!
0: Fui!
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0: pra quem? 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
1: Litoral, eu tô legal, 6 horas em ponto. Você sabe, né? Quarta-feira, 6 em ponto, a gente traz para você o Geração Litoral, aqui na número 1 do Espírito Santo. Essa é a Litoral FM, primeiro lugar geral em audiência. Aqui é o Oliver Wanderson, com você até as 8 horas da noite, faltando uma horinha pro jogo de Brasil e Escócia. O Alex Bono, ele tá em Cariacica, lá dando um giro pelos bares de Cariacica, com a torcida capixaba Rede Gazeta. Diz a lenda que ele vem pra cá ainda hoje, então vamos aguardar aqui, tá? Enquanto isso, a gente vai curtir juntinhos aqui o Geração Litoral pra fazer as honras da casa. Deixa eu colocar aqui na sua tela, do aplicativo e no site, já tem o rostinho dela, Jennifer Ladislau. Oi, Jennifer!
2: Boa noite, família 102,3. Tudo bem por aí?
1: Tudo.
2: Quartou e hoje é em ritmo de Copa, estamos todos ansiosos para o jogo do Brasil. Mas antes dá tempo de curtir música boa e matar muita saudade. Então você já sabe, né? Aumenta o som aí que o Geração Litoral já tá no ar. Eu sou a Jennifer Ladislau de Tupu. Beijocas!
1: Beijocas! Obrigado, Jennifer, pela participação, pela abertura. Com a programação musical feita pelo Marcelo Rangel, tá no ar o Geração Litoral. 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

0: na Litoral. Eu tô legal. 6 horas 27 minutos. Esse foi o som do Haraway, What is Love, aqui na programação do Geração Litoral na sua quarta-feira. Hoje a gente tá em rede junto com Colatina também. Na frequência 95,3, não é isso? Márcio Gleick tá aqui ouvindo a gente. Pediu até um John Secada aqui na programação, não é isso? Deixa eu ver aqui, ó. Tá servido uma poção, uma cerveja gelada, que maravilha. Abração Márcio Gleick do Córrego Sergipe, Governador Lindenberg. Beijo pra Ana Paula em Laranja da Terra. Amo o Geração Litorals. Viajo no tempo, obrigado, hein, pela participação da Ana Paula de sempre. Deve estar ouvindo pela Alexa, não é isso? Beijão pra você, abraço pro Joel também.
1: É, boa noite, Oliver.
0: Boa.
1: Aqui na Rádio Litoral, torcida Litoral. Joel Vasconcelos da Silva, Ilha das Flores, Vila Velha.
0: Ok, Joel, obrigado pela participação. Daqui a pouquinho tem as duas camisas personalizadas da Litoral e Sim de Comerciários para torcer pelo Brasil. E a senha é exatamente essa. É, torcida Litoral, participação no WhatsApp 999-86-1050. Deixa eu ver aqui mais quem, ó. A Lúcia Braga. Boa noite, final de feriado, curtindo Geração Litoral. Final de feriado... Beijão, Lúcia. Para Rosilene Maria também, de Nova Almeida Serra, na escuta. Beijos, obrigado pela participação também aqui no Geração Litoral. E continua agora com o som do Ed Mota, Colombina.

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0: Ai, me empolgo. Tinha que mandar abraço aqui pra Ju Souza de Alvorada. Também pra filhota Juliene e pra netinha Ivy. Estão lá curtindo Geração Litoral e esperando o Jogo do Brasil começar. Então, beijão pra vocês aí em Alvorada, tá, Ju? Ju Souza. Deixa eu ir agora pro Se Liga Litoral. Ó, foi divulgado o ranking das escolas particulares do Espírito Santo com melhor desempenho no Enem 2025. O levantamento reúne instituições que alcançaram as maiores médias no exame e serve como referência para estudantes e famílias que acompanham os resultados da educação no estado.
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0: Uma tentativa de fuga chamou atenção em Vitória. Suspeito de furtar bicicletas, um homem tentou escapar da polícia se escondendo dentro de um canal por cerca de 15 minutos. Antes disso, ele ainda tentou disfarçar as bicicletas cobrindo os veículos com panos. Após o cerco policial, o suspeito foi localizado e preso.
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0: O IBGE apresentou uma nova ferramenta voltada ao monitoramento de riscos climáticos e prevenção de desastres naturais. A plataforma reúne dados que podem auxiliar gestores públicos no planejamento de ações, especialmente diante dos impactos de fenômenos como El Niño.
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0: Na Litoral, eu tô legal, Cachimbo da Paz. Com Gabriel Pensador. Foi a última de hoje aqui do Geração Litoral. Volta no próximo sábado, tem às 10 da noite. Com a produção feita pelo Marcelo Rangel.
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3: Ei, boa noite. Na Litoral, eu tô legal. 7 horas e 1 minutinho. A partir de agora você ouve 60 minutos direto só de música sem comerciais na Rede Litoral de Rádios. Essa é a programação de segunda a sexta aqui na número 1 do Espírito Santo. Na comunicação, aqui é o Oliver, Oliver Wanderson, com você até as 8 horas da noite. Sim, estamos aqui ao vivo. Estamos porque ele veio também. Muito boa noite, Alex Bono.
4: Você tá falando pra uma galera aí? Tá, tem muita gente aí? Alô?
3: Oi? Não sei se tem, não.
4: Manda uma mensagem só pra saber.
3: Alguém
4: aí?
3: Alguém?
4: É, mais ou menos isso. E aí?
3: Boa noite, Alex Bono.
4: Boa noite. Como é que você tá, meu amigo? E aí, palpite já pro jogo que acabou de começar. 1 minuto e 15 segundos.
3: Muito bem. Está no ar, então, Brasil e Escócia. Ó, o nosso bolão é participações encerradas lá no Instagram, hein?
4: É, acabou. Não adianta editar também não, viu, espertinho?
3: Tudo bem, Alex Bono? Você não tava em Cariacica agora?
4: Eu tava em Cariacica.
3: Vem voando então, hein, parceiro?
4: Vim voando nada, meu filho. Já deu tempo de comer um espetinho, foi bem tranquilo.
3: Cadê o bafômetro? Bafômetro,
4: não,
3: por favor.
4: Não faz uma coisa dessas. Eu tô sem carro e nem me lembro de uma coisa dessas, meu filho. Nossa, chateadíssimo. Mas é isso, ó, Brasil, bora pra frente. Quem tiver aí dando aquela carona, que não tiver aí vendo o jogo na nossa irmãzinha CBN, tamo aqui, vamos ouvir muita música boa pra botar fogo, porque aqui é festa.
3: É, e ao pode vivo, ser? É por cima, hein? Festa e ao vivo.
4: E ao vivo, meu filho. Vou até às 11 horas ao vivo. Não tem nada de gravado aqui, não. Ah, moleque!
3: Tamo aí na sua tela, no aplicativo e no site também.
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1: Ah, pô, você já abriu, não, né?
2: Agora.
1: Ah, toma banho, cara. Tô xingando. Acabou de ser um gol, cara. 2-0. Você abriu na hora que eu xinguei, não, né?
2: Não. Mas por pouco, poder, por pouco.
1: Homem do céu. Cara, mais um gol, 2-0. Tá lindo isso. O que você achou? O que você tá achando aí? Mas tá sendo fácil, cara.
2: É.
1: Que bom.
2: Acabou que eu não vi. Esse eu não...
1: Foi tranquilo também.
2: Não consegui ver.
1: Vini Júnior.
2: Dois dele.
1: É, meu filho, uma coisa tá certa. A Virgínia tá fazendo bem pra esse cara.
2: Ué?
1: Mas... Com certeza voltou. Não tá sendo divulgado, mas voltou.
2: Sério,
1: óbvio.
2: Mesmo?
1: Ah. Fontes da minha cabeça, mas... tá fazendo bem, o garoto tá jogando bem demais, meu filho. Olha lá, olha lá.
2: O Virgínio.
1: Olha lá, dá uma olhada só pra você falar o que você achou
2: desse
1: segundo.
2: De novo? Que mole. Caramba.
1: Foi, não, mas foi no meio aí do goleiro, cara. No meio das pernas do goleiro.
2: Sim,
1: olha lá,
2: mas,
1: lá.
2: Mas outro vacilo também da zaga.
1: É, olha lá.
2: Dois vacilos. Boa, da zaga e Virgínio. Vini Júnior lá. Abocanhou e 2-0 Brasil em cima da Escócia. É, pra você que tá agarrado no trânsito, né, Alex Bono?
1: Exatamente. O primeiro foi tranquilo, porque o cara poderia estar pegando a bola na mão. Foi coisa linda, né? Aí saiu. Nossa, cara, sério. Se eu fosse escoteando. Escociando.
2: Escocês, pô.
1: Escocês? Que fala brasileiro. Se eu fosse, cara, eu estaria muito chateado com essa turma aí, velho. Será que eles estão sentindo a pressão que tá jogando com o Brasil? Porque pode,
2: claro,
1: ser isso,
2: pô,
1: também. Tipo, fica nervoso.
2: Olha o estádio.
1: Ah, meu filho. Aí quando o Neymar entrar, eles vão ficar mais nervosos.
2: O árbitro vai checar, vai pro VAR agora, o árbitro.
1: Ah, tá brincando.
2: Será que vai anular?
1: Não.
2: Uai.
1: Eu tô gostando dessa versão. Bota uma trilha de esporte. Vamos começar a narrar o jogo, cara. Acho que a galera vai mudar a TV e vai ficar só com a gente, porque os comentários são maravilhosos.
2: Olha, Bono
1: vamos
2: TV.
1: Ver, ó. VAR. O VAR. Você sabe que o VAR é lá em Dallas, né?
2: É
1: nem
2: mesmo?
1: No campo, exatamente. O VAR funciona lá em Dallas. É, junto com a.
2: De televisão, Alex Bono entende todos os detalhes.
1: Junto com a IPC, a Central Internacional de Transmissão lá.
2: Ó, rapidão aqui. Lá, ó. A gente falou do. Você tá agarrado no trânsito? Continua travada a ponte? A terceira ponte?
1: Cara,
2: tá
1: a terceira
2: travada.
1: Ponte tá bem complicada ainda. Tô vendo pra
2: mandaram
1: galera...
2: mensagem aqui, deu engavetamento com 6 carros. E aí tava travado nos dois sentidos.
1: Cara, por agora no sentido Vila Velha tá bem agarrado. No sentido Vitória parece que deu uma liberada. Dei um zoom aqui pra ter certeza. Parece que manteve, né, o gol.
2: Manteve.
1: Eita, estão aplaudindo ali por quê?
2: Não, voltou. Anulou o gol.
1: Anulou o gol, cara.
2: Anulou o gol do segundo gol do Vini Júnior.
1: A gente
2: anulado.
1: Tá com uma coisa de anulação de gol, né? Ou é interditado. Interditado não,
2: impedido.
1: Você tá louco, cara.
2: Anulou o gol do Vini Júnior no segundo gol.
1: Isso é sacanagem, cara. Olha lá. Mas o que aconteceu aí?
2: É, mas o Brasil tá jogando muito melhor que a Escócia.
1: Com certeza. A gente tá com 24 minutos no primeiro tempo, cara.
2: Tá só começando. Só começando ainda.
1: Agora espera quando entrar Neymar.
2: Lá vem.
1: Aqui. Tá tudo sacanagem.

0: Na Litoral, eu tô legal, são 7h40. Sim, estamos aqui ao vivo na Litoral FM, na Rede Litoral, para todo Espírito Santo, enquanto o Brasil continua jogando contra a Escócia. Placar.
1: É, da vez que a gente entrou tava 2-0, aí a gente saiu do ar, foi pra 0-1.
0: Na mesma locução voltou pra 1-0.
1: É, e o que tá acontecendo agora, Marrocos acabou de ganhar mais um gol aqui. Não mais um gol, né? O placar entre Marrocos e Haiti tá 1-1. Aqui a gente precisa que o Haiti ganhe Marrocos.
0: Pra quê?
1: Pra continuar ali bonitinho em primeiro lugar o Brasil na chave C. Vamos ver,
0: Marrocos. O Haiti tem que ganhar, então, de Marrocos.
1: Tem que ganhar, tá 1-1. Mas também tem um lance do saldo de gols aqui, pelo que eu vi. Marrocos não pode fazer muito gol aqui no Haiti, não. Mas se fizer muito gol, porque até então o saldo de gols do Brasil tá maior ali, que é isso que tá diferenciando, porque os dois estão empatados em 4-4, mas o saldo de gols do Brasil tá maior do que de Marrocos. Acabou de fazer um.
0: Empatado 1-1, Marrocos e Haiti.
1: O jogo tá acontecendo na mesma hora. Então é acalmar aqui agora. Se quiser empata. Haiti tá indo bem, pelo visto. Vamos ver.
0: Ao vivo!
1: Ao final.
0: Alex Bono!
1: Meu filho. Ao final do jogo a gente vai saber se quem vai. Quer dizer, quem vai ter folga, porque eu sei que a gente não vai ter folga. Eu descobri isso hoje. Mas se vai ser o jogo no meu horário ou vai ser o jogo no horário de Bruno.
0: Folga de quê? Você tá falando da gente? De você?
1: Tô, cara. Tô.
0: Aproveita que os chefes não estão ouvindo, né?
1: Você não sabe o tanto que eu tentei. Eu tentei. É igual aquela música. Eu tentei. Não, você deve estar numa música dos anos 80, obrigado. É uma música atual. Eu tentei não ser infiel, eu tentei.
0: Que música é essa?
1: Isso é música de Chico Moedas pra Luísa Sonza. Lembra que teve aquela traição, cara? É essa turma aí.
0: Meu Deus do céu, vai tocar a música.
1: Você não tá nada orgulhoso de mim hoje, né? Eu sei.
2: Bebê, vamos relembrar aquela saudade nossa.

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0: 3 para as 8. Muito bem. Quase na hora de eu ir embora, mas a gente continua ao vivo com o Alex Bono, noite adentro, aqui nessa quarta-feira, com muita música e informação também. Intervalo de jogo.
1: Intervalo de jogo. E você tá vendo que meus comentários, e até antes do nosso querido. O. Deixa eu falar Reginaldo Faria, cara.
0: Everaldo.
1: Como é que é? O Everaldo Marques, cara. Tá sendo até antes, né? 5 minutos depois ele fala do empate, do Haiti. Você não quer delay, meu amor. Você vem pra litoral, né? Nem pra Globo, é pra litoral.
0: Hã? Tá aqui a Rosimara Ramos. Boa noite. Alex Bono, novo comentarista oficial de futebol.
1: É.
0: Você é ótimo, de ontem pra hoje. Entendendo tudo.
1: Cara, é estranho. Eu tenho uns interesses que eu começo a pesquisar tudo de uma hora pra outra, meu filho. O Google fica doido. Ó, 2-2, tá?
0: É Haiti e Marrocos?
1: Um faz gol, depois outro faz. Tá sim, meu filho.
0: Nem
1: que
0: a
1: que tá
0: Globo deu esse placar ainda, né?
1: Não. Esse placar vai chegar daqui a pouquinho. Deve estar chegando agora. Mas, cara, isso é um pouco assustador, porque é coisa de saldo de gol, né, meu filho? Tem negócio de saldo de gol. Mas, graças a Deus, ainda tá igual. 2 Brasil, 2 Marrocos ali, então...
0: Vini Folé marcou mais um.
1: É isso. Cabeçada, meu filho. Você jogando, você ia fazer muito bem nessa jogada.
0: Eu?
1: É. Por quê? Você não tem cabelo pra amortecer, meu filho. Você é direto assim, retinho.
0: Virar um canhão, né?
1: É, um canhão.
0: Vai ser um chute.
1: Gente, furar arquibancada. Fica aqui, cara.
0: Não, vambora.
1: Vamos ver o jogo. Não. Vamos terminar de ver o jogo. A gente faz o programa junto até as 9.
0: Vou pegar agora a bicicleta, atravessar a ponte numa paz só pela ciclovia. Como é que tá? Você consegue ver rapidinho?
1: Consigo.
0: Por favor.
1: Só atualizar
0: pra saber como é que tá o trânsito na terceira ponte. Estava caótico durante o jogo.
1: O trânsito tá muito bem na ciclovia.
0: Na ciclovia eu sei que tá.
1: E também tá no sentido Vila Velha e Vitória.
0: Ah, então já acalmou, né?
1: Ou talvez a galera parou lá em cima mesmo e o Waze acaba não acusando mais. Estão vendo lá, tá tão de boa.
0: Ó, a gente se fala amanhã, tá? Amanhã de volta, 3 da tarde. Alex Bono, bom trabalho, irmão.
1: Valeu, meu amigo.
0: Então tá, fica com Deus. Amanhã, tchau.

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6: 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Vamos chegando ao vivo, 8:07. No intervalinho do jogo. Alex Boni, eu tô contigo até às 11 horas, comemorando essa vitória, se Deus quiser. Já tá dando bom, amém.
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este apresentador, certo, criancinhas? É isso. Com aquela bebidinha com zero álcool. E com aquela carninha, de preferência, uma maminha, uma picanha. Hoje vai dar muito bom, é Brasil, então é isso. A gente comemora porque a festa é aqui com a gente na Litoral, você já tá ligado, né? Vamos lá, por enquanto tá o quê? 2-0, ó que delícia, cara, 2-0, tá maravilhoso no jogo contra Marrocos e Haiti, né? Os dois ali se enfrentando, tá empate 2-2, mas também vai dar muito bom e a gente vai se classificar em primeiro, que aí vai ser um pouco mais fácil pra todo mundo, né? Aí na próxima segunda-feira, aí que vida boa, hein? O brasileiro da vida boa. Segunda-feira vai ser o seguinte... Vai ir pro almoço e não precisa mais voltar. É isso. Aqui não, aqui vai ter gente o tempo inteiro, porque eu tô trabalhando aqui hoje justamente pra isso. Para as pessoas na segunda-feira não falar, eu também quero ir embora. Então é isso. Vou estar de ouvido colado. Se tiver um negócio gravado, o bicho vai pegar fogo, né, criança? Aí o bicho pega. Tá? Vocês me acompanham. Segunda-feira, dedo duro, hein? Vocês me falam. Se não for ao vivo, você vai falar com o Bona aqui mais tarde. Fechou? É isso, sem papo, daqui a pouquinho a gente comenta mais. Daqui a pouquinho tô ouvindo então o teu áudio do 27 99986 1050. Agora vamos comemorar, porque como eu disse, a festa é aqui, meu filho.

João Gomes, vamos fazer bem melhor o time do Brasil. Aí tá tudo certo. 8 e 18 na Litoral. Ó, ainda segue, hein? 2 a 0. Vamos lá, beijinho pra você, Vanusa Brioli. Gostei, mandou já bebidinha. Tô sentindo essa bebida geladinha também aqui. Como gostaria, como gostaria. Beijo pra você, Drica. Do Souza. Meu amigo Sérgio Gonçalves em Portugal, tá ouvindo também? Tá ouvindo, torcendo pro Brasil, tá tudo junto, misturado. Sabe, meu amigo Caetano, daqui a pouquinho você no comando arrebentou. É a galera do churrasquinho e cachoeiro. É isso, não desgruda, vocês são demais, cara. Bora de música, daqui a pouquinho fofoca, hein? Manda tua mensagem, 27 99986 1050.

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0: conquistou.
1: Olha, ele trota mais que legal, bem. Gente, chegou, estamos chegando bem, cara. Tá sendo uma jogada maneira, né, do Brasil, aqui na litoral. Ele tá de olho aqui, ó, 3-0. Vou virar aqui, pronto, 3-0, coisa linda.
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1: Muito bem, a gente vê aí umas jogadas de Messi aí, do técnico, né, o cara tá arrebentando mesmo. Tá legal, o Lancelotti tá de parabéns. Tem algumas coisas ele mudando. Bem, estamos vendo o Neymar também dando uma aquecida ali. O cara deve estar louco pra fazer gol. Não sei. O cara não lida muito bem com esse negócio de dar o Vini Júnior sendo a estrela ali nesse momento. Não sei, né, cara? Não sei. O negócio que o Brasil tá feliz, então tá todo mundo bem. Tá todo mundo feliz. Solta o fogo nesse negócio aqui. Hoje tô sim, é uma sexta-feira quase. Tô gostando de ver. Daqui a pouquinho tem você no comando, tá? Vamos ouvir aqui a galera. Churrasguinho, mandei salve, salve de... Caramba, gostaria de um churrasguinho agora, hein? Gostaria de um churrasguinho. Aquela mistura gostosa, aquele espeto, com aquela bebidinha. Quem tá aí, meu filho, tem sorte. Lá em Cachoeira, bem mirim no churrasguinho. Fala, Fidelis!
4: 3-1 pro Brasil hoje. Já passou o bolão, mas... não tô muito... crente nisso.
1: Cara, vou até parar. Vira essa boca pra lá. Tá 3-0. Mantém assim um pra melhor. Não, vai fazer um no Brasil, não.
5: Boa noite, Holly Bay, Alex.
1: Fala, Belezinha.
5: Holly Bay.
1: Já foi.
5: A tava top, viu? Esse Marcelo Rangel quebra os corações de todos nós.
1: Pô, mas peraí, eu tô rodando o áudio de que horas, cara? Do geração não é possível. Vamos atualizar, né? Isso que dá ficar de olho na televisão, criancinha. Tem nem vergonha. Agora sim, apareceu a turma aqui, ó. Márcio Gleick mandou aqui já um que frio. Tá frio aí, rapaz? Deus é mais. Aí não dá, não. Quem mais aqui? Oh, yeah. Fala, Adriana.
6: Poxa, mano, manda um beijo pra mim. Só que não é áudio mesmo, tá bom? Sem comando.
1: Oh, yeah, boa!
7: Fala, Ju! Boa noite, Alex, boa. Tudo bem? Aqui é Justus de Alvorada. Tô aqui te ouvindo, tá ouvindo aqui, ó. Então, meu áudio aqui. E mais tarde, já que estou no comando, toca pra nós aí, chiclete com banana.
1: Ah, pô, é pedido musical. Mais um.
7: É brasileira, porque nós somos brasileiros. E eu ofereço pra todos nós, brasileiros que estamos hoje torcendo, né? Lógico, nossa vitória, né?
1: Vai ser, pô.
7: Você falou aí? Ah. Um seriadinho também, né? Ah. Meia hora, meio tempo pra gente trabalhar. Menos também na segunda-feira vai ser bom, mas não. Eu tô pensando no nosso, na nossa taça que a gente vai levantar. Em nome de Jesus, tá bom? Na literatura é mais que legal. Beijo!
1: Tamo junto!
8: Boa noite. Manda um alô pra galera aqui do Castelo e pra toda minha família que é Anderson, que vai à exposição Castelo. Tô assistindo você aqui.
1: Salve, Anderson. Salve pra você e pra sua família aí. Galera, tá com audiência lá em cima, cara, durante o jogo. Eu tô gostando disso, cara. Vocês são demais. Então é isso. Nesse foguinho a gente segue aqui na programação em 30 segundos, tá? Mas 30 segundos bem rapidinho e mais música pra você.
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0: A hora é agora, vamos nessa! Tá aí, como é que tá ali, ó? 34 minutos do segundo tempo, daqui a pouquinho acaba. O Neymar Júnior entrou, vamos ver se vai fazer alguma coisa mesmo pra valer essa furdunço que o brasileiro faz, né? Vamos ver, vamos ver. Vamos torcer que sim, né? Sempre, que é coisa nossa. Daqui a pouquinho você no comando. Pediu sua música? Pede, porque são duas edições. Se não for agora, vai depois.
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3: E aí, já gravou o seu pedido?
4: Vai ter, é só apertar o botão, né, criancinhas? Bom, 999-86-1050. Vamos nessa, galera animadinha hoje que o jogo tá gostando de ver. Na sua primeira edição, quem vai pedir?
5: Mamonas Assassinos.

0: demais. O bom é que a gente tem festa, né? 3-0, tá quase acabando. Tá tudo certo, tá tudo certo. Tá, Caetano?
1: Boa noite, Alex. Boa! No Eu do Comando aí, gostaria de ouvir um Eurodance aí.
0: Tá bom.
1: O Brasil tá dando um show, filho. Mandar pra tá todas lindo, as né? gatas do Brasil e do mundo. Olá, ela, rapaz, Ana Aparecida, Flor do Campo, deusa de Ébano, tá lá em Castelo, tá curtindo. Aniversário aí do João Batista também, completando mais uma estação. Átila, hoje, tá todo mundo lá curtindo lá o churrasco. E botando pra atorar. Aquele abração pra Rodovia do Anel, Zezé da House, da das Primas lá em Castelo.
0: Hein? Sucesso.
1: Bloco das Piranhas lá em Castelo, tá todo mundo conectado aí na litoral, tudo legal. 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

Isso é bom demais. Summer Jam aqui na Litoral. Demais, demais, demais. Volta só um gadinho, volta só um gadinho. Pá! Muito bem. Só pra falar aqui, agora eu vou, mas eu volto ao vivo depois da Voz do Brasil. Aí sim a gente comemora pra valer. Apesar de que já dá pra comemorar, porque tá acabando agora. 3-0 pro Brasil. Rebentou, jogaço, jogaço. Ah, e é isso. Tá aí, ó. 45 minutos já foi. Tá ali um minutinho dos acréscimos. 6 minutos. Tá bonito isso daqui. Daqui a pouco a gente fala mais de futebol. Tamo feliz, cara. O Brasil tá feliz hoje e vamos com tudo. Se Deus quiser, vai dar. Se Deus quiser, vai dar. Acho que vai dar, porque não é muita gente tá com aquela esperança. Então é aí que dá certo, certo? É assim que funciona, Crescenso? Eu não sei. Acho que sim. Ai, meu Deus do céu. Ó, 999-86-1050. Manda o seu áudio pro próximo Você no Comando. 20 pras 11, fechou? E eu espero todo mundo aqui na programação da Litoral, então, na volta, se Deus quiser. E a gente faz mais festa, porque agora tá vindo a Voz do Brasil. Poderia ser o jogo do Brasil. Botar o jogo do Brasil aqui, pegar da TV Gazeta, né? Não rola, né? Não rola. Bem, mas vambora fazendo festa. Pera aí. Pronto. Cadê o fone? Cara, a bagunça que eu tô fazendo aqui, cara. É isso. Deu Brasil, meu povo. É festa. Bota no refrão, vai ficar bonito, criancinhas. No refrão, criancinhas. Pronto, tô indo. Volto depois, ao vivo, pra todo o Espírito Santo. Santo Jesus, que é bom. Assim a gente queima um compressor, sabe por quê? Bora, vai!

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10: 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As notícias do governo federal que movimentaram o país no dia de hoje.
11: Olá, boa noite.
12: Boa noite para você que nos acompanha em todo o país.
11: Quarta-feira, 24 de junho de 2026.
12: Vamos ao destaque do dia, emprego.
11: Dados do Ministério do Trabalho apontam que em fevereiro o Brasil ultrapassou a marca de 62 milhões de empregos formais ativos.
12: O número representa mais de 2 milhões de postos de trabalho com carteira assinada a mais que no mesmo mês do ano passado.
11: Participação feminina no mercado de trabalho cresceu 4,74%. Pablo Mundim.
13: Entre os jovens de 18 a 24 anos, o aumento foi ainda mais expressivo, quase 19% em relação ao mesmo mês do ano anterior.
12: E ainda, recorde no turismo doméstico.
11: De janeiro a maio desse ano, o número de passageiros voando dentro do país chegou a 42 milhões, um recorde. Graziela Mendonça.
14: O número de passageiros internacionais voando no Brasil também aumentou no período de janeiro a maio. Foram 12 milhões e 800 mil estrangeiros viajando aqui no país, 10% a mais que o registrado no mesmo período do ano passado.
12: Você vai ouvir também saúde.
11: O programa Agora Tem Especialistas vai levar atendimento médico a indígenas em comunidades de difícil acesso.
12: E profissionais do SUS vão ensinar pais e cuidadores a estimularem o desenvolvimento de crianças de até 6 anos. Cleide Lopes.
15: A ideia é fortalecer o vínculo familiar, contribuindo assim para o desenvolvimento saudável das crianças.
11: Hoje na apresentação da Voz do Brasil, Mariana Jungmann e Luciano Seixas.
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11: O mercado de trabalho brasileiro continua em expansão.
12: Em fevereiro, o crescimento foi de 3,6% em relação ao mesmo mês de 2025.
11: Os dados revelam ainda um crescimento na participação feminina. Mais da metade das vagas criadas no mês foram ocupadas por mulheres.
12: Os números são da RAIS, a Relação Anual de Informações Sociais do Ministério do Trabalho e Emprego, que agora passa a ser divulgada mensalmente.
11: Os dados complementam as informações do Cadastro Geral de Empregados e Desempregados. O CAGED.
16: O mercado de trabalho brasileiro segue em expansão. Dados divulgados nesta quarta-feira da Relação Anual de Informações Sociais, a RAIS mensalizada, que complementam as informações do novo CAGED, mostram crescimento na geração de empregos. O país alcançou em fevereiro deste ano a marca de 62 milhões e 200 mil vínculos formais ativos entre trabalhadores da iniciativa privada e do serviço público. O número representa crescimento de 2 milhões e 170 mil empregos formais na comparação com fevereiro do ano passado. O avanço foi registrado em todas as regiões do país, com destaque para o Norte e o Nordeste. Os dados também mostram o crescimento da participação feminina no mercado formal, que chegou a quase 29 milhões de vínculos, como destaca o ministro do Trabalho e Emprego, Luiz Marinho.
1: Ampliando a parcela de mulheres no mercado formal, ou seja, enquanto cresceu mulher 1.290.000, homens cresceu 879 mil novos vínculos, um crescimento de 2,7 para homens e 4,7 para mulheres. As mulheres vão mais no mercado de trabalho. Mas ainda há espaço aqui para crescer. Aumento de creche, por exemplo, os municípios favorece para que as mulheres ocupem mais posições no mercado de trabalho.
16: Entre os jovens de 18 a 24 anos, o aumento foi ainda mais expressivo, quase 19% em relação ao mesmo mês do ano anterior. Os números também apontam avanço na inclusão de diferentes grupos sociais. Os maiores crescimentos proporcionais foram registrados entre trabalhadores indígenas, pretos e pardos, demonstrando uma ampliação do acesso ao emprego formal no país. Reportagem Pablo Mundim.
12: O brasileiro está viajando mais pelo país.
11: Pela primeira vez na história, o número de passageiros domésticos passou de 42 milhões, um recorde.
12: O turismo de negócios também está crescendo e teve faturamento histórico de 6 bilhões de reais.
14: A analista corporativa Verônica Brito mora em Brasília e costuma viajar bastante pelo Brasil. Do ano passado para cá, já foram 9 viagens para diferentes roteiros, mas ela tem um destino preferido.
2: Eu costumo viajar mais pelo Nordeste. Minha preferência é pelas praias e para mim as praias do Nordeste são as melhores. A comida, a receptividade, as pessoas do Nordeste são calorosas, né?
14: E como Verônica, cada vez mais brasileira, brasileiros decidem viajar dentro do país. Foram 42 milhões de passageiros voando de norte a sul entre janeiro e maio deste ano.